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1: Olá, boa noite.
2: Boa noite para você que nos acompanha em todo o país.
1: Quinta-feira, 6 de agosto de 2026.
2: Vamos aos destaques do dia.
1: Atualização do Estatuto da Criança e do Adolescente.
2: Lei estabelece medidas de enfrentamento e repressão ao crime de violência sexual na internet e uso de inteligência artificial.
1: E abusadores ficam obrigados a ressarcir o tratamento psicológico e psicossocial da vítima. Gabriela Noronha.
3: Entre as mudanças está a ampliação da pena para quem adquire, possui ou armazena material contendo violência sexual contra crianças ou adolescentes.
2: Você vai ouvir também saúde.
1: Prorrogado prazo para ampliação de recursos do FGTS em instituições hospitalares filantrópicas que atuam no SUS. Márcia Fernandes.
4: Com a prorrogação, mais de 2 bilhões de reais de recursos em crédito ficarão disponíveis para essas instituições.
2: E vamos conhecer hoje como funciona o banco genético da Embrapa.
1: Ele funciona como um cofre de segurança de espécies da biodiversidade brasileira. Pablo Mundim.
5: Hoje, o banco genético da Embrapa conserva cerca de 156 mil amostras de mais de 1.200 espécies vegetais.
2: Hoje, na apresentação da Voz do Brasil, eu, Mariana Jungmann e Luciano Seixas.
1: E acompanhe a gente ao vivo, acesse radiogov.ebc.com.br ou o canal Gov na sua TV aberta.
2: Sancionada a lei que prevê medidas de repressão à violência sexual contra crianças e adolescentes na internet e com o uso de inteligência artificial.
1: A norma também estabelece ações para proteger as vítimas e a responsabilização financeira do agressor.
2: Os detalhes você vai ouvir agora na reportagem de Gabriela Noronha.
3: A lei, sancionada nesta quinta-feira, atualiza dispositivos do Estatuto da Criança e do Adolescente e de outras leis como o Código Penal e o Código de Processo Penal e estabelece mais rigor para quem praticar crimes de violência sexual contra crianças e adolescentes no ambiente digital, como disse o ministro da Justiça e Segurança Pública, Wellington César Lima.
6: Na legislação até então existente, não tinha especificidade nem a proporcionalidade da resposta adequada para esses casos, e agora nós temos isso, que o ambiente digital, por sua imediatidade, cobra respostas igualmente imediatas. Então, esses tipos penais mais adequados, como de violência sexual, abuso sexual, exploração sexual, vêm tomar o lugar de outras figuras mais genéricas e que não tinham a especificidade adequada para a tipicidade penal correspondente.
3: Entre as mudanças está a ampliação da pena para quem adquire, possui ou armazena material contendo violência sexual contra crianças ou adolescentes. O texto também cria uma punição específica para a simulação de abuso sexual por inteligência artificial, utilizando o rosto, corpo ou voz de crianças e adolescentes. Janine Mello, ministra dos Direitos Humanos e da Cidadania, destacou que o uso da tecnologia não pode servir como instrumento de violação de direitos.
7: A inteligência artificial, de maneira geral, os avanços tecnológicos têm um potencial enorme para o desenvolvimento econômico do nosso país, mas eles não podem e não devem ser instrumentos de violações de direitos e para a criação de ambientes que não são seguros para as nossas crianças e adolescentes.
3: Com a lei, a criança ou adolescente, vítima ou testemunha, tem assegurado atendimento psicológico e psicossocial contínuo e especializado. E os abusadores ficam obrigados a cobrir integralmente os custos do tratamento da vítima. A delegada da Polícia Federal, Rafaela Parca, comentou sobre os novos dispositivos.
8: Possibilitam não só a repressão, que é muito importante, as pessoas têm que ter uma sentença justa e adequada, a polícia tem que ter condições de investigar, mas também trazem o que eu acho mais importante, que é a prevenção. A gente precisa de muitos mecanismos para defender essas crianças, especialmente no ambiente digital, que não foi desenhado para elas.
3: A lei também prevê autorização para a chamada ronda virtual, mecanismo que permite a atuação de órgãos de investigação em ambientes digitais para identificar e coletar arquivos relacionados a crimes de violência sexual contra crianças e adolescentes. E no rol dos crimes hediondos, considerados de extrema gravidade, passam a figurar condutas como produzir, vender, trocar, publicar, divulgar e armazenar registros de violência sexual contra menores de idade. Reportagem Gabriela Noronha.
1: Lei prorroga até 2030 acesso de santas casas e hospitais filantrópicos a crédito com recursos do FGTS.
2: Instituições que atendem o Sistema Único de Saúde podem dispor de até 2 bilhões de reais.
4: A lei prorroga até 2030 o prazo para a aplicação de recursos do FGTS como crédito para hospitais filantrópicos e santas casas de misericórdia. A linha de crédito também poderá ser utilizada por instituições sem fins lucrativos que atuam no atendimento a pessoas com deficiência e prestam serviços ao Sistema Único de Saúde. Com a prorrogação, mais de 2 bilhões de reais de recursos em crédito ficarão disponíveis para essas instituições. Em 2025, as Santas Casas realizaram mais de 1.300.000 internações e foram responsáveis por cerca de 2 milhões de cirurgias eletivas. O ministro da Saúde, Alexandre Padilha, destacou a importância das Santas Casas.
9: Corresponde 77% dos centros especializados, 57% das unidades de tratamento de oncologia espalhados em todo o país, tendo uma presença muito importante em várias regiões do nosso país.
4: O Fundo de Garantia do Tempo de Serviço, o FGTS, é uma obrigação do empregador e não deve ser descontado do salário. Pode ser usado em diversas situações, como demissão sem justa causa, compra da casa própria, aposentadoria ou no caso da pessoa estar com alguma doença grave, como câncer. Agora, os recursos continuarão a ser usados como crédito para hospitais filantrópicos e Santas Casas de Misericórdia. O ministro do Trabalho e Emprego, Luiz Marinho, falou sobre a importância desse fundo.
10: O Fundo de Garantia tem a grande responsabilidade, primeiro, de proteger o trabalhador. Segundo, ser um fundo de investimento para investimento na saúde, as cidades para construir os viadutos, hospitais também, tantos outros investimentos.
4: Nesta quinta-feira também foram formalizados novos contratos de crédito a partir do FGTS entre a Caixa Econômica Federal e o Instituto do Câncer do Ceará, Santa Casa de Misericórdia de Goiânia e com a Santa Casa de Misericórdia de Parretos. Reportagem Márcia Fernandes.
1: O Brasil exportou mais que importou no mês de julho, o que representa um superávit na balança comercial em mais de 7 bilhões de dólares.
2: No acumulado do ano, a balança também registra um superávit. O valor é de 49 bilhões de reais.
1: O resultado foi impulsionado pela exportação nos setores da agropecuária, indústria extrativista e indústria da transformação.
2: Entre os principais parceiros comerciais está a China, com um aumento de 19,7% nas exportações, e União Europeia com crescimento de 11%.
1: Já para os Estados Unidos, as exportações caíram 12,2% nos primeiros 7 meses do ano, em relação ao mesmo período de 2025.
2: Já está valendo a nova inscrição do Cadastro Nacional de Pessoa Jurídica, o CNPJ.
1: O novo modelo de identificação das empresas combina letras e números e conta com um total de 14 caracteres.
2: A medida garante mais combinações disponíveis e permite novas inscrições.
1: As empresas já inscritas no CNPJ não sofrem alteração e não precisam realizar atualização cadastral.
11: O novo modelo mantém os 14 caracteres do Cadastro Nacional de Pessoa Jurídica. A novidade é que o registro passa a combinar letras e números. A medida amplia a quantidade de combinações disponíveis para novas inscrições e garante a continuidade do cadastro. Já o procedimento para abertura de novos CNPJs não será alterado, como ressalta o coordenador-geral de Gestão e Cadastros e Benefícios Fiscais da Receita Federal, Heriton Gomes.
12: Nada vai mudar em relação ao processo de abertura de empresas. Então, todo aquele fluxo que existe hoje via Rede Sim, em que todas as empresas já estão acostumadas a trabalhar para a melhoria do ambiente de negócio, ela continua.
11: Os CNPJs nos formatos numérico e alfanumérico vão existir simultaneamente. Ambos são válidos para fins legais e operacionais. Para quem já tem empresa aberta, não haverá troca de número nem a necessidade de atualizar o cadastro. O coordenador Heriton Gomes explica que a mudança vale apenas para as novas inscrições.
12: Você não precisa fazer nenhuma alteração no seu cadastro do CNPJ, então o sistema vai reconhecer tanto os CNPJs que já existem hoje, que são numéricos, quanto os novos CNPJs que vão vir a ser emitidos, que são alfanuméricos.
11: Mesmo sem mudar o cadastro das empresas já existentes, a recomendação é que os softwares de gestão, sistemas de emissão de notas fiscais e cadastros de clientes sejam adaptados para reconhecer o novo formato do documento, como destaca o contador Floriano Carvalho.
13: Todos os sistemas continuarão reconhecendo os CNPJs que já existem hoje, porém eles têm que se adaptar para reconhecer o alfanumérico. Sistemas contábeis, emissão de nota fiscal, fornecedores, compras, precisa ser adaptado para começar a reconhecer o alfanumérico.
11: Para atualizar o CNPJ, acesse gov.br/Receita Federal, tudo junto, e clique na aba de serviços. Reportagem Edinaldo Júnior.
2: Correção, agora há pouco quando falamos da balança comercial brasileira, o acumulado da balança no ano registra um superávit de 49 bilhões de dólares, não de reais, como eu disse anteriormente.
1: A partir da próxima semana, quem tem imóvel rural já pode declarar o imposto territorial.
2: O processo é feito pela internet e quem perder o prazo pode pagar uma multa.
14: A declaração do Imposto sobre a Propriedade Territorial Rural, ITR, é obrigatória para pessoas físicas ou jurídicas que sejam proprietárias de imóvel rural e pode ser preenchida e transmitida por meio digital. A auditora fiscal da Receita Federal, Giana Han, explica.
15: A ferramenta permite o envio de declarações pela internet, sem necessidade de instalação do programa, e ela pode ser acessada pelo computador ou pelo celular. Para acessar a aplicação, é necessário ter conta GovBR, nível prata ou ouro. E existe um passo a passo disponível na internet que mostra toda a interface dessa ferramenta.
14: O prazo para envio da declaração vai de 10 de agosto a 30 de setembro. O valor pode ser dividido em 4 parcelas, sendo que a primeira deve ser paga até o dia 30 de setembro. Este também é o prazo para o pagamento em parcela única. A auditora fiscal, Giana Han, reforça que é importante não perder o prazo.
15: E é importante também lembrar que a entrega da declaração após esse prazo, ou seja, após o dia 30 de setembro, vai sujeitar o contribuinte ao pagamento de multa por atraso, que é calculada sobre o imposto devido e também conforme o número de meses de atraso.
14: Para fazer a declaração, acesse o portal de serviços da Receita Federal em receitafederal.gov.br na aba Imóveis. Reportagem em Graziela Mendonça.
1: Municípios e prestadores de serviços devem concluir o preenchimento de dados do Sistema Nacional de Informações em Saneamento Básico até 3 de setembro.
2: Esse é um passo importante para garantir o acesso a recursos federais para investimentos na área.
1: O sistema reúne dados sobre abastecimento de água, esgotamento sanitário, manejo de resíduos sólidos, drenagem e manejo de águas pluviais e gestão municipal.
2: As informações subsidiam a formulação de políticas públicas e o planejamento de investimentos. Como afirma o secretário nacional de Saneamento Ambiental do Ministério das Cidades, Márcio Leão.
16: A coleta é um passo importante, né? Porque todos os municípios e prestadores têm a responsabilidade de colocar os dados e as informações que o sistema permite, e isso permite ao governo federal elaborar suas políticas e a destinação dos seus recursos para a universalização do saneamento. Então, é importante para que o governo tenha as informações precisas e que possa atuar de forma mais adequada.
1: Edital Recaatinga vai destinar 60 milhões de reais para recuperação de áreas degradadas na Caatinga.
2: O programa receberá projetos em municípios de 9 estados, com foco em áreas afetadas pela seca e pela desertificação.
1: O prazo de recebimento de propostas pelo edital termina segunda-feira, 10 de agosto.
17: A iniciativa vai disponibilizar 60 milhões de reais para apoiar ações que combinem restauração ambiental, produção sustentável, conservação da água, segurança alimentar, geração de renda e adaptação às mudanças climáticas em 9 estados. Serão selecionados projetos em municípios de Alagoas, Bahia, Ceará, Minas Gerais, Paraíba, Piauí, Pernambuco, Rio Grande do Norte e Sergipe, com foco em territórios com maior degradação e mais vulneráveis à seca e ao avanço da desertificação. Do total de recursos a serem disponibilizados, 30 milhões de reais virão do BNDES, o Banco Nacional de Desenvolvimento Econômico e Social, e 30 milhões do Banco do Nordeste. A iniciativa é uma parceria dos dois bancos com o Ministério do Meio Ambiente e Mudança do Clima. O chefe do Departamento de Meio Ambiente do BNDES, Marcos Santiago, detalha os tipos de projeto que poderão ser apoiados pelo edital.
18: O edital vai apoiar projetos voltados para restauração ecológica, espécies nativas, o que inclui sistemas agroflorestais, enfim, o uso sustentável da nossa caatinga. Na prática, os projetos poderão envolver o quê? Recuperação de áreas degradadas com nativas, mas pode também a cadeia, né? A produção de sementes e mudas. Assistência técnica e capacitação de comunidades também estão dentro. E uma coisa muito importante para nossa caatinga, que é a captação e armazenamento de água, cercamento de nascente e ações de prevenção e combate a incêndios.
17: O primeiro ciclo de apresentação de propostas para o edital Recaatingá vai até o dia 10 de agosto. O edital prevê ainda um segundo ciclo entre 15 de outubro e 14 de dezembro. Mais informações estão disponíveis no site bnds.gov.br/Floresta Viva 2025. Reportagem André de Barros Lima.
2: Dos rios às áreas costeiras, a pesca atrai praticantes e ajuda a movimentar o turismo em diferentes destinos brasileiros.
19: E está aberto um edital para que seja desenvolvido um diagnóstico nacional do setor.
2: O trabalho será feito em parceria com a Organização das Nações Unidas para a Educação, a Ciência e a Cultura, a Unesco.
19: Vamos saber mais na reportagem de Luciana Colares de Holanda.
20: Marcos Vinícius Barros é amante da pesca esportiva e transformou

0: esportiva. O setor será objeto de um diagnóstico nacional. Para isso, está aberto o edital para a seleção de empresa especializada responsável pela realização do estudo. O trabalho prevê a elaboração de um guia de boas práticas com referências nacionais e internacionais, além da organização de um catálogo de produtos, experiências e serviços relacionados ao turismo de pesca. O resultado desse trabalho vai fornecer subsídios técnicos para o planejamento de políticas públicas. A iniciativa busca ainda estimular o uso sustentável dos recursos naturais e o desenvolvimento econômico de destinos que possuem rios, lagos, reservatórios e áreas costeiras. É o que explica Humberto Pires, analista técnico executivo da Secretaria Nacional de Políticas de Turismo do Ministério do Turismo.
1: Nós sabemos que é um segmento extremamente importante e a gente trabalha num trabalho conjunto com o Ministério da Pesca, onde a gente trabalha para além do ordenamento, a questão da sustentabilidade e trazendo todo esse conjunto de informações para que a gente possa de fato ter uma prática sustentável e responsável, né? E que abarca toda a cadeia produtiva do segmento da pesca.
0: Kelvin Lopes é dono de uma agência especializada em Brasília, que há 9 anos promove viagens de pesca esportiva por todo o país. Consultor do setor, ele afirma que um diagnóstico como propõe o edital era uma demanda antiga, assim como o trabalho que vem depois.
2: Esse diagnóstico vem a trazer à mesa todas essas informações, toda essa identidade. Além desse diagnóstico, que é super importante, é a oferta sistematizada, organizada do turismo de pesca no Brasil. Todo o setor precisa dessas informações para desenvolver.
0: As propostas das empresas interessadas podem ser encaminhadas até às 5 horas da tarde, horário de Brasília, no dia 12 de agosto de 2026, exclusivamente por meio do portal de compras da Unesco Brasil. Reportagem Luciana Colares de Holanda.
3: Um verdadeiro banco de alimentos em forma de sementes. Assim, a Embrapa, empresa brasileira de pesquisa agropecuária, conserva milhares de espécies de sementes de grãos, verduras e frutas consumidos no Brasil e no mundo.
4: O material também é utilizado em pesquisas para o desenvolvimento de plantações mais resistentes e alimentos mais nutritivos.
3: E apoia o país a estar preparado para ser um produtor de alimentos.
5: No banco genético da Embrapa, em Brasília, são conservadas centenas de milhares de amostras de plantas, sementes e micro-organismos. As coleções apoiam a conservação de diversidade genética e disponibilizam material para pesquisas e outras atividades relacionadas à agropecuária e à segurança alimentar. Uma variedade do Brasil e do mundo, explica Juliano Pádua, supervisor do Banco Genético da Embrapa.
6: O nosso banco funciona como uma cópia, né, de segurança para evitar, se a gente perder esse material um dia, a gente tem essa cópia guardada aqui para uso. Então, por isso a gente é um banco cópia de segurança, porque a gente pode manter a viabilidade da semente aqui por muitos e muitos tempos.
5: O banco utiliza diferentes métodos de conservação definidos de acordo com as características de cada espécie. As sementes são armazenadas em câmaras frias, com temperatura em torno de 20 graus negativos, onde podem permanecer viáveis por décadas. Parte das amostras também possui uma cópia armazenada no Cofre Global de Sementes, na Noruega. O pesquisador da Embrapa, Juliano Pádua, destaca que o procedimento integra as estratégias adotadas para a conservação de recursos genéticos utilizados em pesquisas e outras atividades relacionadas à agropecuária.
6: O consumidor cada dia está mais exigente. A gente tem todo um campo, por exemplo, de alimentos funcionais, né, que tragam também não só alimento, mas alimentação, mas também saúde. Então, por isso a importância desse banco e do uso desse material para o futuro.
5: Hoje, o Banco Genético da Embrapa conserva cerca de 156 mil amostras de mais de 1.200 espécies vegetais. Entre elas estão variedades de arroz, feijão, milho, soja, frutas, hortaliças e espécies nativas brasileiras. Reportagem Pablo Mugim.
4: Nos institutos federais oferecem cursos técnicos, graduações e também voltados à educação profissional e tecnológica.
3: Também chamado de IFE, cada escola deve oferecer pelo menos metade das vagas para cursos técnicos de nível médio, prioritariamente na forma integrada, que permite ao estudante concluir a educação básica e ao mesmo tempo obter uma formação.

0: formação técnica.
1: Só mais um semestre e a Ana Letícia Costa, de 19 anos, vai terminar o curso técnico de meio ambiente no Instituto Federal do Rio de Janeiro. A formação técnica vai aumentar o leque de conhecimentos e possibilidades da estudante carioca que planeja cursar engenharia ambiental.
2: Eu, como técnica em meio ambiente, eu posso trabalhar em diversas áreas, em diversos setores. Eu posso trabalhar com laboratório, posso trabalhar com licenciamento. Tem, assim, inúmeras possibilidades que a área ambiental providenciou para mim.
1: Nos institutos federais, as oportunidades são variadas e gratuitas. São ofertados desde cursos de panificação e de cuidadores de idosos até pós-graduação em diversas áreas de conhecimento. O estudante também pode cursar o ensino médio e, ao mesmo tempo, fazer um curso profissionalizante, como explica Marcelo Breganoli, secretário de Educação Profissional e Tecnológica do Ministério da Educação.
3: Então, o jovem, quando ele está cursando o ensino médio, ele pode fazer na mesma instituição ou em outra instituição o curso técnico. Então, a gente passa a ter muito provavelmente, uma predominância dessa forma de oferta do técnico, mas o nosso olhar é muito voltado para o técnico integrado.
1: A Rede Federal de Educação Profissional e Tecnológica possui 754 unidades em todo o Brasil, vinculadas a 39 institutos federais, 2 Centros Federais de Educação Tecnológica, os CEFETs, e ao Colégio Pedro II, no Rio de Janeiro. De acordo com o secretário Marcelo Breganoli, os cursos são ofertados para contemplar as necessidades de cada região.
3: Eles estão distribuídos no território de uma forma a atender, sobretudo, as meso e hoje micro-regiões. A rede tem essa característica e ela também tem uma característica do envolvimento com os arranjos produtivos locais. Então, é muito intrínseco, né, dela fazer as suas atuações, os seus projetos, sejam eles, né, envolvidos no ensino, na pesquisa, na extensão, mas tendo como temáticas o arranjo produtivo local, o arranjo social.
1: Os processos seletivos e as matrículas nos institutos federais são semestrais. Interessados devem procurar os editais na escola onde pretende realizar o curso. Reportagem Graziele Bezerra.
4: E essas foram as notícias do governo federal.
5: Uma realização da Secretaria de Comunicação Social da Presidência da República.
4: Com produção da empresa Brasil de Comunicação.
5: E agora com as notícias do Poder Judiciário e do Congresso Nacional. Boa noite.
4: Boa noite para você, até amanhã.
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8: STF suspende julgamento sobre norma que proíbe jogos de azar.
9: Justiça e Ministério Público assinam acordo para fortalecer o combate ao assédio eleitoral.
8: STJ vê lesão a direitos difusos e mantém condenação de empresa por alterar fórmula de agrotóxicos.
9: Boa noite, eu sou Marcela Luiza.
8: E eu sou Walter Lima.
9: Supremo Tribunal Federal julga se norma que proíbe jogos de azar ainda pode ser aplicada.
8: Hoje, o relator do caso, ministro Luiz Fux, votou. Depois, o julgamento foi suspenso após o pedido de vista do ministro Flávio Dino.
10: O caso chegou ao Supremo em um recurso apresentado pelo Ministério Público do Rio Grande do Sul contra a decisão da Justiça Gaúcha que absolveu um comerciante que explorava caça-níqueis em um bar no município de São Leopoldo. Na prática, o tribunal vai definir se explorar jogos de azar deve continuar sendo atividade proibida e sujeita a punições ou se deixará de ser tratado como uma ilegalidade. Isso inclui bingos, jogo do bicho e casas caça-níqueis.
11: O relator ministro Luiz Fux citou possíveis relações entre a exploração clandestina de jogos, organizações criminosas, violência e lavagem de dinheiro. Também diferenciou jogos de azar das loterias exploradas pelo poder público.
12: Como pretendo evidenciar, a loteria não se vale de mecanismos voltados a extrair lucro mediante exploração do vício do comportamento, do risco dos apostadores, em detrimento da autonomia da vontade.
11: O ministro destacou que a proibição prevista na Lei das Contravenções Penais não viola a autonomia privada nem a livre iniciativa. Assim, Fux votou no sentido de que os jogos de azar devem continuar sendo considerados ilegais.
9: Essa foi a repórter Marta Ferreira. Justiça e Ministério Público assinam acordo para fortalecer o combate ao assédio eleitoral no ambiente de trabalho.
8: Para denunciar ou baixar o selo da campanha, é só acessar o site No Meu Voto Manda Eu. Rocine Gomes.
0: O acordo de cooperação técnica foi assinado entre a Justiça do Trabalho, a Justiça Eleitoral, o Ministério Público do Trabalho e o Ministério Público Eleitoral. Com o slogan No Meu Voto Mando Eu, o objetivo é construir a Aliança pelo Voto Livre, uma rede que defende o direito da pessoa de votar no candidato que quiser, sem pressão ou constrangimento.
9: Comercialização em todo o país de agrotóxicos com fórmulas alteradas sem autorização da Anvisa configura lesão a direitos difusos e coletivos.
8: Para o STJ, isso expõe de forma indeterminada o meio ambiente, os consumidores e a saúde pública a riscos. Fátima Uchoa.
13: Com esse posicionamento, a primeira turma do STJ manteve a condenação de uma empresa imposta pelo TRF4 ao pagamento de R$1.750.000 por mudar a fórmula de dois agrotóxicos e a produção de um herbicida sem a necessária aprovação da Agência Nacional de Vigilância Sanitária. Os produtos foram comercializados nessas condições por mais de 3 anos em todo o território nacional. O colegiado considerou que, como o bem jurídico protegido é indivisível e pertence à coletividade, é possível fixar o valor da indenização já na sentença. A relatora foi a ministra Regina Helena Costa.
9: Justiça Federal nega recurso da Agência Nacional de Mineração e mantém proibição de mineração em terras indígenas em Roraima.
8: O tribunal acompanhou o entendimento do Ministério Público Federal de que a exploração mineral em terras indígenas depende de lei e de aval do Congresso. Vanessa Pereira.
14: Segundo a decisão, enquanto não houver lei regulamentando o artigo 231 da Constituição Federal e autorização do Congresso Nacional, a exploração mineral por terceiros em terras indígenas é juridicamente impossível. Ainda segundo a decisão proferida pela 12ª Turma do Tribunal Regional Federal da 1ª Região, está proibido conceder ou manter em tramitação pedidos de pesquisa e exploração mineral em terras indígenas em Roraima.
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9: Boa noite.
8: E até amanhã.
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1: Eu sou Paula Groba.
2: E eu sou Humberto Pinheiro.
1: E estes são os destaques de hoje do Jornal do Senado, que começa agora.
2: MP do piso mínimo do frete vira lei, mas perdão a caminhoneiros é vetado.
1: Projeto amplia prioridade no trabalho remoto para pessoas com deficiência.
2: Senado vai acompanhar segurança e condições de trabalho de agentes de saúde indígena.
1: Boa noite.
2: Boa noite.
1: Foi sancionada a lei que aperfeiçoa a fiscalização do piso mínimo do frete rodoviário, valor mínimo que deve ser pago aos caminhoneiros pelo transporte de cargas. A medida busca garantir mais transparência e cumprimento das regras do setor.
2: Mas o governo vetou o trecho que perdoava multas aplicadas a caminhoneiros envolvidos em bloqueios de estradas em 2022. Segundo o executivo, o perdão das penalidades violaria a separação de poderes e não apresentava estimativa de impacto orçamentário e financeiro. Repórter Bruno Lourenço.
3: A lei que cria mecanismos para facilitar a fiscalização do cumprimento do piso mínimo para o frete rodoviário surgiu de medida provisória apresentada pelo governo no início deste ano. O objetivo seria combater, por meio de sanções mais fortes, fragilidades no sistema que permitiam a contratação reiterada de fretes abaixo do estipulado pela Agência Nacional de Transportes Terrestres. O Poder Executivo, no entanto, vetou o trecho que saiu do Congresso Nacional, que anistiava multas aplicadas a caminhoneiros que bloquearam rodovias em 2022. O relator da MP, senador Stevenson Valentim, do Podemos do Rio Grande do Norte, defendeu na ocasião o perdão.
4: No conturbado momento político que o nosso país viveu, aos nossos trabalhadores caminhoneiros que hoje dirigem com essa perturbação, andam pelas estradas do Brasil afora, com a carga de trabalho, movimentando a nossa economia, preocupados ainda com esse tema. Entendo que esse viés da multa já atingiu a sua pedagogia, já foi alcançado.
3: O governo justificou o veto por violar o princípio da separação de poderes e da não previsão de estimativa de impacto orçamentário e financeiro da medida. Deputados e senadores podem derrubar o veto em sessão conjunta do Congresso Nacional, convocada para essa finalidade.
1: E já está pronto para votação no plenário do Senado o projeto que autoriza o uso de recursos dos fundos partidário e eleitoral em situações de calamidade pública.
2: A proposta surgiu a partir de uma ideia legislativa apresentada por um cidadão brasileiro. Repórter Marcela Diniz.
5: Se o projeto virar lei, partidos políticos poderão abrir mão de recursos dos fundos partidário e eleitoral para ajudar nas despesas decorrentes de pandemias, eventos climáticos, rompimento de barragens e outras situações que exigem ajuda emergencial do Estado. O projeto nasceu de uma ideia legislativa apresentada em 2020 pelo Wagner Paulo de Santa Catarina, por meio do portal Cidadania do Senado Federal. A ideia original era destinar o dinheiro para o enfrentamento à Covid, mas com o fim dessa emergência em saúde e para aproveitar a ideia que obteve mais de 22 mil apoios, o escopo do projeto foi ampliado pelo relator, senador Márcio Bittar, do PL Acreano, para abranger todas as situações de calamidade pública. O senador astronauta Marcos Pontes, do PL de São Paulo, apoia a proposta.
6: Emergências provocadas por calamidades vêm se tornando recorrentes, como as causadas nas enchentes da Bahia, de Minas Gerais e no Rio Grande do Sul. Tal medida pode contribuir para a ampliação e a capacidade de atuação do Estado em situações de crise, alinhando o uso de recursos públicos a prioridades impostas por cenários excepcionais.
5: O projeto está pronto para ser votado no plenário do Senado.
1: Eleitores de todo o país já podem consultar o local de votação para o primeiro turno das eleições, marcado para 4 de outubro. A pesquisa pode ser feita no site do TSE ou pelo aplicativo e-Título. A consulta é importante porque a Justiça Eleitoral pode alterar locais de votação. No Rio de Janeiro, por exemplo, 66 zonas eleitorais foram modificadas por motivos de segurança, afetando cerca de 188 mil eleitores.
2: E por falar em eleições, você sabe o que é assédio eleitoral? O consultor legislativo Eduardo Modena explica como se proteger dessa forma de abuso ainda muito presente nas relações de trabalho no Brasil. Repórter Aissa Abreu.
7: Vigilância de redes sociais, exigência de declaração ou de não declaração de voto, ameaças ou mesmo promessas vinculadas a um resultado específico. Se alguma dessas situações soa familiar, você pode estar sendo vítima de assédio eleitoral. O consultor legislativo Eduardo Modena diz que a principal arma do trabalhador e da trabalhadora é a denúncia.
8: Qualquer situação em que o empregador se utilize da sua posição econômica para influenciar a opinião do empregado pode ser considerado um tipo de assédio.
7: Para denunciar casos de assédio eleitoral, procure a Justiça do Trabalho ou a Justiça Eleitoral. Para tirar dúvidas sobre como denunciar, visite o site do Conselho Superior da Justiça do Trabalho em csjt.jus.br. csjt.jus.br.
1: Pessoas com deficiência podem ganhar regras mais claras para ter prioridade no trabalho remoto.
2: A legislação trabalhista já prevê essa prioridade, mas o projeto amplia e detalha a proteção, que poderá ser aplicada também ao regime híbrido e a diferentes tipos de vínculo profissional. O projeto está pronto para votação no plenário do Senado. Repórter Marcela Cunha.
9: O projeto dá às pessoas com deficiência prioridade no teletrabalho ou no trabalho remoto, quando as atividades puderem ser realizadas à distância. A proposta inclui esse direito na Lei Brasileira de Inclusão e estabelece regras para a apresentação e a análise do pedido. A legislação trabalhista já prevê essa prioridade, mas o projeto amplia e detalha a proteção, que poderá ser aplicada também ao regime híbrido e a diferentes tipos de vínculo profissional. A senadora doutora Eudócia, do PSDB de Alagoas, que apresentou o relatório na Comissão de Assuntos Sociais, destacou que a modalidade deve promover a inclusão.
10: Tais soluções concretizam igualdade e não discriminação. E reforçam a eliminação de barreiras, evitando que o remoto seja usado como forma de isolamento ou perda de oportunidades.
9: A prioridade dependerá da manifestação do próprio trabalhador e da compatibilidade da atividade com o trabalho à distância e não poderá resultar em perda de salário.
1: E aguarda a análise da Comissão de Assuntos Econômicos um projeto que destina no mínimo 25% dos recursos do Pronamp a microempresas lideradas por mulheres.
2: A proposta também prevê prioridade para mulheres negras de baixa renda e com deficiência, além de condições diferenciadas de financiamento e capacitação. Segundo a relatora, senadora Jussara Lima, do PSD do Piauí, a medida fortalece o empreendedorismo feminino.
11: Reforça a utilização do sistema de crédito como mecanismo ativo de justiça social, de modo a apoiar grupos historicamente desfavorecidos e dar concretude ao direito constitucional da igualdade entre homens e mulheres.
1: A Comissão de Direitos Humanos do Senado debateu os desafios dos agentes de saúde indígena no Brasil. Falta de segurança, dificuldades na logística e condições precárias de trabalho foram citadas pelos representantes da categoria.
2: A presidente da Comissão de Direitos Humanos, senadora Damares Alves, anunciou a criação de um grupo de trabalho com a temática da saúde indígena. Repórter Marcela Diniz.
12: No dia 17 de julho, o agente de saúde Giovanni Yanomami foi morto a tiros. Em novembro de 2024, o técnico de enfermagem Wilson Souza também já havia sido assassinado. Os dois crimes ocorreram em contexto de conflitos internos na terra indígena Yanomami e levantaram o debate sobre a segurança das equipes de saúde que atuam neste e em outros territórios. A presidente do Sindicato dos Empregados em Estabelecimento Privado de Serviço de Saúde do Estado de Roraima, Joana Mendes, relatou a apreensão por parte desses profissionais.
13: Hoje a gente tem profissional em Roraima que ele não quer mais entrar no território.
12: Os participantes do debate também relataram desafios logísticos, falta de estrutura, condições de trabalho precárias e desvalorização salarial. A presidente da Comissão de Direitos Humanos, senadora Damares Alves do Republicanos do Distrito Federal, anunciou a criação de um grupo de trabalho com a temática da saúde indígena.
14: Inclusive, quero informar que as instituições presentes aqui serão convidadas para fazer parte do grupo de trabalho. E nós vamos trazer o Ministério Público para este grupo de trabalho também, Defensoria Pública.
12: A audiência sobre a segurança dos agentes de saúde indígena é parte de um ciclo de debate sobre os direitos humanos e o desenvolvimento dos povos e comunidades comunidades tradicionais, promovido pela Comissão de Direitos Humanos do Senado.
2: Com edição de Paula Grova e trabalhos técnicos de Eliseu Caires, o Jornal do Senado fica por aqui. Acompanhe agora as notícias da Câmara dos Deputados. Boa noite.
1: Boa noite e até amanhã.
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16: Plenário pode incluir esteticistas no quadro de profissionais da saúde.
17: Deputados aprovam símbolo de identificação para pessoas com Alzheimer.
16: Câmara torna mais rígida a declaração de insanidade mental de criminosos.
18: Boa noite. Os deputados aprovaram um projeto que endurece o processo de declaração de insanidade mental de acusados por crimes. A repórter Paula Bittar traz mais informações sobre a proposta aprovada.
19: A Comissão de Constituição e Justiça da Câmara aprovou um projeto que busca tornar mais rígido o processo de declaração de insanidade mental de acusados por crimes. Acusados de crimes podem ser beneficiados com a isenção ou a redução da pena, caso sejam considerados inteiramente ou parcialmente incapazes de entender que o ato que cometeram era crime. No caso da isenção da pena, o juiz deve encaminhá-lo a tratamento médico obrigatório. De acordo com o projeto, o laudo pericial sobre a insanidade mental do acusado deverá ser feito por perito oficial, preferencialmente com especialização na área de psiquiatria ou psicologia forense. Além disso, o juiz poderá chamar mais de um perito em caso de dúvida sobre a especialização do convocado. Apesar de a lei hoje já exigir que o acusado seja submetido a exame médico legal, a avaliação quanto à sanidade mental pode ser realizada por médicos de qualquer especialidade. Segundo o texto aprovado, o perito deverá observar critérios técnicos, científicos e éticos na elaboração do laudo, sendo vedada qualquer forma de influência externa. Ainda de acordo com a proposta, caso o acusado apresente histórico de transtornos mentais, isso deverá ser considerado para a instauração do incidente de insanidade mental. E a defesa poderá apresentar um assistente técnico para acompanhar o exame. O autor do projeto, o deputado Coronel Assis, do PL de Mato Grosso, disse que o objetivo é atualizar a legislação brasileira.
20: Essa legislação é uma legislação muito antiga, da década de 40. Nós buscamos estabelecer esses critérios de forma muito objetiva para que ele possa ser avaliado com precisão, para que não possa ocorrer como aconteceu naquela ocorrência lá de São Paulo, onde o criminoso lá, o fisiculturista, deu 60 socos na cara daquela moça e depois, quando ele foi preso, estava sendo processado, ele alegou que ele ouvia vozes, que ele tinha problemas mentais, justamente com o intuito de fugir da justiça brasileira.
19: Coronel Assis se referiu ao caso do ex-atleta Igor Eduardo Cabral, que deu 61 socos na namorada dentro de um elevador em Natal. Ele alegou um surto claustrofóbico como causa para a agressão. A proposta, que busca tornar mais rígido o processo de declaração de insanidade mental de acusados por crimes, já pode seguir para a análise do Senado, a menos que haja recurso para votação antes pelo plenário da Câmara. Da Rádio Câmara, de Brasília, Paula Bittar.
15: Economia.
16: A Câmara aprovou recentemente projeto que cria a Política Nacional de Minerais Críticos e Estratégicos. Autor da iniciativa, Zé Silva, do União de Minas Gerais, explica que a ideia é incentivar a industrialização desses minerais no Brasil, ampliar a produção de energia limpa e atrair investimentos para o setor.
21: Essa política, ela é importante para interromper as mudanças climáticas, para garantir a produção de energias limpas e também, um ponto que é fundamental, combater a fome. Então, nessa política, nós criamos mecanismos para as pessoas virem investir no Brasil, numa mineração que preserve a vida, não seja um risco à vida, preserve o meio ambiente, não seja um risco ao meio ambiente e, ao mesmo tempo, traga riquezas. Por isso que é fundamental aprovar essa política nacional no Senado e para a sanção do presidente.
18: Zé Silva afirma que a proposta cria incentivos para empresas que processarem e industrializarem os minerais estratégicos em território nacional, agregando valor à produção brasileira. Ele ressalta que a medida fortalece o agronegócio, amplia a segurança jurídica e estimula novos investimentos.
15: Votação.
16: O plenário pode votar em breve projeto que inclui os esteticistas e cosmetólogos entre os profissionais da área da saúde. A ideia é tornar mais clara a lei que já regulamenta o setor. A reportagem é de Antônio Vital.
0: A Câmara dos Deputados pode votar projeto que enquadre as profissões de esteticista, cosmetólogo e técnico em estética como da área da saúde para todos os efeitos legais. Hoje isso não está claro na lei que regulamenta essas profissões, aprovada em 2018. O projeto, assinado por 5 deputados de diversos partidos, tem como justificativa a existência de lacunas legais que têm provocado a suspensão de estabelecimentos e autuação de profissionais pela Agência Nacional de Vigilância Sanitária, Anvisa. A proposta é resultado dos trabalhos de uma subcomissão da Comissão de Trabalho da Câmara. O texto também trata da formação desses profissionais, com exigência de estágio, tanto para os técnicos quanto para os esteticistas e cosmetólogos de nível superior. Esteticista é o profissional de nível superior encarregado de procedimentos práticos de cuidados corporais e faciais, como o peeling. Já o cosmetólogo, também de nível superior, é aquele que estuda a formulação e a química dos produtos de beleza, como cosméticos. E o técnico em estética é o profissional de nível médio que realiza tratamentos faciais, corporais e capilares não invasivos, como limpeza de pele, hidratação, drenagem linfática e depilação. De acordo com a proposta, a exigência de formação mínima vai valer até que o Ministério da Educação defina currículos específicos para essas profissões. Para prevenir autuações da Anvisa, o projeto estabelece que os técnicos em estética, bem como os esteticistas e cosmetólogos, poderão utilizar produtos, técnicas e equipamentos com registro no órgão. O texto também prevê punições para fiscais que interditarem estabelecimentos ou apreenderem equipamentos de maneira abusiva, o que pode acarretar pena de até 2 anos de detenção e multas. Estima-se que o setor movimente cerca de 50 bilhões de reais por ano no Brasil. De acordo com a deputada Soraya Santos, do PL do Rio de Janeiro, uma das autoras da proposta, o texto deixa mais claras as responsabilidades dessas profissões e o enquadramento na área de saúde previne abusos. Soraya também é autora da proposta que deu origem à regulamentação atual da profissão de esteticista, cosmetólogo e técnico em estética.
4: E óbvio que é como atividade da saúde. Você faz uma cirurgia, você tem que fazer um pós e você tem que saber como você vai se qualificar, como você vai ampliar. Infelizmente, nós começamos a ter problemas sérios, onde a Anvisa, ela começou a fechar a clínica, impedir compra de insumo. É como se eu tivesse feito direito e não tivesse direito a comprar código civil, código processual.
0: O projeto que enquadra as profissões de esteticista, cosmetólogo e técnico em estética como da área de saúde ganhou regime de urgência e pode ser votado diretamente no plenário da Câmara, sem passar pela análise das comissões permanentes da Casa. Da Rádio Câmara, de Brasília, Antônio Vital.
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15: Trabalho.
18: Sérgio Brito, do PSD da Bahia, apoia a proposta que põe fim à escala de trabalho 6x1. O congressista avalia que a medida representa uma grande vitória para milhões de trabalhadores brasileiros que constroem o país todos os dias com o próprio esforço.
23: Estamos falando de uma medida que garante mais dignidade, mais qualidade de vida e mais equilíbrio entre o trabalho e a vida em família. A proposta reduz a jornada semanal de trabalho, sem reduzir os salários, e assegura 2 dias de descanso por semana. Isso significa mais tempo para cuidar da saúde, conviver com os filhos, estudar e descansar. Um trabalhador valorizado produz mais, adoece menos e vive melhor.
16: Para Sérgio Brito, a mudança demonstra a possibilidade de conciliar desenvolvimento econômico e valorização do trabalhador. O parlamentar espera que o Senado dê continuidade à proposta para que o avanço se consolide como política pública no país.
15: Saúde.
18: O projeto que institui um símbolo de identificação para pessoas com Alzheimer já pode seguir para o Senado. A repórter Maria Neves tem os detalhes da aprovação.
3: Aprovado na Comissão de Constituição e Justiça da Câmara, projeto da deputada Laura Carneiro, do PSD do Rio de Janeiro, que institui a fita roxa como símbolo para identificar pessoas com Alzheimer, pode seguir para análise do Senado. De acordo com a autora, o objetivo da medida é facilitar a identificação de pacientes em espaços públicos para evitar situações de conflito ou constrangimento. Laura Carneiro afirma que a identificação é importante em diferentes situações, como no caso do paciente se perder, por exemplo.
5: É muito importante que a gente tenha esse cordão da fita roxa para que as pessoas acometidas pelo Alzheimer possam ser localizadas. Eventualmente elas saem nas ruas e ninguém sabe que elas têm Alzheimer, muito menos que estão perdidas. Então essa fita pode evitar transtornos graves e ao mesmo tempo proteger essas pessoas que são acometidas pelo mal de Alzheimer.
3: A deputada explica também que entre os sintomas comportamentais da doença de Alzheimer estão alterações de julgamento, perda de filtros sociais e redução da capacidade de autocontrole. Devido a isso, muitas vezes o paciente pode proferir falas inadequadas ou agressões verbais e voluntárias. Como as outras pessoas não sabem sobre a doença, podem interpretar mal esses comportamentos e reagir também de forma agressiva, o que aumenta o sofrimento do paciente e dos cuidadores. O texto aprovado estabelece que o uso do cordão será facultativo e a utilização do símbolo não substitui a apresentação de laudos médicos quando a comprovação do diagnóstico for exigida por lei. Laura Carneiro afirma ainda que a iniciativa se inspira em outros modelos de identificação visual, como o cordão de girassol utilizado para sinalizar deficiências ocultas. Da Rádio Câmara de Brasília, Maria Neves.
6: Previdência.
16: Projeto de doutor Flávio do PL do Rio de Janeiro prevê a concessão automática do salário maternidade. Hoje, mães que acabaram de dar à luz precisam enfrentar filas e burocracia para acessar o benefício, um processo que, segundo o parlamentar, pode levar até 4 meses.
8: Todo mundo sabe que quando uma pessoa falece, a informação chega rápida ao INSS e o benefício é encerrado. Mas quando nasce uma criança, a mãe que acabou de dar à luz precisa enfrentar filas, documentos e burocracia para receber um direito que já é dela. Isso não é justo. Se o Estado consegue agir rápido para retirar um benefício, também precisa agir rápido para garantir um direito. E o que a gente quer é desburocratizar.
18: Pelo texto de Dr. Flávio, o pagamento seria liberado logo após o pedido de licença maternidade, sem a necessidade de apresentação imediata de documentos. A análise e a comprovação do nascimento ficariam a cargo do INSS em um momento posterior.
6: Justiça.
16: A lei regulamenta o chamado filtro de relevância em recursos especiais ao Superior Tribunal de Justiça. Somente no primeiro semestre deste ano, mais de 260 mil processos chegaram ao STJ, como informa o repórter Luiz Cláudio Canuto.
24: Processos com relevância social e ampla terão atenção especial em julgamentos do Superior Tribunal de Justiça. Nova lei regulamenta o chamado filtro de relevância em recursos especiais ao STJ. A lei exige que esse tipo de recurso deva demonstrar que o caso tem relevância jurídica, política, social ou econômica que ultrapasse o interesse individual das partes. O recurso especial é usado quando uma das partes no processo pede ao STJ que examine se uma decisão judicial aplicou corretamente uma lei federal. O texto muda o Código de Processo Civil e prevê que o relator do recurso no STJ suspenda por 6 meses, total ou parcialmente, todos os processos individuais ou coletivos pendentes sobre o assunto relevante. Se forem necessárias audiências públicas ou a participação de terceiros, a suspensão pode ser prorrogada uma única vez, também por 6 meses. Mas o interessado na análise do caso deve demonstrar no pedido ao STJ a relevância do recurso. Para que um recurso especial seja rejeitado por falta de relevância, será necessário o entendimento de pelo menos 2/3 dos ministros da Corte. O projeto que deu origem à lei foi aprovado pela Câmara dos Deputados e pelo Senado e depois sancionado pelo presidente da República sem vetos. Na Câmara, o relator de plenário foi o deputado Ranieri Paulino, do Republicanos da Paraíba. Ele afirma que o filtro de relevância permite um melhor fluxo aos processos no STJ.
6: Rui Barbosa deixou como ensinamento que justiça tardia não é justiça. Né? E é justamente isso, é buscar que os jurisdicionados tenham, além do acesso garantido, mas que tenha mais celeridade nos processos que ali tramitam. Então, compreendemos essa matéria vai ao encontro de uma demanda importante, mas, sobretudo, garantir um fluxo melhor para os jurisdicionados, para o povo brasileiro.
24: Apenas as decisões judiciais publicadas após 30 dias da publicação da lei vão ter exigência para que o recurso apresente relevância perante o STJ. O presidente da Câmara, Hugo Mota, participou da cerimônia de sanção da lei no Palácio do Planalto nesta terça-feira e ressaltou a importância das novas regras.
7: Com esta lei, o STJ deixa de ser empurrado para uma atuação semelhante à de uma terceira instância, como um mero órgão de revisão, e passa a dedicar suas energias ao cumprimento de sua missão constitucional. Depois de anos de impasse, o Congresso Nacional agiu com extraordinária celeridade. O novo projeto foi apresentado no Senado em 12 de junho, chegou à Câmara dos Deputados em 9 de julho e em apenas 5 dias já estava aprovado pelo plenário e encaminhado à sanção.
24: Segundo o presidente do STJ, ministro Herman Benjamin, o número de processos no tribunal chegou a 260 mil no primeiro semestre do ano. No ano passado foram 235 mil casos. O STJ analisa causas de direito federal que não são constitucionais. As causas relativas à Constituição são julgadas no STF, Supremo Tribunal Federal. Da Rádio Câmara de Brasília, Luiz Cláudio Canuto.
15: Segurança Pública.
18: Delegado Palumbo, do Podemos de São Paulo, defende a aprovação de projeto que proíbe condenados por crimes hediondos e equiparados de criar, administrar e utilizar redes sociais quando o crime tiver sido cometido por meio dessas plataformas ou estiver diretamente relacionado ao ambiente digital.
16: Ele explica que a medida busca impedir que plataformas sejam usadas para aplicar golpes e aliciar vítimas.
9: Nós sabemos que os criminosos hoje não estão só no semáforo de 38, pistola, fuzil, atirando nas pessoas. Estão também na internet, cooptando criminosos, fazendo golpes, aplicando golpes, principalmente em idosos, e principalmente pegando as nossas crianças, induzindo as nossas crianças e cometendo um crime gravíssimo, que é a pedofilia. Criminoso não tem que usar rede social, eles têm que ser banidos. E não é censura. Nós temos que dar liberdade para o cidadão de bem e não para criminoso.
18: Delegado Palumbo observa que a restrição só poderia ser aplicada após condenação definitiva durante o cumprimento da pena, com possibilidade de manutenção por até 20 anos. O parlamentar ressalta que o projeto também prevê sanções para quem descumprir a decisão judicial.
16: Kim Kataguiri, do Missão de São Paulo, defende proposta que endurece a punição contra pessoas que cometem crimes de forma reiterada. O texto cria a figura do reincidente crônico, aplicada a quem pratica 3 crimes dolosos em até 15 anos.
10: Hoje, a gente tem bandidos aí que têm 10, 15 passagens pela polícia e não ficam presos porque eles não são considerados reincidentes. Ele só é reincidente depois que ele é condenado e a condenação transita em julgado. Mas quando tem várias passagens pela polícia, ele não é considerado. Então, o crime em flagrante é um crime que você não precisa gerar muitas provas, que o processo não é complexo, porque o sujeito ele foi pego cometendo um crime. Não precisa de uma investigação complexa.
18: Kim Kataguiri acrescenta que a proposta busca impedir que autores habituais de crimes sejam tratados como réus primários. Ele ressalta que a matéria prevê regime inicial fechado, pena em patamar máximo e restrições a benefícios como transação penal e livramento condicional.
16: Felipe Beccari, do Podemos de São Paulo, defende projeto que torna hediondo o crime de maus tratos aos animais quando a ação criminosa provocar a morte do animal. Ele avalia que a proposta representa uma resposta mais rigorosa do Estado a casos de extrema crueldade.
2: O crime hediondo, para quem não sabe, é um crime de maior repulsa, de maior ranço da sociedade, de maior gravidade, ou seja, o Estado ele tem que ter uma resposta mais firme, né, rápida, firme e contundente com relação a esse crime. Exemplos, o estupro, estupro de vulnerável, homicídio. Então a gente prevê que aquele que cometa maus tratos contra as demais e ele faleça, ou seja, foi até o limite e provocou a morte desse animal, como por exemplo o cão-orelha e outros animais aí que repercutem em alguns casos, a pessoa se enquadre nesse rol.
18: Felipe Beccari explica que a pena permanece a mesma, mas o enquadramento como crime hediondo muda o regime de cumprimento. O condenado começa em regime fechado e enfrenta regras mais rígidas para a progressão da pena.
16: Termina agora o Jornal Câmara dos Deputados, produzido pela Rádio Câmara, com trabalhos técnicos de Wellington Teles e a apresentação de Luciana Vieira e Val Monteiro. Boa noite.
18: A Voz do Brasil volta amanhã. Uma boa noite para você.
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1: Onda, pontualmente 5 horas. Bom dia!
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1: 8 turma, bom dia! Estamos chegando até às 7 da manhã aqui, ó. A onda é muito mais no começo do seu dia, muito mais músicas, muito mais alegria. Eu sou o Fontenelle, bora juntos. Tô

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Alô, bom dia! Sexta-feira gostosa! Sextou, turma! Tamo juntos, bora que bora, vamos que vamos, vivendo a sexta-feira. Sexta-feira, gente, dia 7, né? 7 de agosto do ano 2026. Hoje é dia estadual da Lei Maria da Penha. Estamos vivendo a Semana da Cultura Nordestina, Dia Nacional do Documentário Brasileiro. E hoje também é dia internacional, sabe do quê? Da cerveja! E parabéns também, porque hoje é o seu dia. Tudo de bom, bora juntos, bora no rádio. Vamos tocando em frente. Estica o corpo, bora acordar, gente. Dia Internacional da Cerveja, hein? Rapaz do céu, bora acordar pra tomar uma? Bora, vamos que vamos. Galinho do sítio tá dando ar da graça. Você tá espichadão por quê, hein? Bora acordar, gente. Tá na hora, vamos que vamos. Amigos do trecho, caminhoneiro, você que tá ligadão aqui no Alô, bom dia. Bora nessa, bora acordando, gente. Bora despertando ao som de Chitãozinho e Chororó. Feito eu. Essa é de 1995. É bonita, é caprichada. É pra gente começar a

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2: No começão do seu dia, João Mulato e Douradinho, Só por Deus, a Vânia está em Araguari e o Edson está em São José dos Campos. Boa sexta!

0: João Mulato e Douradinho, só por Deus, bom dia.
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2: Alô?
1: Alô, bom dia.
0: Boa sexta-feira pra você. Alô, bom dia.
3: Alô, Pontinho.
0: Bom dia.
3: Tudo bom, meu querido?
0: Bom.
3: Todos os dias tô ouvindo a sua rádio maravilhosa aí, velho.
0: Que legal, irmão.
3: Aí você manda um alô pra mim aí com a música muito bonita aí, com o Dinizinho aí, viu?
0: Legal.
3: Amanhã, aqui, ó, Rinaldo de Corinto.
0: Ô, Rinaldo, Corinto.
3: Minas Gerais.
0: Minas Gerais é um Brasil de audiência. Alô, bom dia.
4: Aqui é a Zena.
0: Ô, Zena.
4: Para Minas, Pará. Queria ouvir a música de Leandro Leonardo.
0: Vou caprichar aí pra todo o povão do Parazão.
5: Já que é o Carlos aqui de Paragominas.
0: Ô, Carlinhos.
5: Queria ouvir uma música com o Amado Batista, Princesa.
0: O mais amado do
5: aqui
0: Brasil.
5: Do Pará.
0: Valeu, menino. Paragominas e o Parazão. O Brasil tá ligado com nós. Bora juntos, Ronaldo Viola e João Carlos.

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2: Pra começar bem o dia ouvindo Moda Caprichada, o Jorge Pressão está em Chapadão do Sul, Goiás. Elza Maria tá com nós em

caprichadona, hein? Goiana e Paranaense, a terceira perna. Essa dupla é fantástica, né? Tá com uma formação nova agora, né, rapaz? Tá bem legal, né? O Paranaense arrumou um goiano novo aí agora. Rapaz, e o homem, ele canta bem parecido com o saudoso goiano. Depois vocês dão uma olhada lá no Instagram, lá. Procura lá, Goiana e Paranaense, pra vocês verem que legal. É, esse menino, se eu não me engano, é o Marco Aurélio, né? Violeiro, que tá cantando com o Paranaense. Rapaz, é muito, né? O timbre é muito parecido, bem legal. Eu fiquei muito feliz com essa formação aí. Parabéns, né? Pra nova formação de Goiano e Paranaense. Em breve a gente espera que eles lancem aí uma moda bacana pra gente poder tocar aqui no Alô Bom Dia, tá? 0800-558-0057. Você vai participando comigo nesta sexta-feira. Manda pra cá o seu Brad Comunicação, manda

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2: Onda 5:20, olha a hora, 5:20, bom dia.
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1: Bom dia, gente, estamos de volta aqui na onda. A onda é muito mais.

0: gente, aqui tem muita moda boa, gente. Você desperta pra mais um dia, pra mais uma manhã. Sextou, sexta-feira gostosa, ó. Tudo de bom pra você que está aqui com Fontenelle. O programa sertanejo número 1 do Brasil.
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2: Olá, ouvintes do Alô Bom Dia, do amigo Sérgio Fontenelle, aqui quem fala com o Sidney Sertanejo. Esse é o Essência Sertaneja, sexta-feira, chegando o final de semana e trazendo aqui pra vocês, continuando a nossa playlist da semana. E hoje vamos trazer uma dupla que talvez você não conheça, mas chamada Garcia e Zé Matão, em uma moda gravada em 1970, composta pelo Dino Franco, chamada Tudo Fiz Por Você. Essa é a moda que eu deixo para fechar aqui a semana da nossa playlist. E você, se você ouviu de segunda a sexta aqui, deixa para mim aí qual dessas modas você gostou mais no decorrer da semana, pra gente estar repetindo aqui e fazendo esse quadro aqui para vocês. Ó, uma ótima sexta-feira para vocês, um ótimo final de semana, que Deus abençoe. Até semana que vem. Tchau.

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1: Sextou, turma! Bora juntos aqui no rádio e também na internet, abraçando meu amigo Adilson. Ô Adilson, está em Colômbia. Alô, padaria da Wanda. Alô, Willis, bom dia.

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1: Já manda pra cá o dia e o horário que você tá ouvindo essa caprichadona aqui, ó. Vou cadastrar você na promoção, tá? A sexta-feira está apenas começando. Fala, Oberon Oliveira. Tá com nós no Arujá. Alô, Antônio.

0: ela João bateu Torres, ela bateu asas no Alô, bom dia.
1: Você pediu, você participou. 0800-558-0057.
2: Alô?
1: Alô? Alô, bom dia.
0: Bora zapeando pelo Brasil nesta sexta-feira caprichadona, sexta-feira gostosona, fim de semana maravilhoso. Bora saber quem tá aqui do outro lado. Alô, bom dia.
3: Alô, bom dia, caboclo. Como vai você, caboclo? Tudo bem com você?
0: Firme e forte.
3: Manda um alô pra mim aí, rapaz.
0: Ah, com certeza.
3: Todo dia eu tô ouvindo teu programa. Amanhã manda um alô pra mim aí.
0: Ô, meu irmão, tá mandado aquele alô, aquele abraço forte pra dar sorte.
4: Oi, Fatinei, tudo bem?
0: Tudo.
4: Bom dia pra você, aqui é a Neguinha de Cabo Verde. Quero oferecer uma mudança de palavra.
0: Legal.
4: Pra minha família, porque oferecer pra todos vocês da rádio, pra toda a minha família.
0: Obrigado, meu
4: irmão. Meu irmão Toninho Baiano.
0: Legal, aquele abraço pro seu irmão, pra todo mundo. Alô, bom dia.
5: Alô, Fontinelli.
0: Opa.
5: Tudo bem com você, Fontinelli? Aqui tá tudo jóia. Fontinelli, toca pra nós aí com Mocoque Muraci, vestido molhado.
0: Vestido molhado, é modão caprichado, com Mococa e Moraci, aqui no Alô, bom dia, o caprichadão número 1 do

seu rádio na sexta-feira, bem gostosa. Abraçando aqui a Neuza Gonçalves, também minha amiga Nancy Meireles, em Luziânia, Goiás, tá com a gente. O Marcos está em Suzano. Meu amigo o Wellington Batista está em Costa Rica, Mato Grosso do

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1: Bom dia com muita alegria, sexta-feira gostosa. Bora acordando, gente, bora despertando ao som gostoso da música sertaneja. No

Teodoro Sampaio, a vingança do caçador no Alô, bom dia, o programão sertanejão cabeceira número 1 do Brasil, na sexta-feira mais gostosa do rádio, né? Você já prestou atenção, gente, que o som da nossa viola caipira parece imitar a própria natureza? É verdade, viu? Tem ponteio que lembra a água do rio correndo pelas pedras, tem acordes que lembram, né? Que parece até mesmo o canto de um pássaro chamando a chuva, e tem acordes, né? Tem batidas que imitam o passo, os passos, né? Do cavalo, gente. Pois é, e olha só, o violeiro bom de dedo, pra falar a verdade, violeiro bom de dedo, gente, não aprende isso na escola não, viu? Ele aprende prestando atenção no silêncio do sertão e viajando pelo tempo, pela boa música sertaneja caipira raiz. 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Bom dia, boa sexta!

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1: Olá, eu sou o Júlio Parapuã, participei da promoção Alô Bom Dia com a dupla Antônio Vitor Hugo, que ganhou micro-ondas. Partindo vocês também, hein? Senão eu vou ganhar tudo, hein? Se tiver mais prêmio aí, eu vou ganhar. 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
1: Onda faltando 20 para as 6. Bom dia.
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1: Bom dia pra você que está aqui na Onda, uma excelente manhã. 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

0: Começando o seu dia, nós estamos por aqui tocando o fino da música sertaneja. Aumenta o volume do rádio, que o fim de semana está começando hoje, hein? Vem comigo. O programa sertanejo número 1 do Brasil.
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2: Bom dia, meu amigo ouvinte. Para fechar nossa lista, vamos falar da saúde do gado no cuxo. Muitas vezes o produtor dá um bom pasto, mas o gado não engorda como deveria. O segredo pode estar na mistura mineral. O sal mineral é tempero, é nutriente essencial. O cuxo deve estar sempre abastecido, com o sol protegido da água para não empedrar. Animal bem mineralizado tem melhor carcaça. A vaca emprenha mais rápido e o bezerro nasce com mais vigor. Não economizo do sal, porque o retorno vem quilos de carne e litros de leite. Esse foi o Centro do Agro. Um abençoado final de semana para vocês e até a próxima semana, se Deus quiser.
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0: Ah, vamos acordando você que vai chegando aqui no rádio nesta sexta-feira. O Anderson tá em Uberaba. Alô, Triângulo Mineiro. Aquele abração em Uberlândia. Tá o Arnaldo e também a Thaís.
1: Alô.

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2: Olha, bom dia pra você do Leite, amigos caminhoneiros, minha amiga Eunice está em saúde na Bahia, aquele abração. Alô, Enita, em Águas Lindas de Goiás, Oswaldinho Santos, tá com nós em Igaraçu, São Paulo. Alô, meu amigo Arley, em Americana. Alô, Americana, bom dia, bora despertando, boa sexta-feira. Oberon Oliveira, tá com nós também, já falei de você hoje, hein, Oberon? Meu amigo Arnaldo, em Itapecerica,

0: moda boa, vai boiada, é caprichadona.
1: Você pediu, você participou. 0800-558-0057.
2: Alô?
3: Alô?
1: Alô? Alô, bom dia.
0: Bora zapear pelo Brasil, bora falar com a caboclada que vai despertando nesta sexta-feira. Bom dia.
4: Fontenelle, bom dia, bom dia, bom dia, forte abraço, ótima sexta-feira.
0: Boa.
4: Toca pra nós aí, peitada perigosa.
0: Legal.
4: Forte abraço, meu amigo, ótimo final de semana, fique com Deus, bom programa, todos os ouvintes aí.
0: Amém, boa sexta pra todos nós, fim de semana chegou, sextamos em alto e bom som.
5: Bom dia, Fontenelle, Maria Patrícia.
0: Ô Maria.
5: Da Fazenda Mendofante 4, município de Alto Araguaia, Mato Grosso.
0: Legal.
5: Gostaria de ouvir a música Duas Camisas.
0: É bonita, hein?
5: Agradeço pra todos que gostar. Obrigado, bom dia.
0: Obrigado, bom dia, boa sexta pra você, meu bem. Tem mais gente aqui, alô?
6: Alô, meu jovem, bom dia, bom demais, caboquei, como é que tá as modas? Manda uma moda boa pra nós aí, daqui a das antigas. Um grande abraço.
0: Ô, caboclada, bom dia. Alô, pessoal de Belo Vale. Alô, Minas Gerais. Alô, Mato Grosso. Mato Grosso do Sul. Vestido de seda, Christian Ralph.
7: Meu

0: WhatsApp na sua lista de contatos. 0800-558-0057. Esse é o WhatsApp do Alô Bom Dia.
1: Pra você mandar sua mensagem, pedir sua moda, conta pra mim o que você tá fazendo de bom nesta sexta-feira.

0: Aline, de 1987, João Mineiro e Marciano, ô, caprichadona cabeceira do Brasil. Gente, sextou, caboclão, chega junto do rádio, que o papo agora é aqui comigo, é, e com a Tatá. 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
6: 5h58 na onda. Olha a hora, 5h58.
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0: Estamos no ar em todo lugar. Bom dia para você. Juntos em mais uma hora super gostosa nesta sexta-feira. 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
2: Deus abençoe você e toda a sua família. Uma sexta-feira vitoriosa para todos os ouvintes do Sérgio Fontinelli no Alô Bom Dia. Vamos encerrar a semana ouvindo a palavra de Deus. Eu tenho certeza de que Deus vai falar muito ao seu coração através deste programa. Mateus capítulo 13, versículo de 47 a 53. Naquele tempo disse Jesus à multidão: o reino dos céus ainda como uma rede lançada ao mar, em que apanha peixes de todo tipo. Quando está cheio, os pescadores puxam a rede para a praia, sentam-se e recolhem os peixes bons em cestos e jogam fora os que não prestam. Assim acontecerá no fim dos tempos. Os anjos virão para separar os homens maus dos que são justos e lançarão os maus na fornalha de fogo. E ali haverá choro e ranger de dentes. Compreendestes tudo isso? Eles responderam sim. Então Jesus acrescentou assim: pois todo mestre da lei que se torna discípulo do reino dos céus é como um pai de família que tira do seu tesouro coisas novas e velhas. Quando Jesus terminou de contar essas parábolas, partiu dali. Palavra da salvação. Orígenes, sobre esta palavra, diz assim: e esta rede foi lançada às ondas do mar. As ondas agitam as pessoas em cada parte do mundo, enquanto nadam nos amargosos negócios da vida. Então a gente está aqui nadando nos amargosos negócios da vida. Antes da vinda de nosso Senhor Jesus Cristo, esta rede não estava inteiramente cheia. A rede esperava pela lei e pelos profetas. Precisava ser completada por aquele que diz: não penseis que vim destruir a lei e os profetas. Não vim destruir, mas cumprir. A trama da rede foi completada nos evangelhos e nas palavras de Cristo por meio dos apóstolos. Olha que bonito. Essa rede ainda estava vazia no Antigo Testamento, mas quando veio Jesus, através dos seus ensinamentos, da sua doutrina, essa rede ficou cheia e os apóstolos continuaram isto. Por essa razão, porquanto o reino dos céus é como uma rede que foi lançada ao mar e recolheu peixes de toda a espécie. Romanos capítulo 1, versículo 16: com efeito, não me envergonho do evangelho, pois ele é uma força vinda de Deus para a salvação de todo que crê, ao judeu em primeiro lugar e depois ao grego. Tito capítulo 2, versículo 11: manifestou-se com efeito a graça de Deus, fonte de salvação para todos os homens. Quero ser pescado nesta rede de salvação e preciso ser peixe bom. Preciso ser peixe bom. Em nome do Pai, do Filho e do Espírito Santo. Amém.
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2: Eu quero clamar agora por você, quero clamar pela sua família. Vem, Espírito Santo, enche todos os que estão acompanhando este programa agora. Libera, Senhor, para esta pessoa o que ela mais precisa, para o corpo e para a alma. Libera, Senhor, curas e libertações em nome de Jesus para esta pessoa que escuta e para toda a sua família. Eu clamo a tua poderosa bênção. Visita agora com bênção de proteção, a bênção que só o Senhor pode dar. Abençoe-vos o Deus Todo-Poderoso, Pai e Filho e Espírito Santo. Amém.
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2: E eu quero lembrar você, se você quiser ouvir mais pregações, mais meditação da palavra, basta você me acompanhar no meu canal do YouTube, Frei Gilson / Som do Monte, no meu Instagram, no meu Facebook, no meu TikTok, e lá você vai encontrar muito mais palavra de Deus para você.
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0: De volta segunda-feira no Alô Bom Dia, o caprichadão número 1 do seu rádio. Olha, gente, bora abraçando os ouvintes de todo o Brasil. José Carlos está em Penedo, Rio de Janeiro. Meu amigo Elbert Ribeiro tá com nós também. Santa Lúcia. Alô, Joel Tardelli. Tudo bem? Três Rios, Rio de Janeiro. Marcos, tudo bem? É, tá com nós em Araraquara, né, Marcos?

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1: É o WhatsApp da sua participação. Alô Alessandra, tá em Ferraz de Vasconcelos, região metropolitana da capital. A Tamires está em Gaspar, Santa Catarina. Bom dia.

0: de conta.
1: Bruno e Marrone, faz de conta, na sexta-feira gostosa. Bom fim de semana pra todo mundo. Bom dia.
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3: Alô?
2: Alô? Alô, bom dia.
1: Bora zapiar pelo Brasil, bora falar com os caboclões, com as caboclonas que vão despertando. Gente, é sexta-feira, hein? Alô, bom dia.
4: Aqui é o Adeon aqui de Redenção, no Pará. Quero ouvir aí uma música.
1: Seu Adeon.
4: Aí, tocando em frente.
1: Boa.
4: Ao Missat, e ofereço pra todos que estiver ouvindo, um abraço.
1: Aquele abraço, pessoalzão do Pará. Alô, bom dia.
5: Bom dia, Fontinelli, aqui é Clarice do Prado Paraibuna, Fontinelli.
1: Ô, Clarice.
5: Passando pra desejar você um final de semana abençoado por Deus, você e toda a sua família. Eu peço uma música.
1: Obrigado.
5: De Paulo e Paulinho, Amor de Primavera.
1: Essa é bonita, hein? Vou caprichar pra você, meu bem. Alô, alô, bom dia.
6: Bom dia, Fontinelli.
1: Dia.
6: É da Mineira, de Caldas Nova.
1: Alô, Goiás.
6: Manda uma música aí pra mim do Gino, Gino aí, meu Deus.
1: Caprichada.
6: Um abraço aí pra vocês todos aí, Fonte.
1: Deixa comigo, meninão. Olha, bora acordando. Agora tem Caleb Gabriel com Creone do trio Parada Dura. A moda bonita, hein? Buscando Perdão. Maria Fradic em Franca, São Paulo. Amara, Amara. Tudo bem, amiga? Tá em São José do Rio Preto. Maria Aparecida está em Cabo Verde. Pedro Henrique está em Balsas, no Maranhão. Alô, Maranhão. Bom dia.

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1: Alô, bom dia.
2: Alô, bom dia. Bom dia, Nilson Moreira. Alô, Mato Grosso, Nova Marilândia. Turma que tá ligada aí também em Nortelândia, Washington Novaes, o Fortaleza.

Geno Toalha Branca no Alô, bom dia pra gente matar a saudade. Olha, gente, hoje em dia a gente manda mensagem no celular e em poucos segundos essa mensagem chega pra pessoa que foi enviada, né? Mas quem aí do outro lado é do tempo das cartinhas, hein? Que a gente escrevia, né? Mandava cartas muitas vezes pro rádio pedindo música. É verdade, gente. Mandava cartinha pro rádio e ficava dias e dias esperando, né? Pra poder ouvir ali a sua cartinha, né? Às vezes até semanas com o ouvido ali grudado na caixinha no rádio, esperando o locutor ler o nosso nome, a nossa carta, né? E quando tocava moda, rapaz, era uma alegria e tanta, hein? A gente ficava muito feliz, né? Agora, cá pra nós, fala aqui pra mim, não era bom, né? Não era tudo mais gostoso? Hoje não, hoje é tudo muito rápido, né, gente? As coisas acontecem assim, ó, na correria, aquele negócio maluco, todo mundo quer resposta na hora, muitos ouvintes às vezes ficam até chateados comigo. Fontenelle, você não responde, rapaz, você, mas é assim, nós é do tempo antigo, do tempo das cartinhas. Eu tenho sua mensagem como uma cartinha que você mandava naquela época pelo correio. Hã? Você lembra? Ah, rapaz, demoro pra abrir a carta aqui, a mensagem, demoro mesmo, tá bom? E ó, o que não demora pra chegar na sua casa é o pendrive de modão cabeceira, viu? 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
5: 6:21 na onda, olha a hora, 6:21, gente, bom dia.
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0: 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Bom dia pra você, boa sexta-feira, um fim de semana abençoado pra todo mundo. Vamos que vamos, bora que bora, cabocrada! 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
2: Há mais de 100 anos, quando a indústria automobilística começou a deslanchar, surgiram centenas de marcas ao redor do mundo. Aqui no Brasil, no setor de caminhões, tivemos um pioneiro carioca. Em 1929, apresentaram o Bandeirante. Era todo fabricado no país. Ao longo das décadas, a maioria dessas empresas desapareceu. Mas agora, com os avanços tecnológicos, as novatas voltaram com tudo. No cobiçado mercado dos Estados Unidos, temos três concorrentes eletrificados, com grandes chances: a Nikola, a Tesla e a Exus. Na Europa, os destaques são os brutos autônomos da sueca Enride e os modelos elétricos feitos pela inglesa Teva e a espanhola Irizar. Outra marca que está chamando a atenção é a israelense Ri. Criou um caminhão modular e tem fábricas nos Estados Unidos e Inglaterra. Na Ásia, as principais novatas são as chinesas BYD, Geely, GWM e XCMG. A coreana Hyundai é outra força, principalmente no hidrogênio. Por aqui também temos novas marcas nacionais chegando, como a Eletra, a Fenemê, que está renascendo eletrificada, a Hightech e a Mileto. Mas nem tudo são flores. Apesar do alto grau de inovação e empenho, o mercado de caminhões é complexo e algumas novatas já faliram. Quer saber mais sobre o mundo dos pesados? Visite minutodocaminhão.com.br. 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
0: Segunda tem mais pra você no Alô Bom Dia. Agora tem o Zezé de Camargo e Luciano, irmão da lua, amigo das estrelas. No Alô Bom Dia, boa sexta.

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2: É pra começar bem o dia, abraçando a Natália e o Zé Roberto, pessoal acompanhando o Fontenelle em Toledo, Florisvaldo Souza, tudo bem, Floris? Tá com nós em Mata Verde. Alô, turma querida de Minas Gerais, alô, bom despacho!

0: Christian Ralph, é só dizer o preço. Que moda! Bom dia!
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2: Alô?
1: Alô? Alô, bom dia!
0: Bom dia com muita alegria e bora zapear pelo Brasil, bora falar com os ouvintes que vão despertando. Sextou, bom dia!
3: Oi, Fontenelle, bom dia!
0: Bom dia!
3: Tudo bem, tô escutando o seu programa, viu?
0: Que bom!
3: Tá lindo, joia! Ótimo dia pra você, bom fim de semana.
0: Obrigado.
3: Beijão no coração.
0: Beijo, minha amiga. Alô, gente querida de Paraibuna, o pessoal tá aqui com nós, alô.
4: Aqui é o ouvinte Maria do Carmo.
0: Ô Maria.
4: Eu quero pedir a música com João Paulo e Daniel, Eu Sim. Me Amarrei.
0: É moda, hein?
4: E oferecer pra todos que gostam da música e pra vocês também da rádio.
0: Tá bom,
4: muito obrigado, tchau.
0: Obrigado.

0: obrigado, Deus abençoe, viu? Um abraço forte pra dar sorte. Alô, gente querida do Suzão de Minas Gerais, alô, bom dia.
1: Alô, bom dia, Fontinelli, ô Fontinelli.
0: Opa.
1: Toca pra nós aí.
0: Ah.
1: A loira do carro branco.
0: Ah, João Paulo Daniel.
1: Um abraço do Zé Vicente e da Dona Olga daqui de Araçoiaba da Serra.
0: Ô Zé, obrigado.
1: Você sabe que eu sou teu fã.
0: Ô meu irmão.
1: Fique com Deus, tchau, tchau.
0: Obrigado, eu que sou seu fã, Zé Vicente. Alô, Dona Olga, já saiu aquele cafezinho? Qualquer hora dessas o Fontenelle esbarra por aí. Pra nós prosear e tomar um café, hein?
2: Ah.

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1: Manda tua mensagem, tá? Participa comigo a sexta-feira. O fim de semana tá batendo as portas. E nós estamos como, hein? Nós tá desse modelo aqui, ó. Ouvindo só modão gostoso.

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7: Onda, faltando 15 minutos para as 7. Bom dia.
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7: Bom dia, turma. Bora despertando para mais um dia.
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2: Chegamos a mais uma sexta-feira. Bom dia, Sérgio Fontinelli e amigos ouvintes do Alô Bom Dia. Antes da gente encerrar, me acompanha lá no Instagram, @cesargalones.tv. Infelizmente, Goiás nos deixou muito cedo, mas a sua obra continua viva. São centenas de composições gravadas pelos maiores artistas da música sertaneja. Canções que continuam emocionando pais, filhos e netos. Goiá mostrou que uma boa música não precisa de grandes efeitos. Ela precisa apenas falar direto ao coração. E foi exatamente isso que ele fez durante toda a sua vida. Espero que você tenha gostado de conhecer um pouco mais sobre esse grande nome da nossa música sertaneja. Na segunda-feira estaremos de volta com mais uma história da música sertaneja aqui no Alô Bom Dia. Um forte abraço para você, Sérgio Fontinelli, e para todos os ouvintes. Tenham um excelente fim de semana. Que Deus abençoe você e toda a sua família. Até segunda-feira.

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1: Alô, bom dia! Alô, bom dia!
2: Alô, Giovana, Carlos, a Thaís, pessoal de Cerejeiras, tá aqui no Alô, Bom Dia. Em Três Rios, o Eduardo. Alô, Marilene, tá com nós em São José do Rio Preto. Bom dia.

0: Leonardo José Rico, Escravo do Amor, 1981.
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2: Alô?
1: Alô? Alô, bom dia.
0: Bom dia, flor do dia. Bora juntos no rádio, na internet. Sextou, eu vou falar com o Brasil. Eu quero saber quem que está do outro lado. Alô?
3: Bom dia, Pontinelli. Bom dia, meu irmão.
0: Bom dia.
3: Aqui é José Gonçalves, de Porto Velho, Rondônia.
0: Você?
3: Aqui.
0: Tudo jóia?
3: Sítio Nossa Senhora da Conceição. Um abraço, Pontinelli. Bom dia.
0: Valeu, turma querida de Porto Velho. Alô, bom dia.
4: Bom dia, Fontinelli.
0: Bom dia.
4: Aqui é Simone, de Gaspar, Santa Catarina.
0: Ô, Simone.
4: Gostaria de ouvir a música Estrada da Esperança com o Jaim.
0: Boa moda, hein?
4: Abraço.
0: Abraço forte pra dar sorte, minha amiga. Bora juntos aqui no rádio. Alô.
5: Fala, Fontinelli. Boa noite. Abraço pra todo mundo aí do Brasilão todo.
0: Oi, irmão. Tudo bem?
5: Esse Brasilzão grandinho.
0: Bom demais.
5: Manda um abraço aí pra toda a minha família aqui do Barjão de Minas, Minas Gerais.
0: Alô, Barjão de Minas. Alô, Minas Gerais. Bom dia pra você. Boa sexta-feira. Gilberto e Gilmar. Clássico da música sertaneja. Assino com X no programão Sertanejão número

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2: Boa sexta-feira pra todo mundo!
3: E

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1: 7:01. Muito bom dia para você que a partir de agora acompanha mais uma edição do Jornal Bom Dia Litoral. Sexta-feira, 7 de agosto. Como é que você está? Tudo bem? Espero que você tenha um dia produtivo, abençoado, tranquilo e em paz. É sempre um prazer ter você por aqui, nosso telespectador internauta. Muito obrigada pela companhia que você nos faz até às 9 da manhã. Seja muito bem-vindo sempre ao Jornal Bom Dia Litoral. Para você que está em 101.1, muito obrigada pela audiência, viu? Você escolhe sempre a nossa emissora aí no seu dial, escolhe o nosso jornal para ficar bem informado. É sempre um prazer e uma honra ter você aí do outro lado. Muito obrigada pela licença que você nos concede de estarmos juntos até às 9 da manhã. Meus queridos amigos motoristas que já estão aí trabalhando nessas nossas rodovias que atravessam a nossa região, pelas rodovias do nosso país, sejam sempre todos muito bem-vindos. É sempre um prazer tê-los aqui. Desejo que vocês tenham um dia próspero, abençoado e sempre com a proteção de Deus, tanto na ida quanto na volta. Queridos aplicativos, tudo bem? Como é que vocês estão? Sexta-feira hoje, bora Uber e 99 trabalhar, né, meu povo? Tem que pagar suspensão, tem que pagar IPVA, tem que pagar imposto e ainda tem que levar dinheiro para casa, não é assim que funciona? Então é isso. Para você, motorista de entrega também, muito bom dia. Saúde, segurança pública, privada, enfim, para você que nos dá a honra da sua audiência. E para você que está em casa, porque hoje não tem aula, os filhinhos estão todos com mamãe, ou com titia, ou com papai, ou com a babá, mas aula não tem. As aulas foram suspensas nas cidades do litoral norte em função da previsão dos fortes ventos, e a gente vai estar falando disso daqui a pouco. E aí, vindo para cá, eu encontrei uma pessoa que disse assim para mim: cadê o vento que você falou que vem? Olha, tomara que não venha, né? O fato de eu ter dito que o vento vem não quer dizer que eu torço para que o vento venha. Tomara que não venha, mas nós vamos saber disso daqui a pouco. Nossa, bom dia, tudo bem com o senhor?
2: Muito bom dia, Leslie Cury, bom dia aos nossos ouvintes, bom dia aos nossos internautas. Eu vou querer dar um bom dia hoje para uma classe de trabalhadores que nós já falamos muito deles aqui, mas não sou, eu sempre falo isso, né? Todos nós temos os nossos defeitos. Tem dia que a preguiça pega. Meu pai era um cara que dizia: olha, Deus repudia a preguiça, hein? Mas debaixo do cobertor, quentinho, é maravilhoso. Aí, eu tenho a obrigação e o carinho de vir para cá no horário. Eu passo na rodovia e vejo essas pessoas que limpam as ruas. Pessoal dessa empresa que presta serviço para a prefeitura.
1: Molise,
2: né? Pra não falar que estão fazendo propaganda dela e tal, até porque...
1: Não, mas nós não temos problema nenhum.
2: Acho que o que vale lá é os funcionários, porque a empresa mesmo, eu acho ela tão devagar, mas enfim. Duas pessoas com um capuz, né? Cobrindo as orelhas, porque tá frio, e estão ali, ó. Um tava até sorrindo e meio que dançando com a vassoura. Falou: meu, isso é alegria, cara.
1: É sensacional.
2: Isso é fantástico.
1: E
2: né?
1: Acho
2: então,
1: muito legal o coletor.
2: O meu bom dia.
1: O coletor também. É. Que passa recolhendo o lixo que nós.
2: Isso.
1: Né? Fazemos e produzimos. E eles dançam no caminhão, acho sensacional. Eles põem musiquinha assim, né? E saem dançando, é maravilhoso. Aqui, eu fico olhando assim, eu falo: olha a alegria do cara. E tem gente que tem um trabalho tão bacana e reclama. Tem que ir trabalhar.
2: Sabe,
1: e
2: então
1: tem aquele que nem trabalho tem. Não é verdade?
2: Nem trabalho tem. Então fica aqui o nosso bom dia, a minha admiração por essa classe. E já emendando, pessoal da Prefeitura de São Sebastião, meus ex-companheiros de trabalho, pessoal da CESEP, que estão nos ouvindo ali diariamente, né? Um pessoal que muitos carregam aquela marmita com luta. Porque eu cheguei a ouvir o diretor dizer assim: pô, mas o cara já recebe o ticket, ainda tem que pagar marmitex pra ele. Aí eu dizia: vai lá, sobe o morro lá pra derrubar casas em área de risco, no meio da mata. sobe lá. Porque quando o senhor vai viajar, o senhor já pede a nota no nome da prefeitura num restaurante bom. Aí o senhor está questionando um marmitex de R$10. É, esse é o país que eu não sonho, mas tá cheio de brasileiro assim, infelizmente.
1: É, nós já temos gente no nosso YouTube bonitinho. Tiago Gamar, bom dia, meu querido. Wellington lá do Pouso Alto, bom dia. Ele disse que lá no Pouso Alto já está ventando. E o Pouso Alto é aqui do lado, né?
2: Não.
1: Oh, Jesus.
2: Prefeitura agiu certo, Leslie.
1: Nós eu também acho. Maravilhoso. Sem dúvida.
2: Vai uma criancinha para uma escola, gente.
1: Sofre um acidente, não, acontece
2: fica
1: alguma
2: tudo dentro
1: coisa.
2: De casa bonitinho. É. Dando trabalho pra mãe, né? Faz parte.
1: Não, mas melhor dar trabalho pra mãe.
2: Dando trabalho pras avós, ó, tem vó nova na área. É. Tem vó nova na área.
1: É, só porque nasceu meu netinho hoje.
2: Parabéns, Marcão, meu amigo, que a sua árvore tá dando frutos.
1: É, e todos bonitos, igual ele.
2: Fazendo uma média, né? Deixa eu ver como é que...
1: 7:07 agora, vamos saber a previsão do tempo.
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1: Olha, a Climatempo diz que hoje vai ter sol com muitas nuvens, período de céu nublado, noite com pancada de chuva. Umidade relativa do ar, 99%. 75% é a chance de chuva. Rajadas de vento, 63 quilômetros por hora.
2: Olha só.
1: Nesse momento temos 8 quilômetros, a velocidade do vento, temperatura de 26 graus é a máxima e a mínima de 19. A previsão indica períodos de ventos fortes para o dia aqui na cidade de Caraguatatuba, com valores superiores a 50 quilômetros por hora. Então, se confirma, pelo menos por enquanto, aqueles estudos dos mapas meteorológicos,
2: mantendo,
1: né,
2: isso, né,
1: que a gente está acompanhando aí durante toda a semana, de que sim, o vento vem. Tomara que não venha, né?
2: Claro.
1: Não dá para ficar comprando telha toda semana, não. Ainda não damos conta, né, Alexandre?
2: Opa, até eu que não tenho nenhuma habilidade de subir em telhado, o rapaz subiu lá a semana e falou: olha, Alexandre, eu vou cobrar um preço barato, mas tem que cobrar. Eu falei, claro, não sei nem pôr escada pra subir lá.
1: Pra amanhã, dia 8, previsão do tempo é de sol com chuva de manhã e diminuição de chuva à tarde. À noite, pouca nebulosidade, 85% é a chance de chuva. Diz que o vento amanhã é 4 km por hora, mas não é isso que indica os mapas, pelo menos por enquanto, 100% a umidade relativa do ar. No domingo, nós teremos 26 graus de temperatura máxima, mínima de 19, 76% a chance de chuva e sol com algumas nuvens durante o dia. À noite, o céu fica com muitas nuvens, mas não chove. Essa é a previsão do tempo da Climatempo. 7:09, vamos às travessias de balsa.
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1: 30 minutos o tempo de espera entre São Sebastião e Ilhabela, entre Ilhabela e São Sebastião também 30 minutos de espera. São 8 embarcações em operação nesse momento. E teve paralisação de madrugada, né, na balsa, em função dos fortes ventos que atingiram lá o canal de São Sebastião. Então, não tem nenhum caminhão. Não, entre São Sebastião e Ilhabela tem sim. Tem um truquinho ali que eu tô vendo.
2: Olha o solzinho saindo ali atrás, lá, o reflexo na parede, tá vendo?
1: Entre Ilhabela e São Sebastião, 30 minutos de espera. O site da CEMIL diz que nesse momento o transportador não encontra nenhuma dificuldade para fazer a travessia. Mas ontem nós tivemos a interrupção da travessia de balsa, lá por volta de 11:40 da noite, por conta dos fortes ventos que atingiram o canal. A paralisação da balsa, ela acontece como medida de segurança para passageiros, funcionários e embarcações. As equipes responsáveis costumam acompanhar as condições de navegação e sempre aguardam a melhoria do tempo para que a operação seja retomada com segurança, e foi o que aconteceu na noite de ontem. Se você precisa fazer a travessia para Ilha Bela, eu vou te dar como sugestão ou que você antecipe o seu horário ou que você cancele. Porque se de fato daqui a pouco acontecer esses ventos aí que estão nos mapas meteorológicos, evidentemente que a travessia vai parar.
2: Sim.
1: Até por questão de segurança marítima, né? Então, ou você cancela o seu compromisso, marca para outro dia. Ah, não posso cancelar, é inadiável. Então vai mais cedo, mesmo que você fique lá do outro lado esperando. Pelo menos você não perde seu compromisso e também não corre risco. 7:12, vamos às condições de trânsito nas rodovias que cortam a nossa região.
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1: No quilômetro 110 da rodovia SP-55, a Rio Santos, entre Caraguatatuba e São Sebastião, nesse momento, nós temos trânsito bom e boa visibilidade. Entre São Sebastião e Bertioga, o motorista encontra a mesma condição de trânsito, pelo menos é o que a gente vê aqui nas câmeras de monitoramento do DER, no quilômetro 168. Para quem está no 55, entre Ubatuba e Caraguatatuba, é boa a condição de trânsito nesse momento. Na SP-125, a rodovia Oswaldo Cruz, que liga Taubaté a Ubatuba, no quilômetro 81, lá na Curva da Morte, vamos ver se abre a imagem para a gente saber como é que tá por lá. Vai, meu filho, tá além o negócio aqui? Boa condição de traficabilidade, viu? O motorista não encontra nenhuma dificuldade em ambos os sentidos, pelo menos nesse trecho da SP-125. Na rodovia dos Tamoios, trânsito normal até o momento. E por falar em Tamoios, eu quero te lembrar que a partir das 8, nós teremos a entrevista hoje com o Fernando da Luz, que é o gerente de operações da rodovia dos Tamoios, que vai estar conversando aqui com a gente. E se você tiver perguntas, e que normalmente as pessoas têm, que é em relação ao fechamento dos contornos, fechamento de túnel, por que que não faz a operação como é feita na imigração, manda para cá que a gente vai fazer para ele. O motorista tem sempre muita curiosidade, sim, né, de saber dessas coisas. 7:14 agora. Vamos ver se a gente já tem. Já tem. Bom dia, Leslie, Ali, Matheus e IPA. Bom dia, pessoal da Onda FM. Finalmente começamos a ver uma luz no final do túnel. É o prefeito. Ai, gente, é o prefeito brincando de dirigir trator. Agora Caraguá vai. A gente só não sabe pra onde. Ronaldo Cerbelli.
2: Ô, Ronaldo.
1: Ronaldo, tem até figurinha já dele andando de trator.
2: Vou não, não. Aí, ó, eu vou falar uma coisa, rapidamente. Não vou falar que é o passapano, por favor. Gente, é obrigação dele. Então não tem aqui. Ai, parabéns, prefeito, o senhor comprou tratores. Não. Mas, vamos lá. A cidade carece de uma infraestrutura pra zeladoria. Então, que compre mesmo, que faça lá seus vídeos mostrando, que põe a máquina pra jambrar mesmo, pra andar. É isso, é primordial. Agora, claro, os memes sempre vão ter as tiradinhas, piadinhas, né? Não precisa escrachar, digamos assim, sabe? Ficar desmerecendo, eu penso eu. Mas que ele precisa continuar acelerando, ele precisa, porque a cidade, né, está carecendo. Mas ficamos felizes de saber que o dinheiro público está sendo bem empregado. Aí sim, aí vale a pena. Agora fazer showzinho, festinha e blá blá blá, aí eu também já não concordo. Eu sei que a senhora vai falar que é bom ter uma festa.
1: Eu não vou falar nada.
2: Eu acho festa maravilhoso. Nós mesmo já fizemos churrasco.
1: Ô amigo, tal, presta atenção, presta atenção. A gente tá numa cidade turística. Tem que acabar. Ai, gente, eu acho que eu nasci no tempo errado.
2: Não, eu já sei o que você vai falar. Você vai falar que eu sou do contra e tal.
1: Não, não é.
2: Só que agora vai ter um evento em agosto, agora 500 quilos de filé mignon.
3: R$500.000. Aí não deu pra mandar a equipe pros jogos. Aí vai fazer um evento de um final de semana. Ah, é a festa. Festa pra meia dúzia? Aí não funciona, Leslie Cury.
1: Mas eu não. Quando eu me refiro à festa, a coisas turísticas pra alavancar a economia da cidade, eu não me refiro à festa esportiva de um final de semana. Eu também acho que foi um absurdo não ter mandado a delegação esportiva de Caraguatatuba para os Jogos Regionais. Podia ter encontrado outras formas de patrocínio, de gasto, ter feito parceria público-privada, enfim. Também acho que
3: foi um
1: absurdo.
3: Até porque já é o segundo ano seguido.
1: Exatamente. Também acho que foi. E mais do que eu achar, e quem sou eu para achar alguma coisa, né? Mas eu acho, tenho todo o direito de achar do jeito que eu bem entender. Eu penso que mais do que um descaso com os atletas que treinaram, que se dedicaram para poder ir para os jogos, e a decepção desses atletas de não irem e terem que competir por outros municípios que não aquele município que ele mora e nasceu, foi uma falta de respeito.
2: Concordo com você.
1: E aí, amigo, quando entra a falta de respeito, é complicado. Mas isso não quer dizer que uma cidade turística não tenha que ter atrativos. Tem que ter atrativos, desde que ela também supra as necessidades de seus moradores.
2: Sim.
1: Bem entendido. Então, você ter atrativo turístico porque você é uma estância balneária é uma coisa, e você não suprir os moradores é outra coisa.
2: Sim.
1: Né? Então a gente tem que saber separar. Por exemplo, eu tenho um corte meu nas minhas redes sociais que muita gente concorda, e algumas poucas pessoas que devem ser ou sócio-afetivos, ou muito amigos, ou
2: sócio-afetivo, né?
1: E que passam a fazer comentários se dirigindo a mim, porque corte é uma coisa, você assistir tudo é bem diferente.
2: É outra coisa, né?
1: Aí vem ofensa pessoal, fala da vida pessoal, fala não sei o quê. Ó, gente, deixa eu explicar uma coisa pra vocês. Eu não tô nem aí com o que vocês acham. Sabe por quê? Porque quando você tem 100 e poucos comentários e 4 só te xingando, e o resto concordando, é sinal que você tá mais certo do que errado.
2: Com certeza.
1: Então, meus amorzinhos, queridos haters, eu não vivo de rede social, eu não dependo de rede social, e eu não tô nem aí para aquilo que vocês pensam ou deixam de pensar, tá? O que me move a estar aqui todos os dias são dezenas de pessoas que ouvem esse jornal e que pedem socorro aqui no nosso WhatsApp e também no nosso YouTube. Como, por exemplo, comerciante que está fechando as portas porque está sendo perseguido, paciente que não consegue marcar consulta e só tem consulta para o ano que vem, morador que não tem condições de andar na rua porque o carro dele não anda, a mãe de família que não consegue levar o seu filho na escola quando chove porque a lama da porta da casa dela impede dela sair. Então, essas pessoas têm a minha admiração. As outras poucas, graças a Deus, que não tem o que fazer, ou que depende da prefeitura, ou tem parente na prefeitura, se não gostar do que eu falei, tampa os ouvidos, amor. Você não precisa escutar. Ah, mas não assiste o jornal. É simples. Você tem aí um monte de opção para você assistir. Não precisa assistir a gente, viu? Mas mesmo assim, eu desejo que você seja feliz, tá bom? 7:20.
2: Falar em comerciante. Você sabia, sério, eu não tô aqui fazendo troça, eu não tô tirando uma não, que para participar do Caraguá Agosto a inscrição custa R$1.500?
1: Sim, mas isso sempre foi, a inscrição sempre foi paga.
2: Leslie, uma taxa, então.
1: Não, você fala,
2: vamos fomentar o turismo, vamos mexer no comércio da cidade, um conto e meio você paga a inscrição.
1: Ô amor, é que o Caraguá Agosto um evento que tem, peraí, a gente tem que ser coerente com as coisas que
2: coerente, a gente acha. R$1.500 pro cara não, fazer inscrição?
1: Eu não estou debatendo valores. O que eu estou dizendo é que o Caraguá Agosto, desde que eu me conheço por gente e que esse evento existe, o comerciante paga a inscrição, porque o Caraguá Agosto gera custo. Por exemplo, publicidade. O Caraguá Agosto, pelo menos a época que eu estava na comunicação, e ó, não tenho vergonha nenhuma não, viu? Fui da comunicação da ex-gestão, tá? É, na época fazia-se comerciais televisivos, inclusive tem um que eu gravei, ó, chuchu beleza até hoje, que eram veiculados em praças como Campinas, Minas Gerais, as cidades do entorno aqui do litoral norte, para atrair o turista para vir participar do Caraguá Agosto. Comercial e propaganda em televisão custa caro, não é barato, todo mundo sabe disso. É, na época também tinha comerciais em rádio, se fazia os spots de 30 segundos nas emissoras, em todas as emissoras da região, não era uma aqui ou outra ali. É, se veiculava em jornais e emissoras também do Vale, lá pro lado de Pinda, Lorena, Guaratinguetá, sabe, para aquele fundão lá. Então tudo isso gera custo. Você tem o folheto, que gera custo, você tem a premiação, que gera custo, e isso tudo saía também do que os comerciantes à ocasião pagavam.
3: E agora não está sendo, não ainda, ou mudou isso, essa divulgação?
1: Então, aí...
3: Eu queria deixar um recadinho
1: não
3: aqui.
1: Não sei.
3: Senhor prefeito Matheus Silva, a professora Luísa Antunes, sua secretária de governo, é uma expert em língua portuguesa. O senhor poderia dar essa missão para ela, dar uma olhada lá, dar umas corrigidas, porque... Bravo lá o negócio, hein? Os caras estão escrevendo tudo torto, tá parecendo... Bom, deixa eu me aquietar.
1: É, sabe quem tá aqui? O nosso Roberto.
3: Eu mandei o link do programa.
1: Eu tô com saudade do nosso Roberto, porque ele sumiu, não aparece mais. Ô, nosso Roberto, o que que acontece com você que você não vem mais aqui, meu filho?
3: As pessoas estão...
1: Alessandra Rocha, bom dia a todos.
3: Alê, bom dia, Alê.
1: Bom, vamos...
3: Vamos trabalhar.
1: É, porque nós não estamos trabalhando.
3: Eu falo pra você que eu venho pra cá com uma alegria que nem falo que isso aqui é trabalho.
1: Ai, Jesus. 7h23, São Sebastião suspende as aulas também hoje.
3: Sim.
1: Por conta da previsão dos ventos fortes no litoral norte. Caraguatatuba, Ubatuba anunciaram o cancelamento das aulas na rede municipal e a prefeitura de São Sebastião também confirmou no final da tarde de ontem a suspensão das atividades escolares. Essa decisão, e acredito que não foi só em São Sebastião, mas nos quatro municípios, foi uma forma preventiva após alertas meteorológicos apontarem os ventos fortes aqui no litoral norte. Claro, seguindo sempre as recomendações da Defesa Civil do Estado de São Paulo. De acordo com a administração municipal, a medida tem como objetivo preservar a segurança de alunos, professores, servidores e de toda a comunidade escolar diante das condições climáticas previstas. As prefeituras seguem monitorando as novas orientações, principalmente da previsão do tempo, que até o momento indica ventos intensos e mudança nas condições do tempo. E ó, semana que vem vai fazer frio. Então nós vamos ter esse calor. Que a gente vindo pra cá não tá frio, você viu?
3: Não.
1: O frio tá aqui por causa do ar-condicionado. Mas lá fora não tá frio.
3: Não, não.
1: O Baruquinho nem usou pijama essa noite, porque não tava frio. É, o Baruquinho não usou pijama. Mas a semana que vem vai fazer frio. Vai. Então vamos preparar.
3: Geralmente agosto já é um mês quente, né? Geralmente, agosto é um mês.
1: É um mês seco, né?
3: É.
1: Olha, câmeras da Tamoios registram tentativa de furto. Isso foi registrado pelas câmeras de monitoramento da concessionária ao longo da rodovia. Assim que a movimentação suspeita foi identificada, a polícia foi acionada e atendeu a ocorrência. As imagens gravadas pelo sistema de monitoramento foram encaminhadas às autoridades e poderão auxiliar na identificação dos envolvidos na ação criminosa. Segundo a concessionária, além de ser crime, o furto e o vandalismo

0: Nos últimos meses, operações realizadas no litoral norte intensificaram a fiscalização em ferros velhos e estabelecimentos de reciclagem, resultando na apreensão de materiais furtados e na prisão dos suspeitos. A concessionária Tamoios orienta que qualquer atitude suspeita seja comunicada pelo telefone 0800-545-000 ou pelo canal de emergência disponível no aplicativo da Rodovia dos Tamoios. Prevenir novos crimes é garantir a segurança na rodovia. Isso é importante, né?
1: Muito, muito.
0: É, porque se tem furto e tem venda clandestina, é porque tem quem compra.
1: Sim.
0: É igual carro. Ah, roubou o carro. Tem quem compra o carro para desmanchar, por encomenda, enfim. Então, se tem aquele que rouba e tem aquele que compra, que é tão criminoso quanto.
1: Sim.
0: GCM prende um homem e apreende adolescente por tráfico de drogas. E quem a Guarda Civil Municipal de São Sebastião, que é sempre muito competente, terminou com a prisão de um homem e a apreensão. Quer dizer, a GCM não terminou nada. Ela executou a prisão de um homem e a apreensão de um adolescente por envolvimento com o tráfico de drogas na manhã de ontem no bairro Barra do Saí. A ocorrência foi registrada durante um patrulhamento preventivo realizado por equipes da Inspetoria de Operações Especiais. Isso aconteceu próximo ao Instituto Verde Escola. Segundo a GCM, os agentes avistaram três indivíduos em atitude suspeita circulando pela via. Ao notarem a aproximação das viaturas, um dos suspeitos fugiu a pé, enquanto os outros dois permaneceram no local e foram abordados. Com o apoio das equipes, o suspeito, que havia fugido, foi localizado pouco tempo depois, quando tentava embarcar em um ônibus nas proximidades. Durante a revista, os guardas encontraram diversas porções de entorpecentes, entre eles cocaína, maconha, skunk, K2, ice e lança-perfume, além de R$497 em dinheiro. Os envolvidos foram encaminhados ao 2º Distrito Policial de São Sebastião. Após a análise da ocorrência, a autoridade policial confirmou a prisão em flagrante do maior de idade e a apreensão do adolescente por ato infracional análogo ao crime de tráfico de drogas. Eu acho esse nome maravilhoso. De acordo com a Guarda Civil Municipal, a ação resultou na retirada de drogas de circulação e reforça o trabalho das equipes no combate ao tráfico de entorpecentes e na preservação da segurança pública do município. Parabéns para a GCM, né?
1: Ah, eles estão na rua, eles estão nas ruas, né? E eu vejo assim que o apoio que eles acabam dando ao preventivo, que geralmente é a polícia militar que acaba fazendo, é de vital importância. Só a polícia militar já não está dando mais conta. Então as GCMs aqui nas nossas cidades, elas estão tendo um papel importantíssimo. Caraguá mesmo, a ideia é que seja aumentado o número de agentes e também naquela esteira.
0: Armamento, colete, uniforme, né?
1: Tem tudo atrás disso.
0: Porque não adianta ter o agente não tem uniforme.
1: Durante muito tempo a polícia militar enfrentou criminosos munidos de metralhadoras com aqueles 38 antigos, pica-pau. Hoje elas ainda usam as .40. É desproporcional, né, Leslie?
0: Pensa assim, você topa com um candango com uma .50?
1: É.
0: O que você faz?
1: Eu corro. Se é que
0: não adianta.
1: Não dá.
0: Não, é melhor infartar antes. O estrago é menor.
1: Eu falo assim, eu corro, dá a impressão que é um atleta, né? Com 70 quilos vai sair voando. Tá bom.
0: É.
1: E o Sambolt?
0: Vai pensando.
1: A gente pensa, né? O corpo é que não responde.
0: É verdade. 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

0: 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Liga lá, 12-3893-1530. 7:32, a gente vai pro nosso primeiro break e voltamos já. Fica aí, na Onda é muito mais.
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1: É, aqui a gente às vezes fica surdo, é, o negócio é meio difícil mesmo. 7h37, gente, uma administração pública, ela não deve ser medida nunca pela quantidade de propaganda que ela produz, mas pela qualidade dos serviços que ela entrega. É essa conta que você, cidadão, tem que fazer todos os dias. Sabe quando? Quando você enfrenta fila na saúde, problemas de infraestrutura, atrasos, obras inacabadas, dificuldade nos serviços públicos e a falta de resposta para demandas que se arrastam por meses. Em Caraguatatuba, cresce a percepção de que a comunicação institucional tem ocupado mais espaço do que o enfrentamento dos problemas reais do município. Enquanto as redes sociais oficiais destacam inaugurações, eventos, anúncios, voltinha de trator, a população continua cobrando soluções efetivas, que pouco tem se visto. E são soluções efetivas para questões que impactam diretamente a sua qualidade de vida, inclusive você que defende e acha que está todo mundo errado. É nesse contexto que nós da imprensa independente exercemos um papel indispensável. Não fomos eleitos para governar e nem recebemos procuração para defender qualquer administração. Muito pelo contrário, a nossa responsabilidade é outra: é informar, investigar, questionar e fiscalizar. Quando publicamos ou falamos matérias sobre decisões judiciais que envolvem o município, ou matérias de outros jornalistas sérios que envolvem decisões judiciais do município, apontamento de órgãos de controle, reclamações da população, problemas administrativos ou denúncias de interesse público, nós estamos cumprindo exatamente a função que a Constituição Federal garante a uma imprensa livre. Infelizmente, ainda existe a tentativa de transformar críticas em ataques políticos. Não é essa a intenção. É uma estratégia antiga: desviar o foco do problema para tentar desacreditar quem os revela. Fatos não deixam de existir porque incomodam. A verdade não muda porque alguém prefere simplesmente ignorá-la. Uma gestão segura de suas ações responde com transparência, documentos e resultados. Não teme perguntas. Não. Não escolhe qual veículos podem questioná-la. E entende que prestar contas é uma obrigação, não um favor. As administrações que tratam o contraditório como inimigo acabam demonstrando mais preocupação à própria imagem do que com a solução dos problemas. Gente, a imprensa, ela não cria crises, ela revela aquilo que a população já vive diariamente. Se faltam respostas, se há insatisfação popular ou se os órgãos de fiscalização identificam irregularidades, o dever do jornalismo é levar essas informações ao conhecimento da sociedade, com responsabilidade e compromisso. E o nosso compromisso nunca será com governo, partido ou interesses particulares. Nosso compromisso é com você, cidadão, que paga imposto, que espera atendimento digno nos serviços públicos e que tem, sim, o direito de saber como cada decisão administrativa vai impactar a sua vida. Sabe por quê? Governo são temporários. A democracia é permanente. Uma democracia forte depende de uma imprensa livre, independente e, acima de tudo, corajosa para fazer as perguntas que muitos preferem não responder. 7:40, eu estava inspirada, né?
2: Eu
1: estava muito inspirada ontem.
2: Muito. Me permita, na sua, digamos, nesse corredor todo aí maravilhoso que deu para ouvir atentamente, o governo federal, ele tem feito escolas, ou melhor, tem servido de exemplo de escola Brasil afora. Então eu vou te dar dois exemplos. Ontem eu vi uma matéria, e vou citar o nome aqui porque é público, a vereadora Henriana, lá de São Sebastião, foi fazer uma matéria e ela postou nas redes sociais sobre o Piavu. Eu, quando deixa a parte lá, eu posso falar um pouquinho, que é coisa que eu trabalhei lá. Aí o prefeito fala que não tem dinheiro, aí ele inaugura uma academia na Rua da Praia. Lindo, maravilhoso. Eu sou um cara que assumo, não frequento academia mais, mas bonito, faça muitas academias, né? Antes academias do que biqueiras, ponto, né? Do que deixar as biqueiras proliferarem. Agora, lá no sertão do Piavu, mostrou lá uma ponte de madeira tudo funicada, as valas cheias de mato, aquela água suja correndo, a rua sem um calçamento, sem uma bica corrida, cheia de poças d'água. Aí eu falo, aí vai nas redes sociais, não, nós estamos trabalhando, nós estamos fazendo. É a mesma coisa que o governo federal faz, gastando. O governo federal vai gastar 500 milhões de reais de propaganda. Foi inaugurar uma obra lá na transposição do Rio São Francisco, puseram um container velho lá pra água passar. E aqui em Caraguá, São Sebastião, não tá fugindo muito disso não, Leslie.
1: Pois é.
2: Exemplo é o pior possível. A população é que paga.
1: O farol ficou vermelho?
2: É que eu vejo assim, sabe?
1: É difícil, é
2: a chamada que eu falo, hipocrisia eleitoral. Olha, estamos trabalhando por você, estamos junto. Aí dá aquele tapinha nas costas e tal.
1: Eu gosto quando o senhor fala, tamo junto.
2: Se ele soubesse realmente o que significa tamo junto, político não usava isso não, viu, Leslie?
1: 7:44 agora, bom dia, Leslie, e bom dia a todos. As escolas são mais seguras para os alunos do que muitas casas, então eu sou contra a suspensão das aulas. Essa é a opinião do Lorivaldo. Bom dia, Lorivaldo, obrigada pela sua audiência, viu?
2: Mas que o Lorivaldo, acho que não viu o Ciasi lá do Tinga, que o telhado tá já tudo torto também, volta a dizer, funicado, aquelas lâminas de alumínio, que aquilo corta até um pescoço, tudo solta lá. Aí você acha que dá pra pôr uma criança pra ir pra escola lá, aquele vento termina de arrebentar? Uma tragédia.
1: É difícil.
2: Nisso a prefeitura acertou.
1: Já
2: que ela ainda não conseguiu reformar, dar condições para um prédio ficar firme, deixa as crianças em casa, é mais seguro.
1: Eu acho que acertou mesmo.
2: Não, nisso acertaram.
1: Eu também acho. Mas a gente respeita.
2: Claro.
1: E a gente respeita. Alessandra Rocha, bom dia, meu amor. O Thiago Gamar dando bom dia de novo, dizendo parabéns pelas palavras, bom final de semana a todos, para você também, Thiago. Lembrando que é dia 11,
2: de agosto?
1: Dia 11 de agosto é segunda-feira, não é?
2: Sim, segunda-feira.
1: Então, eu acho que é segunda-feira. Ô, Thiago, confirma só com a gente se vai ser dia 11. Tem a manifestação dos comerciantes aí que vai
2: marcando
1: a porta da prefeitura, na segunda-feira. Comerciante não tá aguentando mais, não. Perseguição, multa, enfim, eles estão bem bravinhos. Lucelena, bom dia, meu amor. Eu já vi essa matéria aqui, viu? Mas isso aqui a gente tem que apurar melhor, viu, Lúcia? Não dá para sair publicando e falando disso sem a gente ter as informações corretas, viu, meu bem? Porque aí a gente pode complicar a pessoa. Do Fernando, bom dia, Fernando, lá do Projeto Enseada. Tudo bem com você, querido? Obrigada pela audiência, ótima sexta-feira para você. 7:46. A Força Tática prendeu dois homens por tráfico de drogas durante uma ação realizada no bairro do Tinga. Isso faz parte da Operação Impacto. De acordo com a EPM, a equipe realizava um patrulhamento tático após receber informações de que uma residência estaria sendo utilizada como casa-bomba. Ao chegarem ao local, os policiais avistaram dois indivíduos que, quando perceberam a aproximação da viatura, tentaram fugir para o interior do imóvel. Como o portão da residência estava aberto, os policiais conseguiram realizar a abordagem. Durante a revista pessoal, nenhum material ilícito foi encontrado com os suspeitos. Mas, segundo a corporação, os próprios abordados indicaram a existência de uma mochila contendo drogas dentro da casa. Diante das buscas, os agentes localizaram a mochila e apreenderam diversas porções de entorpecentes. Ainda conforme a Polícia Militar, os suspeitos informaram que são moradores do litoral sul e que estavam no local havia poucos dias com a função de armazenar os entorpecentes para abastecer pontos de venda de drogas. Materiais que foram apreendidos: 64 porções de maconha, 250 de cocaína, 143 de crack, 2 aparelhos celulares, 3 rádios comunicadores. A ocorrência integra as ações da Operação Impacto, que tem como objetivo intensificar o combate ao tráfico de drogas e a outros crimes no litoral norte de São Paulo. E a Polícia Militar Rodoviária, por meio de equipes do Tático Ostensivo Rodoviário, TOR, prendeu um homem em flagrante por tráfico de drogas durante uma operação realizada aqui na nossa região. Essa apreensão aconteceu em Caraguá e durante a abordagem os policiais apreenderam 11,7 mil porções de cocaína prontas para comercialização, que somavam mais de 15 quilos, além de 1 quilo de crack. No veículo, a equipe também encontrou 2 mil pinos vazios que seriam utilizados para o fracionamento e a embalagem dos entorpecentes, antes da distribuição na região. O suspeito foi encaminhado à delegacia de polícia, onde a ocorrência foi registrada. Ele permaneceu preso à disposição. As drogas e insumos foram apreendidos para a perícia. O TOR está sempre fazendo excelente trabalho, né? O pessoal da Polícia Rodoviária é maravilhoso. 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O pessoal lá da agropecuária já está trabalhando faz um tempinho já, né? 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
2: Ô Leslie, uma notícia importante acabando de chegar aqui, o Fernando do projeto lá da Enseada, ele mandou uma mensagem que um bom dia para nós, um bom dia para você, Fernando, que lá na ilha já está ventando e chovendo.
1: É, no nosso WhatsApp a gente também tem a informação do Jorge Melo, que eu vou mandar, inclusive.
2: Muita gente já
1: o vídeo para aí, né? O Matheus, pra gente exibir. Ele mandou um vídeo aqui pra gente. Ventos começando, meu povo. Bora tirar a roupa do varal.
2: Aqui, ó. É só olhar dentro do shopping e a gente já vê também.
1: É, tá ventando. É pouquinho, mas ainda tá. Eu me perdi até do que eu ia falar aqui.
2: A senhora mandou o Marcão tirar a roupa.
1: A empresária. Não, eu tirei ontem.
2: Ah, senhora tirou.
1: A empresária Eliane Alves dos Santos, aquela moça investigada pela morte da cozinheira Berenice Ramos de Aguiar, ela foi transferida na quarta-feira para a Penitenciária Feminina de Tremembé. A transferência foi confirmada pela Secretaria de Administração Penitenciária, a SAP. Ela estava presa desde o dia 10 de julho na cadeia pública de Caraguá, onde aguardava uma vaga na unidade prisional feminina. A prisão dela foi decretada pela justiça durante as investigações sobre a morte da Berenice. O caso ganhou uma repercussão em diversas regiões do país. A penitenciária feminina de Tremembé é conhecida por abrigar mulheres ou investigadas em casos de grande repercussão nacional. O que a gente chama de o presídio das estrelas. É só no Brasil, né? É só no Brasil. Por quê?
2: Porque TV lá, plasma, banho quente.
1: Porque lá.
2: O elétrico.
1: Suzane Richthofen, Elise Matsunaga.
2: Mas já tá tudo solta, viu?
1: Então.
2: Esses nomes que a senhora falou já estão todos gozando da liberdade.
1: Eu sei, mas foram as grandes estrelas que
2: passaram por lá.
1: São até histórias de filme, de série. Tá tudo famoso aí ganhando dinheiro. Além de Eliane, outros dois investigados permaneceram presos. O namorado da empresária, Irimar Castilho, que está lá no presídio militar Romão Gomes, em São Paulo, porque ele é policial aposentado. E o Magno dos Santos Neri Barbosa, que é o sobrinho da Eliane, que passou por audiência de custódia na quarta-feira e teve, felizmente, a prisão mantida pela justiça. De acordo com a denúncia apresentada pelo Ministério Público e aceita pela Justiça, Berenice foi morta dentro da caminhonete da empresária durante um deslocamento pela rodovia Rio Santos. A acusação aponta que Magno conduziu o veículo. A vítima estava no banco do passageiro e Eliane ocupava o banco traseiro, de onde teria partido o disparo. As investigações também indicam que Irimar teria auxiliado na tentativa de ocultação do corpo e de provas. A defesa de Eliane, por sua vez, sustenta que a empresária deixou Berenice no Trevo de Ubatuba e nega a participação do crime. Os três investigados respondem por homicídio qualificado, ocultação de cadáver e fraude processual. O processo segue em andamento e todos estão à disposição das autoridades enquanto o caso continua sendo apurado. E sinceramente, muito sinceramente, que apodreçam lá. Só não pode virar filme, né? Aí vira filme, vira estrela, vira. É, só nesse país.
2: 1949 é a data do Código Penal Brasileiro.
1: Ai, Deus.
2: Nós estamos em 2026.
1: Maria Angélica de Caraguá, bom dia, bancada linda, sextou. Viu a lambança do turismo? Folder e app de Caraguá, agosto. E a gestão ainda diz que é fake news. Ô, Maria Angélica, eu vi. É, mas como... Hã? Ah, tá. Mas como isso vai gerar ainda muito pano para manga, eu não vou... Eu resolvi não dar essa matéria hoje. Não. Vamos esperar o desenrolar do final de semana, porque eu conheço a outra parte envolvida, a Maria Luísa Baracá, Malu Baracá, e conheço a outra parte também, que tá, um diz que é fake news, o outro diz que não, não é.
2: Já vai, fez um vídeo mostrando.
1: E vai,
2: né?
1: Ficar... É, é,
2: você viu ou não?
1: Eu vi, e também depois desse vídeo que ela fez, eu também tive uma devolutiva do secretário de comunicação. Uhum. E aí eu decidi que nós vamos esperar.
2: Uhum,
1: porque aí a gente não puxa nem pro lado de um e nem pro lado de outro. A gente vai esperar, ver como é que isso vai desenrolar no final de semana.
2: Tem um narrador chamado Milton Leite, e ele tem uma frase legal, ele fala assim: que fase, hein? Você vê onde Caraguá está. É. Estão discutindo aplicativos e folders.
1: Então, é...
2: Anda lá nos bairros da cidade.
1: Ó,
2: só isso.
1: É, eu sinceramente, eu não acho que uma pessoa com o know-how da Malu... Malu, bom dia, meu amor. É, iria fazer alguma coisa? Enfim, é melhor eu não opinar aqui.
2: É.
1: Eu vou ficar quieta porque é melhor eu ficar quieta. 7:58. Matheus, vamos colocar o vídeo que eu mandei aí pra você, por favor. É... Bom dia, Leslie. Ai, estão mandando a gente apertar o cinto aqui.
2: Quem?
1: O povo aqui.
2: Aperta o cinto?
1: É, olha lá a ventania. Começou.
2: É...
1: Tá vendo? Sei lá, o Fernando que mandou.
2: Opa, é. Que Deus nos proteja.
1: É... Bom dia. Bom dia, Léz Alexandre, ventilador começando em São Sebastião. Bom dia, bancada, Jorge Melo. São Sebastião.
2: Ô, Jorge, bom dia.
1: Bora pro áudio do Vitão, meu amor.
3: Bom dia novamente, pessoal. Bom dia, PA.
1: Bom dia.
3: Leslie, aqui no Jaraguazinho já tá dando para assustar, viu? Não posso afirmar que é a ventania que vai vir, mas aqui no Jaraguazinho, acabei de trazer um passageiro aqui, tá ventando muito. As árvores estão bem balançando demais. Não dá para afirmar, Leslie, se já é o vento, viu? Mas, nossa senhora, você já tá... A gente já vai começando a ficar assustado, né?
1: É, Vitão, bom dia, meu querido. Pintou corrida aí no aplicativo do Vitão enquanto ele falava com a gente. Ô, Vitão, sexta-feira abençoada para você, viu, meu querido? E produtivo, e toma cuidado aí, tá? Cuidado, tá bom? É, bom dia, bancada, Deus nos proteja, está chegando aqui no centro de Caraguá. Ixi, Maria. Bom dia, aliás, Alexandre, Kleber Almeida aqui na audiência. Bom dia, Kleber, bom final de semana para você. Bom dia, aliás, Alexandre, apertem os cintos aí na cadeira, pois o vendaval começou. Ótimo dia, Alencar, gol do Gaivotas. Ô, Alencar, bom dia para você, querido. Muito bom dia mesmo, tá? Bom dia, meus queridos. Super apoio à manifestação dos comerciantes. É sinal que o povo tá acordando. Que acordem também nas urnas. E digo mais. É, não posso completar, amor. A lei eleitoral me impede. É, mas a Cíntia do Travessão mandou recado aqui pra gente.
2: Diga.
1: Um beijo, Cíntia. Não, não.
2: Ah, não pode falar. Tá.
1: Não.
2: O nosso Roberto também mandou um recado pra nós.
1: Posso.
2: Eu não posso falar no ar, nosso Roberto, que o senhor quebra todo mundo.
1: É, não posso. A gente tem. Viu? É, vamos explicar de novo pros nossos ouvintes, porque a gente tem o break. Nós, a partir de ontem, nós estamos sobre. Censura. Não é censura.
2: Não é censura, mas a lei eleitoral.
1: Regras.
2: Né? Regras eleitorais.
1: Eleitorais. Então, alguns recados que vocês, meus amores, mandarem pra cá, aonde envolve candidato A, candidato B, não podemos falar, tá? A gente não vai correr nenhum risco. Ah, mas não vamos falar, porque nós hoje somos vidraça. Então, a gente vai evitar qualquer problema, viu, Cíntia? Por isso, Por esse motivo, eu não dou continuidade ao seu recado, tá bom, meu amor? Mas eu agradeço muito a sua participação. E eu concordo muito com tudo que você está falando aqui.
2: Ah, eu concordo. Eu quero ler, hein?
1: É, eu só não posso falar.
2: Pois eu quero ler.
1: Bom dia, Onda FM. Começou vento de Deus. Começou o vento. Deus nos proteja. Juliana Santos. Joca, meu amor, o nosso parceiro de trabalho que assume sempre aqui às 2 da tarde, tocando muita música pra você, que eu sempre carinhosamente chamei de Little Mouse. Trabalhei muito tempo com ele. Joca, um beijo. Ó, travessia da balsa interrompida nesse momento, tá? Então, estamos com a travessia da balsa interrompida. É isso. 8:03, nosso entrevistado já tá aqui, o Fernando. A gente vai para um rápido break e voltamos já. Fica aí, porque na Onda é muito mais.
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1: 8:08, estamos de volta com o nosso Jornal Bom Dia Litoral. Gente, quando a pessoa em metade da mesa consegue perder o celular dela, isso é sinal do quê? Eu queria assim que alguém me explicasse.
2: Você não deve ter um chefe que não tenha, Fernando. Eu tenho certeza de...
1: É. Achou o celular, bebê?
2: Não. Aí, ó,
1: achou.
2: O Matheus é um ouro.
1: É, apareceu. Ai, meu Deus. Hoje é sexta-feira, a gente dá um desconto.
2: Dá um desconto.
1: Bom dia, Fernando. Bem-vindo. Fazia tempo que eu não via.
2: Verdade.
1: Tudo bem? Como é que você tá?
3: Bom dia, Léo. Bom dia, Alexandre.
2: Bom dia.
3: Prazer estar aqui com vocês novamente. Tem um tempinho, né?
1: Faz tempo, é. Faz tempo que a gente não se fala.
2: Sinal que lá a coisa tá andando, né? Porque a gente não fala é porque a coisa tá...
1: Meu amigo, mas lá tem que andar mesmo, né? Uma rodovia, se não andar, faz o quê? Vai nadar?
2: Você já andou aqui nos bairros em Caraguá? Mas vamos lá, que o entrevistado é o seu Fernando.
1: Ai, que dificuldade.
2: Bom, dificuldade...
1: Ai, que dificuldade.
2: Quisera que as nossas ruas aqui fossem igual a rodovia.
1: Ah, eu tenho vontade de comer asfalto.
2: Então, é.
1: Eu tenho. Vamos deixar de bobagem. Ô, Fernando, como está a Tamoios?
3: Tamoios está num momento bastante importante, né? Acho que todos que circulam aqui na região percebem aí as obras, né? A gente já falava disso nas entrevistas.
1: Matheus, o microfone do Fernando, por favor.
4: Tá fechado? Tá aberto agora?
1: Vê, fala.
4: Oi.
1: Aí, boa.
4: Vamos lá. Bom,
3: A gente falava aqui, né, de como tá Tamoios.
4: Né? Tamoios, a gente tá num momento bastante importante, bastante obra, né, acontecendo. Quem circula na região aqui tá nos contornos, ou vai e volta a São José. A gente começou lá, depois do carnaval, o recapeamento de 100% da rodovia. E isso vai... A gente tem até abril do ano que vem, mas a nossa intenção é acelerar e terminar isso antes da temporada de verão, né? Antes das chuvas, inclusive. Então, por isso, esse intensivo, várias frentes aí que o pessoal vai encontrar na rodovia.
1: E que, inclusive, muita gente questiona, mas o asfalto tá bom porque fazer, a gente sempre explica que isso consta em contrato, é isso?
4: Perfeito, exatamente. A concessionária, são 30 anos, né, de concessão, né, começou lá em 2015, vai até 2045, e especialmente essa conserva de pavimento, ela tem uma periodicidade, então visualmente a gente vê um pavimento muito bom, tecnicamente a gente consegue avaliar onde tem os pontos de melhoria, mas o fato é agora que a gente joga uma capa nova, né, uma reconstrução, alguns pontos, inclusive tem uma reconstrução profunda, né, de pavimento, então isso a gente está exatamente nesse momento aí.
1: Fernando, vai ter agora o fechamento dos contornos, que vão ser totalmente bloqueados por conta de uma prova de ciclismo que vai ocorrer entre Caraguatatuba e São Sebastião das 4 às 11, é isso? Isso também tem a ver com a polícia rodoviária, né? O pessoal vai participar. Fala um pouquinho sobre.
4: Vamos. Bom, esse é um evento bastante importante porque ele impacta um pouco da logística aqui da região, especialmente nesse dia. Nesse dia, né? Porque os outros dias, mesmo no sábado.
1: Dia 16 de agosto, é isso?
4: 16 de agosto. Ah. Então a gente está muito próximo, né? No próximo final de semana, no próximo domingo. É uma prova, é uma novidade, né? A gente nunca teve aqui na nossa região. Para mim também, aí com tantos anos de concessão, fazer uma prova ciclística na rodovia também é algo novo, mas a gente foi aí no mês passado, inclusive lá na região de Serra Negra, também acompanhar uma prova ciclística que teve lá. Tem provas que acontecem em Campos do Jordão, então é um evento comum, e agora esse evento, né, ele traz aí um pouco de esporte, enfim, para essa região, e tem uma janela específica, né, que, como você falou, a partir das 4 horas da manhã do domingo, a gente tem nossas equipes, junto com o organizador, vão fechar alguns acessos, direcionar o fluxo para que essa prova ela possa acontecer. É uma prova de um trajeto completo de 85 quilômetros, né? Vai rodar todo o contorno, então a saída é aqui do shopping Serra Mar, vai entrar dentro da fazenda, vai rodar até a entrada do túnel lá, antes de chegar em São Sebastião, vai voltar, vai até a olaria lá na ponta também, e aí finaliza também o trajeto ali no Serra Mar. A polícia estará conosco, fazendo os bloqueios. Enfim, tem uma equipe muito grande mobilizada para que tudo isso funcione e traga o menor impacto possível aqui no trânsito.
1: Você vai andar de bicicleta?
4: Não vou nessa, né? Já andei bastante de bicicleta, gosto bastante, mas a gente vai estar por trás da organização.
1: O evento é do BTG Pactual Bike Series, é o nome do evento. É realizado por uma empresa especializada em atividades esportivas, tem o apoio das prefeituras de São Sebastião, da Polícia Militar Rodoviária, autorização da agência regulatória da Artesp, sob portaria do DER.
4: Perfeito, tudo isso, né? Então, a população às vezes pode até estranhar um pouco, né? A gente vai fazer um evento de bicicleta na rodovia, mas tem uma série de etapas, né? De autorizações que a gente precisa ter para poder executar esse evento. Então, todas elas foram superadas. A gente, enquanto concessão, rege todos os parâmetros, portarias, resoluções, enfim, DR, Artesp, então tudo isso tá bem organizado. Acho que dá pra gente falar um pouquinho sobre como fica a organização do fluxo, né?
1: Isso.
4: Por exemplo, quem desce a serra, né? Tá vindo São José para Caraguá, quem vai subir vai ser impactado, né? Acho que essa é uma grande questão, e não. Então, para quem desce e para quem sobe, vida normal. Para quem vai descer a serra e vai chegar aqui em Caraguá, quer entrar em Caraguá, vai passar reto ali no Chibata, vai fazer deslocamento dentro da cidade, tá tudo certo. Para quem quer ir para São Sebastião, fluxo antigo, vai pegar 55 e vai chegar lá até São Sebastião. Para quem quer ir para Ubatuba, também fluxo antigo, vai entrar aqui, né, circular dentro da cidade, e vai seguir esse caminho. Então, basicamente, esse fluxo. A gente vai ter vários pontos de bloqueio que a gente pode falar um pouquinho mais sobre ele também.
1: Isso vai ser no horário específico da corrida, ou vocês começam o bloqueio um pouco antes e um pouco depois, até para organizar a coisa, né?
4: Perfeito. A corrida, ela tem próximo das 6:30, entre 6:30 e 7 horas ali ela deve ser alargada, mas para que a gente possa fazer a contenção, colocar todas as equipes nos pontos, rodar o trecho, né, ali do percurso da corrida e ver se não tem nada. Então, a partir das 4 da manhã, a gente já começa alguns bloqueios. Por exemplo, ali na região do Pegora, desde lá da ponta do zero, que a gente chama por quilômetro, que é a região ali do Olaria, né, para quem tá entrando no trecho, naquele primeiro túnel, a gente já desvia o fluxo ali por dentro da cidade. Aí aqui na região do acesso ao hospital regional, no Pegorelli ali, depois ali no Jaraguá, em Enseada também.
5: Sim.
4: Então, e aí lá até a ponta, né? Então todo o contorno vai ser utilizado para essa prova. Então demora um pouco para que a gente possa colocar todas as nossas equipes em todos esses pontos e rodar o trecho para que esteja tudo bem, tudo certo.
1: Bom, eu não posso fugir das tradicionais perguntas que são sempre feitas quando você vem aqui. A primeira e mais famosa é: por que precisa fechar os túneis para manutenção?
4: Vamos lá. É sempre bom a gente voltar, né, nesse tema. Inclusive, a gente teve, tem 2 semanas atrás, a gente recebeu a Associação Comercial aqui do Litoral Norte, lá na concessionária. Eu estive presente junto com o pessoal da engenharia. A gente falou bastante, né? Apresentou todo o nosso trabalho, falamos especialmente das chuvas, né? Aquele momento que a gente fecha a serra por causa de chuva, e isso na percepção dos comerciantes é natural, né? Acaba inibindo o tráfego. Então a gente pôde, né? Teve a oportunidade de mostrar tudo que a gente faz, da forma que a gente faz e todos esses conceitos. Então eu acho que o mais importante de tudo é a gente falar sobre concepção de projeto e sobre a importância de fazer essas manutenções, né? Você já decorou os números aí, né? Dos nossos ativos, dos nossos equipamentos. A gente tem mais de 26 mil equipamentos aí, e um equipamento é uma câmera, por exemplo, um sistema. A gente tem 2.000 alto-falantes nos túneis, para vocês terem ideias, né? Ideia, porque para que a gente possa se comunicar com o usuário para lá o carro, a gente em 5 segundos a gente sabe que ele parou. Por uma câmera que detecta o veículo parado, um ciclista, um pedestre, um animal, tudo isso entra de forma automática dentro do nosso centro de controle e a gente já tem condição de acionar um recurso para fazer esse atendimento. Um incêndio a gente sabe muito rápido também, então para que tudo isso funcione, a gente tem que estar com os sistemas muito bem alimentados. Então, a questão dos jatos ventiladores, né? A gente já tem mais de 100 jatos ventiladores em todos os túneis. Então, os semáforos. Então, a necessidade de fechamento dos túneis, basicamente, é para que as nossas equipes de tecnologia, e a gente tem um calendário para todas as semanas do ano, que a gente sabe o que a gente vai fazer em cada semana. Então, a gente fecha exatamente para fazer essas manutenções.
1: É muito equipamento.
4: É muito equipamento.
1: Para manter. Outra questão que tem sido recorrente é ali no Pegorelli, aquele asfalto que está cedendo. Inclusive tem vídeo circulando na rede social das pessoas falando, pô, mas acabaram de fazer e está cedendo. O que você tem para responder para esse povo?
4: Aqui o pessoal conhece por bairro, a gente fala de quilômetro, né? Quilômetro 18. Essa, de fato, existe um afundamento do asfalto ali naquele segmento. A gente implantou uma sinalização tem algum tempo já para reduzir a velocidade. Importante para quem circula naquela região respeitar a sinalização e diminuir, porque o afundamento ele está relevante naquele segmento. Então, essa é uma questão ali de. A gente chama isso na engenharia de solo mole. É uma região, né? Quando você constrói o contorno, faz toda a plataforma, mas o solo ali ele não tem uma resistência mecânica tão boa e acabou que teve esse afundamento. O fato é que a concessionária, lá no início do contrato, basicamente, estava previsto para ela assumir os contornos, né? Ela ia operar os contornos uma vez entregue isso pelo Estado, mas acabou que o Dersa, né? Extinto Dersa, enfim, fez uma parte do processo e essa parte ela já estava pronta quando a concessionária entrou e a gente finalizou as obras. Então esse ponto é um passivo antigo, né? Que a concessionária hoje vai estar tratando emergencialmente. Então a gente está entrando ali fazendo essas obras de forma emergencial. Possivelmente tem um segundo momento que a gente vai trabalhar ali, porque agora a gente precisa fazer toda uma análise técnica de engenharia da condição do solo e definir uma estratégia para montar tudo isso e que a gente não volte a ter esse mesmo problema lá no futuro, mas a gente vai fazer uma intervenção imediata agora para a gente diminuir esse risco. Mas o mais importante, Leslie, Alexandre ali, para toda a população, é não só ali de forma geral, respeitar o limite de velocidade, né, passar ali com segurança.
1: Uma outra questão que muita gente tem me perguntado, principalmente porque a pessoa, além de ser patrocinadora do nosso jornal, é meu irmão, e depois disso aconteceram antes e também depois, mas depois que aconteceu com ele, aconteceu mais frequentemente e talvez as pessoas não tenham muito entendimento sobre o que eu vou te perguntar. A gente tem tido diversos episódios de incêndio de veículos, seja no túnel, na boca do túnel, enfim. E a principal reclamação é que o tempo resposta, até o corpo de bombeiros aqui de Caraguatatuba sair daqui do Indaiá e conseguir chegar na ocorrência, que muitas vezes já está com a pista fechada, interditada por conta de trânsito, é muito grande. E aí acaba consumindo o carro, ou o ônibus, ou o caminhão, ou seja lá o que for, da pessoa por conta do fogo. E aí a principal pergunta que chega é: por que que a concessionária não tem uma brigada? Que foi a pergunta que eu fiz para você fora do ar.
4: Uhum.
1: Então explica que a concessionária tem uma brigada, porque nem eu sabia.
4: Legal, e obrigado pela oportunidade de a gente falar sobre isso. A gente fala muito sobre os sistemas de túneis. E eu acho que assim, o sucesso ou insucesso de um combate a incêndio ao veículo, especialmente dentro do túnel, para que não comprometa a estrutura, para que o usuário não acabe perdendo o seu bem, enfim, depende primeiramente do tempo de detecção desse incêndio. A gente já falou que em 5 segundos ou 10 segundos a gente já consegue detectar um princípio de incêndio, né, tanto pelo veículo parado no acostamento quanto por um cabo que existe no teto do túnel que detecta uma variação de temperatura. E aí, ou ainda os sistemas que detectam fumaça. Então são vários sistemas redundantes para que a gente consiga detectar esse incêndio, acionar o sistema de ventilação. O sistema de ventilação dos túneis, ele pode ser acionado de forma automática ou manual. E aí, então, um ponto principal já é todo esse tempo de detecção e tirar a fumaça, exatamente para preservar a vida humana, né? Porque, né, a gente sabe que o monóxido de carbono é asfixiante, então esse é um ponto principal. Se comunicar com os usuários. E a gente falou do sistema de megafonia, os alto-falantes que tem lá, a gente já consegue direcionar, conversar com as pessoas, falar, olha, vai para a porta de emergência, aquela porta verde que fica ali do lado, e vai para um túnel que é um túnel ventilado, né? E ele não vai ter aquela fumaça ali. Alguns usuários que têm o conhecimento, enfim, acabam. A gente tem ali as caixas de hidrante, tem as caixas de extintores. Ele acaba pegando o extintor e já fazendo um primeiro combate ali quando o incêndio está muito pequeno. Mas automaticamente, ao ser detectado, a gente já aciona as nossas equipes. Então a gente tem mais de 100 profissionais, divididos em turnos, obviamente. E todos os nossos funcionários, 100% deles, tem a capacitação completa de brigadista. Então a gente vai fazer um primeiro combate. A gente não tem os recursos, claro, a formação do bombeiro, mas a gente sabe os nossos limites e a gente, com todos os instrumentos do túnel, especialmente com o sistema de ventilação, a gente à distância consegue fazer, né, com as mangueiras de hidrante ali, enfim, a gente tem são 240 mil litros de água que tem dentro da tubulação, né, ali, e mais, né, são ao todo são quase 600 mil litros de água, tubulação e caixas de contenção lá em cima da serra. Então a gente usa tudo isso, né, para preservar a segurança ali, de todos que trafegam pelo túnel.
1: Então, alguns usuários que já tiveram esse tipo de problema, nas vezes que isso aconteceu, eles acham que demora muito. Eles não conseguem ter, na percepção deles, por exemplo, a rapidez do bombeiro. Talvez por conta do caminhão autobomba, você chega e joga água, já apaga o negócio. Seja de uma forma diferente, é isso?
4: Na verdade, de fato, né, o bombeiro, ele é o nosso principal parceiro, e os túneis, na sua concepção, todo o sistema de combate, todas as equipes, elas já foram direcionadas para fazer um atendimento muito, muito rápido, porque até o bombeiro chegar aqui, de fato, o caminhão já é mais lento, tá com 20 mil litros de água.
1: É, mais pesado.
4: Então ele vai demorar um pouco mais tempo do que as nossas equipes. E a gente, como a gente falou, eu não preciso levar um caminhão de água para dentro do túnel. Eu tenho quase 600 mil litros de água ali dentro da tubulação.
1: Mas e quando acontece fora do túnel?
4: Quando acontece...
1: Ou na entrada, ou na

0: água que eu tenho, né? Mas sempre fazendo esse combate em segurança.
1: O Alexandre, ele é motorista de aplicativo. Bom dia, Alexandre. Eu já fiz essa pergunta pro Fernando. Ele quer saber por que que vocês... Não, é asfalto frio. Ah, tá. Ele tá perguntando por que que vocês estão fazendo recapeamento com asfalto frio. Que tem que ter qualidade inferior ao asfalto quente.
0: Na verdade, são várias soluções, né? Eu acho que não necessariamente seria um asfalto frio, mas em alguns segmentos não se aplica uma massa mais espessa, né? Ali de 3 ou 5 centímetros, ou ainda faz aquela reconstrução profunda do pavimento porque não tem a necessidade. Em alguns pontos são aquele micro revestimento. Então é uma capa muito fina, né? Porque a gente conhece a estrutura daquele segmento do pavimento, a gente sabe que ele está muito saudável. É apenas para corrigir algumas trincas, algumas coisas que são mais tranquilas do que a necessidade de uma aplicação de massa maior.
1: Esse recapeamento na rodovia vai até quando?
0: A gente tem um cronograma até abril do ano que vem, mas é óbvio que a gente sabe que a partir ali de novembro, dezembro, a gente já tem a temporada, já começa o período de chuva, então a nossa intenção, a gente está acelerando ao máximo para a gente avançar o que puder. Se a gente conseguir terminar, ótimo, mas se não, avançar o que puder até o final do ano.
1: Então, você quer fazer alguma pergunta?
2: Não, sim, mas vamos lá. Bom dia mais uma vez,
0: bom
2: Fernando.
0: Dia.
2: Fernando, a primeira pergunta vem dentro disso que a Leslie está falando. E os ouvintes também, por exemplo, pegou fogo, a culpa é claro, não é da concessionária, por favor, mas esse tempo de socorro ou na ausência de uma rapidez maior, a empresa já sofreu alguma ação judicial?
0: A gente tem, primeiro eu acho que assim, o conceito de tudo é como que foi dimensionado os túneis e se tudo está funcionando.
2: Certo.
0: Então, por isso de a gente, né, ter todo esse cuidado com as manutenções, enfim. Então, a gente tem um sistema bem dimensionado, a gente tem os sistemas funcionando e a gente tem as equipes de prontidão. Faz isso e a gente faz o acionamento da equipe e o combate. Então, da nossa parte, enquanto concessionária, a gente tá muito tranquilo. E existe protocolos, né, de acionamento. Então, não é que eu vou chegar lá, vou ver como é que tá o incêndio, daí que eu vou acionar o bombeiro para daí começar a contar o tempo do bombeiro. Não.
2: Certo.
0: Automaticamente, a hora que eu detecto um incêndio, eu já aciono o bombeiro e aciono as minhas equipes ao mesmo tempo. Só que como eu tô muito perto, eu chego muito rápido e quase 100% dos casos, acho que talvez 100% dos casos, a gente acaba combatendo o incêndio com as nossas equipes. O bombeiro, ele chega e faz o rescaldo, né, que é aquele final, enfim, de uma forma muito respeitosa, enfim, mas acaba que quando você combate o incêndio já no começo, a chance de sucesso de aquilo não crescer e não ter maior problema
2: maior, né?
0: É muito maior. Então, a gente tem câmeras por todo o túnel que demonstram como o incêndio acontece. Muitas vezes você vê o veículo parando, o usuário desce, abre o capô, aquilo já está tomado, né? Então, assim, não, de fato, não é uma responsabilidade da concessionária. Os incêndios acontecem mais onde, Fernando? Mais na serra, porque está subindo. Às vezes ele já percorreu um longo trajeto, não fez paradas. Então, muito comum. Quais são os problemas mais comuns? Por que que gera um incêndio no veículo? E nem sempre, são poucos os caminhões, muitos são carros. Então, é superaquecimento e problema elétrico, são os principais vilões aí. Certo. Então você acaba pegando uma serra, é uma questão de condução, exige demais do veículo, superaquece, então é uma combinação de fatores que vão levar ao incêndio.
2: Perfeito.
1: Fernando, muito obrigada pela sua participação. Relembrando, o evento é dia 16.
0: 16.
1: Que é a primeira corrida ciclística que vai acontecer nos contornos. Eles estarão fechados a partir de qual horário?
0: A partir de 4 até 11 da manhã. A gente, essa é mais ou menos a janela que a gente deve trabalhar.
1: E aí o usuário que for utilizar nesse horário, então, pela SP-55, tanto sentido Batuba quanto sentido São Sebastião.
0: Perfeito. E para quem desce e sobe, fluxo normal.
1: Ótimo. Serra sem nenhum problema, tanto para subir quanto para descer.
0: Perfeito.
1: Então tá bom.
2: Você vai participar, chefe?
1: Do quê?
2: Da prova ciclista.
1: Não.
2: É porque você gosta de correr?
1: Então... Eu gosto de correr atrás dos seus palpites. Fernando.
2: Ah, falou tudo, mano.
1: É, muito

0: Marquezinho.
1: Obrigado, obrigado, Leslie. Obrigado, Alexandre.
2: Se quiser, a gente está aqui à disposição. Qualquer novidade, nos conte sempre.
1: Obrigado.
2: Ó, a gente podia ser convidado para passear lá na Tamoios, né? Para conhecer lá o negócio.
0: Aí, ó, ela que tá falando. Nós vamos, hein?
2: Convide a gente que nós estaremos. Viu, dona Marina?
1: Final do mês a gente tem uma visita técnica, tá convidado.
2: Ah, aí, então, iremos lá. É. Gente, vou fazer uma fofoca. Marina já foi colega de trabalho do nosso Peazinho.
0: Ah, é?
2: Tem até uma foto que eu recebi dela e do Peazinho, novinha, lá na rádio.
0: Olha, que chique. São José dos Campos.
2: Marina é radialista.
0: Que responsabilidade a nossa quando a gente vai falando aqui.
2: Então, tá vendo?
0: Olha aí.
2: Beijo, Marina. Obrigada, viu, meu amor? Mais novo...
1: Guilherme,
2: assessor do Fernando, é isso?
1: É meu coordenador, daqui a pouco ele vai estar sentado na bancada aqui no meu lugar, né?
2: Ih, menino, vai se acostumando, viu? Que negócio aqui é difícil. Gente, muito obrigada, um grande beijo pra vocês.
1: Obrigado.
2: Excelente final de semana, a gente está sempre aqui à disposição quando precisar. 8:33, já já a gente tem a participação do nosso doutor Tiago. Mas antes, a gente vai para um rápido break e voltamos já. Fica aí, na Onda é muito mais.
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1: 8:37, estamos de volta com o nosso Jornal Bom Dia Litoral. Quando eu falo que a polícia trabalha.
2: Opa!
1: Cabo do Perdidinho. Capitão Silva Rosa mandou uma informação, mas enquanto o Thiago, a gente conversa com ele, eu vou ver essa informação para passar para vocês também. 8:38. Chile Cristina, meu amor, bom dia! Como você está? Ela deseja a todos um feliz Dia dos Pais. É domingo agora, né?
2: Domingo
1: Dia
2: agora. Dos Pais, é.
1: Fato. Bom dia. Cadê a Chile? Ela já entrou?
2: Não, tá lá, sentadinha lá.
1: Bom dia para Chile. Beijo pro Gustavo também.
2: O Gustavo?
1: Ele trabalha com a Chile.
2: Olha.
1: Um beijinho pra ele.
2: Que foi que lhe atendeu?
1: Foi.
2: Você tá ficando conhecida, mulher.
1: Eu?
2: Graças a Deus, a sua credibilidade te deixa nesse patamar. Sério mesmo, isso que eu vou falar, ele é puxa saco, não. Vou falar uma coisa assim, muito real. Às vezes eu percebo que você tá mais azeda, mais ácida, né? Mas eu vejo que você respeita muito a índole do criticado.
1: Ah, mas isso sempre.
2: É mesmo, Matheus?
1: Isso sempre.
2: O Matheus aqui dando as dele, ó. Mas assim, podem não gostar do comentário, da maneira, né? Mas eu vejo que você tem isso como sua ética. E isso, eu que estou começando, estou aprendendo contigo, você sabe que eu levo isso muito a sério também, né?
1: Não,
2: podem falar o que quiser do jornal.
1: Sabe o que acontece? Vou te falar uma coisa. A gente nunca vai agradar 100% de todo mundo. Se nem Jesus Cristo conseguiu, não somos nós que vamos conseguir. Mas assim, a minha opinião formada, ela é absoluta? Claro que não. Ninguém é dono da verdade.
2: Claro.
1: E eu muito menos. Eu apenas exponho coisas que me chegam, pessoas que conversam, reclamações que chegam no meu WhatsApp. Eu já falei que o meu WhatsApp hoje, quem pegar vai ficar horrorizado de ver coisas que eu recebo. Então,
2: nem tudo você traz aqui, né?
1: Nem tudo eu trago, porque às vezes isso demanda checar a fonte de informação ou não querer expor a pessoa. Uma coisa eu posso te garantir, não é unânime a opinião de ninguém. Mas assim, eu nunca desrespeitei nenhuma autoridade. Nenhuma. Eu posso criticar a maneira como a gestão está sendo conduzida nas cidades aonde a gente palpita. E palpite é um direito que eu tenho assegurado pela Constituição do Brasil. A proteção à fonte é um direito que eu tenho assegurado também.
2: É a tua profissão.
1: Então, se a pessoa gosta do que eu comento ou não gosta, aí pouco posso fazer. O que não pode acontecer é você ofender a pessoa. Tipo, essa pessoa é...
2: Tá, fulano é ladrão.
1: Fulano é ladrão. É traficante. Porque aí você pode sofrer uma consequência muito séria, um processo muito sério. E tanto é que muitas vezes... O Thiago já tá na linha? Quero que o Thiago participe dessa conversa conosco.
2: Opa!
1: E muitas vezes as pessoas confundem você ter uma opinião sobre determinado assunto com ataques pessoais. Por exemplo, como eu disse aqui no corte de ontem, teve uma fulana aí, que coitada, essa é mal amada, né? E aí eu posso dizer, porque eu conheço a pessoa, e ela mesmo não se ama. Quando eu digo mal amada, é porque ela não consegue se amar. Então, por aí você imagina. Aí ela já postou lá coisas pessoais, sabe? Ataques pessoais, a reputação da gente. E aí, para evitar, o que a gente faz? Corta.
2: Corta.
1: Entendeu? Thiago, oi, Thiago. Bom dia, querido. Peraí, Thiago, que você não tá no ar ainda. Oi, Thiago.
3: Mas vocês estão me ouvindo?
1: Agora
3: estão
1: ouvindo? Sim, bom dia,
3: maravilha,
1: querido.
3: Maravilha.
2: Fala, Tiagão.
3: Ótimo dia pra você, Ale.
1: Pra você também.
3: Ótimo dia, Vesli.
1: Antes de você, é isso, querido, antes de você entrar no, na tua pauta, e eu pedi pra você participar desse assunto, é exatamente o que nós estamos falando, até porque você também é advogado, é que é a questão das pessoas não aceitarem certas opiniões. Porque a gente tem aquela meia dúzia de olerite socioafetivo, né? Aquela pessoa que depende do quarqué, como diz o doutor da prefeitura, ou porque tem um parente que trabalha, é absolutamente normal, todo mundo tem o direito de trabalhar, de puxar o saco de quem quiser, de falar bem, de falar mal. Nós vivemos numa democracia. O que não pode é você atacar a pessoa. E se tem uma coisa que nós aqui na bancada desse jornal, e assim como o Thiago, que faz parte dessa bancada e é o nosso comentarista também às sextas-feiras no quadro dele, é atacar a honra da pessoa. Aí quando você ataca a honra da pessoa, você ofende a pessoa, aí já são outros R$500. Agora, não gostar de um corte ou de uma opinião é absolutamente normal. E assim, não quer ouvir, não tá gostando, não assista. É simples. Não siga, não curta e não comente. Porque o que tiver errado, nós vamos continuar falando. Não é não, Tiagão?
3: É isso aí. Na verdade, Desi, o que que acontece? A gente procura fazer a crítica direcionado especificamente para o cargo.
1: Exato.
3: Então, independe da pessoa que está lá. Independe se é fulano A, fulano B, fulano C. Quem estiver ocupando o cargo público, porque afeta a maioria dos cidadãos, então a gente direciona diretamente para o cargo. Eu queria aproveitar, Lézi, e já mandar um beijo, um abraço para essa senhora que está atrás de você, no banco lá atrás. Eu passei por ela semana passada.
1: Ah, Shirley.
3: Eu quero deixar um beijo para a senhora, dona Shirley. Muito obrigado pelo carinho. Me perdoa, semana passada eu não consegui parar, porque estava atrasado já para vir para a rádio. Mas que Deus abençoe a senhora, viu? Pessoal, queria deitar a todos aí mais uma vez. Está começando os ventos aqui no Morro do Algodão, também está um vento razoável. A Ilha Bela, a balsa parou, como a Lésia já informou. Jaraguazinho, o Vitão aí, Vitão, um abraço, Vitão. Já começou os ventos, então, pessoal, saiam de perto de árvores, de placas de sinalizações. Então, evitem locais abertos e procurem se abrigar em casas, em locais que tenham estrutura de concreto, ou seja, debaixo de laje. Procurem ficar em locais com laje,
1: para
3: que você possa ter a sua segurança.
1: Isso, a balsa continua interrompida, viu? Para quem precisa fazer a travessia, ela ainda continua interrompida. E aí não tem nem tempo de espera, nem nada, apenas o aviso, travessia paralisada por vento forte. Mas bora lá, Tiagão, vamos pro nosso assunto de hoje.
3: Isso, o assunto de hoje é os créditos municipais, né? A sessão dos créditos municipais. O executivo mandou na terça-feira para a sessão legislativa na Câmara Municipal de Caraguatatuba, aonde ele abre mão dos tributos que tem a receber, e ele praticamente vende a dívida do município. A dívida do município é composta por inúmeros tributos esses que possam ser chamados de impostos, na sua maioria IPTU, ISS, tá? Então, população, entenda, o prefeito ele tá vendendo as dívidas, que a gente não sabe qual o valor dessa dívida, que na minha opinião, volto a falar, aquele assunto que a Dési falou, não direciono a pessoa, direciono ao cargo. Prefeito de Caraguatatuba, falta transparência. O que que é transparência? É falar, olha, a caneta X custou lá no futuro, a gente vai perder essa receita, que ele tá dando essa sessão de crédito municipais aí. Quanto que a gente vai perder? A caneta custou a gente vai deixar de ganhar R$1 lá na frente. Então, por favor, é um cidadão caraguatatubense raiz. Eu moro e nasci em Caraguatatuba. O que que eu quero? Eu quero transparência. Por isso que a gestão está patinando. Não está tendo transparência. Volto a falar. O governo municipal está vendendo a dívida que já é aqui do município. Está vendendo num preço que nós não sabemos o valor. Também não diz o valor da dívida. E não diz o quanto que vai deixar de arrecadar. Ou seja, pode arrecadar, encher o bolso da prefeitura e os caixas agora, e lá na frente a gente patinar novamente. E aí, se lá na frente a gente patinar, vai haver financiamento ou não vai haver? O que que tá acontecendo? Qual é o real déficit orçamentário de Caraguatatuba? E isso se comprova com documentação, com gestão eficiente, com enxugamento da máquina pública. O que que é o enxugamento? Diminuir os cargos comissionados, diminuir as gratificações. Isso está sendo feito em alguma parte, porque tem um decreto de contingenciamento, mas ainda é muito pouco e pouco transparente. Então, o prefeito, ele precisa ser mais transparente, e seja ele prefeito A, prefeito B, prefeito C. Eu aí tive a semana passada, inclusive, elogiando o prefeito pela atitude de manter as casas populares lá no Massaguaçu. Volto elogiado por essa atitude, mas a gente tem que ser justo, que é o que o pau que dá em Chico, dá em Francisco. Então, nós temos aqui essa obrigatoriedade e obrigação com a população. O nosso dever é levar informação à população, para que todo mundo entenda o que está acontecendo, e que lá em 2028 lembre de tudo que está acontecendo, porque a população não pode ser enganada, ludibriada, e muito menos ter um voto errado por conta de algo que foi dito de maneira errada, de forma errada.
2: Tiago, bom dia. Oi, tudo bem, meu amigo? Vamos lá, essa pergunta que eu vou fazer aqui tanto para você como para Leslie Cury, tá? Essa renúncia dessa dívida, vamos colocar assim, é até a presente data, ou são aquelas ações que foram ajuizadas pelo município no tocante a IPTU ou ISS que não foram pagos, ou também já tem um montante daqui para frente que ainda não foi ajuizado e que vai entrar no pacote? Vocês estão sabendo o tamanho disso?
3: Parece-me que é sem previsão de... É como se fosse de fato, como a galera falou aí, um cheque em branco. É das anteriores e das próximas que virão.
1: Eu não tenho opinião formada. É, para mim, é igual os bancos fazem com nós pobres mortais, que é, tá devendo, não pagou, vou vender tua dívida por 300 pro banco, porque aí eu ponho esses 300 no bolso. E depois o banco vai se entender com a senhora, e aí a senhora, dependendo do valor, de como é que é o negócio, ou a negociação que foi feita, a senhora pode ter o seu carro penhorado, a sua casa perdida, enfim. Eu não entendo muito disso, acho que não é correto.
3: É isso.
1: Isso se chama securitização, é isso?
2: Olha, isso. Vamos lá, vamos dentro disso. O projeto foi para ser lido. É claro que alguns vereadores vão se manifestar. Deve ter sido criada uma comissão para analisar isso, tanto do executivo quanto do legislativo. Agora, se tratarem a matéria como trataram a cobrança da taxa do lixo, PT saudações, hein?
3: Então, não, vamos aguardar. E aí, o projeto ele foi encaminhado para assessoria jurídica legislativa, né? Então, ele ainda não foi votado, ele está sendo estudado.
2: É, ele está sendo lido, né?
3: Só que o que acontece? A gente sabe que tem inúmeras pessoas que não têm condição de pagar IPTU. Eu mesmo conheço pelo menos uns 5 de cabeça aqui, que eu me lembro, que está devendo IPTU. E a pessoa que está devendo vai acontecer o quê? A casa vai para leilão? Já rápido. Vai executar e perdeu a casa?
1: Então.
3: E aí?
1: É por isso que eu acho que tem que ter, primeiro de tudo, uma explicação plausível, seja do executivo ou do legislativo, e depois, inclusive, eu, se não me falha a memória, o vereador Tato Aguilar pediu ao presidente Antônio Carlos Júnior a possibilidade da realização de audiências públicas para tratar desse assunto. Não há confirmação se vai ter ou não, mas já foi pedido. Vamos ver na próxima sessão o que é que vai acontecer. Apesar de muita gente me criticar, e aí... né? Never more para eles. O presidente Antônio Carlos Júnior, ele é consciente, né, nessas questões. Ele chama audiência pública, ele conversa, enfim. Talvez, acredito que ele vá acatar o pedido do vereador Tato, até porque é interesse dos demais vereadores, e fazer audiência pública e discutir melhor esse projeto, né, Thiago?
3: Eu acredito, inclusive quero deixar aqui o meu abraço ao Antônio Carlos Júnior, pessoa que eu conheço desde 2009, há muitos anos, antes da política inclusive. Sempre foi muito inteligente, muito ouvinte e sempre trabalhou bastante. Dos últimos anos para cá tem dado aula de gestão na Câmara Municipal, na minha opinião está indo muito bem. Quero parabenizá-lo pelo trabalho e que o Antônio Carlos Júnior continue sendo esse presidente imparcial e que ouve mesmo, de fato, todos os vereadores, não só os da base, mas também a oposição, né? E é muito importante, porque isso vai traz uma... É importante ter oposição, gente, porque o que que acontece? A gente tendo oposição, a gente tem opinião contrária. A opinião contrária nos força a sermos melhores. Ou seja, toda crítica que chega até o prefeito, toda ideia passa pela oposição. E a oposição é muito importante fazer com que a taxa do lixo seja revogada, com que agora nós deveremos ter nos próximos dias, com relação aos comerciantes, que vai fazer a segunda-feira, né?
1: Segunda-feira tem a manifestação, né? já confirmada pelo Thiago Gamar. Tem uma parcela de comerciantes que não está satisfeita. Eu acho que deve ser 10 da manhã, 11 da manhã, não sei, o horário eu não sei, mas ele deve estar divulgando. E segunda-feira, certamente, a gente também vai falar disso aqui. Muita gente não está satisfeita. E os comerciantes todos estão passando uma situação financeira muito complicada, até pela própria situação financeira do país. Para quem acompanha a economia, acompanha a política, e sai daquela bolha, eu estou comendo picanha ou eu estou esperando a minha picanha, porque aí é pensar muito pequeno, tem que sair da bolha, sabe que ninguém está aguentando mais. E aí a gente tem tido alguns comerciantes que, além de tudo isso, também estão tendo as famosas perseguições, né? Então, eles vão se manifestar.
3: O Thiago Gamay vai fazer a manifestação na segunda-feira. Eu quero deixar aqui meu entendimento também, concordo com muita coisa que ele fala, ao Claudinho Gaspar do Gula Gula, que é perseguido há muito tempo, não só...
1: Ele fechou, né?
3: Ele fechou. Veja só a que ponto chegamos em Caraguá. Nós precisamos ajudar os comerciantes, porque são eles que são geradores de emprego da nossa região aqui. Então, se não fosse o comércio, Caraguatatuba, não sei do que viveria. Então, a gente precisa pôr a mão na consciência, e a oposição faz isso. Vai ajudar esses comerciantes, eu tenho certeza. E inclusive o pessoal da base vai ajudar, sim, porque é absurdo o que está sendo acontecendo.
1: Ô Thiago, a gente precisa ir embora, porque já são 8h57. Uhum. Passa sempre muito rápido. Mas eu vou te dizer uma coisa que eu ouvi de um comerciante aqui da região, consolidado há mais de 20 anos, então não é qualquer pessoa que está falando. E óbvio, não vou expô-lo aqui. Mas ele me disse assim: nem na pandemia nós vivemos a situação que estamos vivendo em Caraguá hoje.
2: É, né?
3: Caramba.
2: Muito triste.
1: E olha que a pandemia judiou dos comerciantes.
2: Ah, e outra.
1: Não foi fácil a ocasião. O prefeito era um tal de abre e depois fecha e aí bate de frente, vai na justiça e vai para a rodovia e aí o governador não pode entrar. E eu ouvi da boca de um comerciante já estabelecido, não tem nada de político envolto no meio, não tem nada. Furem a bolha, saiam da bolha. Que me disse, nem na pandemia nós vivemos uma situação tão difícil como essa que a gente está vivendo aqui em Caraguá. Então, alguma coisa certamente precisa ser
2: feita.
1: Né? Tiago, quero te agradecer muito, querido, muito obrigada. Sexta-feira você volta. Vamos escolher um tema mais apimentado, sexta-feira, pra você falar?
3: Pode escolher o tema que você quiser.
1: Sexta-feira, semana que vem, que é a semana jurídica?
2: Começa dia 11.
1: Então é semana que
2: vem. Dia do advogado, não. E aí tem uma semana jurídica em São Sebastião, isso, que nós vamos tocar no assunto a partir da próxima semana, que é de 15 a 19.
1: Não, tá. O que eu tô querendo saber é o dia do advogado é
2: dia 11 de agosto.
1: Então é a semana jurídica, uhum, dia 11 de agosto, e a gente vai estar homenageando os operadores do direito, inclusive o Tiago. E sexta-feira, então, a gente volta com mais assuntos pertinentes. Vamos continuar falando disso também, viu, Tiago? Dessa questão da securitização, porque isso, para quem paga imposto e está com o IPTU atrasado,
2: sim,
1: é preocupante, né? Ah. É bem preocupante.
2: Agora, viu, Tiago, para descontrair o final de semana, você que é um estudioso, você podia estudar o caso assim, ó, Leslie Anne Cury e sua relação com os olerites socioafetivos.
1: Não, eu vou instituir o Tiago como meu advogado, caso as pessoas precisem passear no fórum. Tiago vai me defender.
2: Aquela risadinha amarela.
1: Você pode ser o primeiro da lista, viu?
2: Ah, não duvido, né? Mas você gostou do tema, né, Tiago? Você gostou? Opa, comigo? Essa risada aí, sua aí, eu vi que você gostou.
1: Tiago, meu querido, um beijo pra você, muito obrigado, um excelente final de semana. Sexta-feira a gente se fala novamente.
3: Um beijo, Lézi, um abraço, Adê. Feliz Dia dos Pais.
2: Pô,
3: Deus abençoe você, viu? Para você também, Lézi, Matheus, PA. Um abraço, meus amigos. Que Deus abençoe a todos. Tudo posso naquele que me fortalece.
2: Amém.
1: Amém.
3: Um grande beijo.
1: Um beijo, querido. É isso aí. Tudo posso naquele que me fortalece. Nunca vi frase tão.
2: Ela é firme, singela.
1: E não é só porque é católica. Sinta. Tudo posso naquele que me fortalece. E aí, amigo, quem te fortalece aí já é problema seu.
2: Ponto.
1: Aí já é problema seu. Tiago, um beijo. 9 horas. Precisamos ir embora.
2: Um beijo muito carinhoso para você.
1: Muito obrigada. Um bom fim
2: mais
1: de semana.
2: Mais uma vez, parabéns pela chegada do seu neto.
1: Iron, maravilhoso.
2: Que traga muitas bênçãos para dentro da sua casa e sua família.
1: Que assim seja. Muito obrigada. Piazinho, bom dia.
4: Bom dia, Leslie.
1: Chegou o melhor dia pro PA.
4: Ah, pra muita gente, né? Sexta-feira, né?
1: Mas assim, nós estamos ensinando os nossos ouvintes, né, PA?
4: Ah.
1: Que sexta-feira todo mundo gosta de fazer o quê, PA?
4: Nada.
1: Vários nada.
4: Exatamente. Hoje a gente vai aqui na coisa protocolar até o final do horário, até o expediente, isso, né? Vai levando do
1: isso,
4: jeito que dá.
1: Eu já posso relaxar, né?
4: Eu
1: já
4: deixa eu ver, embora. Pode.
2: Mas não faz um almoço pro marido, né?
1: Gente, esse homem só pensa. O amigo.
4: Só pensa em comida.
2: Não, mas eu tô fazendo uma pergunta. O que a dona de casa faz? Almoço pro marido, pros filhos.
4: Eu não vou falar nada.
2: Então tá bom.
4: Fala aí, Leslie.
1: Não, eu vou falar o quê, amigo?
5: Você tá com vontade de cortar.
1: Não. O que eu vou falar? Diante de um cenário desse.
2: Ah, eu
1: penso. Ô, PA.
2: Tamo junto, viu, Marcão? Tamo junto.
4: Vive pra comer ou come pra viver?
1: Piazinho.
2: Vive pra comer, PA.
1: Piazinho, é por isso que não casou, entendeu? Ninguém aguenta.
2: Ninguém aguenta.
1: Quem que aguenta um homem que a mulher tem que ficar cozinhando? Isso. Ficar cozinhando pro marido. Você tá vivendo em que época? 1500, amigo?
2: O carinho, né? Uma gratidão.
1: Tem outras maneiras de dar carinho.
2: Eu também acredito.
1: Então, não é só fazendo comida.
2: Não, eu vou contar
1: pra você.
2: É que
1: o senhor, no caso, o seu E a massa encefálica, ela só consegue pensar no quê? Em comida.
2: Não, eita! Em ganhar um papelinho.
1: Não, mas a comida vem, o papelinho vem pra pagar a comida.
2: Isso não
1: então, eu vou te falar. Vai querer. Você acredita que tomou trizepartida, OPA?
4: Não.
1: Vai nem aqui, nem na China. Não. Nem a trizepartida da China ele
4: era
1: tomou.
4: Era do Paraguai, essa era do Paraguai.
1: Não era, amigo. Não era, não, era porque. Não era.
4: Será?
2: Vambora, vai você,
1: seu irmão. Um beijo, meu amor. Bom final de semana.
4: Pra vocês,
1: semana
4: bom final de semana.
1: Muito obrigada pela força durante a semana. Matheus, um beijo. Meus amores que ficaram conosco durante essa semana, que participaram, muito obrigada. É sempre muito bom ter vocês aqui, nossos telespectadores internautas, agradeço demais, nossos ouvintes em 101.1, muito obrigada. Eu quero encerrar hoje mandando um grande beijo, porque é uma pessoa que está passando por algum problema de saúde, que eu não sei qual é, mas certamente ele está nos ouvindo e eu espero que Deus restabeleça a sua saúde, viu, Betão? Um grande beijo para você, Betão do Pegorelli, nosso amigo aqui de bancada, nosso parceiro, que tudo dê certo na sua vida, viu, meu querido? E em nome do Betão, eu desejo um final de semana para todos vocês e te aguardo na segunda-feira a partir das 7. Até lá. Tchau.
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1: A onda é muito mais. 98, bom dia, bom dia. Bora lá? Sextou, bebê. E aí, tudo belezinha? Eu sou o Pia Júnior, tô chegando e a partir de agora vamos juntos até logo mais meio-dia. Com música, muita música bacana, é claro. É o seu pedido, a sua música que a gente vai curtir a partir de agora no Som dos Bairros. E também tem presente aqui na onda, então vamos lá. 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
1: Tá chegando o Som dos Bairros, então é só você pensar naquele som e mandar pra gente. 3882-6000 pra todo mundo curtir a música que você mais gosta aqui na programação da onda. E olha só, vou colocar você pra poder concorrer a um presentão, viu? Eu tenho um buquê de flores da Garden Floriculturas, então manda a palavra flor aqui pra gente, que aí eu vou colocar você pra poder concorrer esse presente, viu? A senha secreta é flor, tá certo? Aí você manda e concorre esse lindo buquê logo mais meio-dia. Bora lá, o Som dos Bairros tá começando com Panda, eu te seguro. 99, bom dia!

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2: Aí é música, meu amigo.
3: Por isso que você acaba com eles, né?
2: Vamos acabar com eles hoje. Posso começar?
3: Claro.
2: Fechou.

0: 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Marcelinho de Lima, num gole só. Muito bem, você participa aqui na onda mandando o zap 38826000, a música que você mais gosta. Conta pra mim o que você quer escutar pra gente poder curtir até o meio-dia aqui no Som dos Bairros. E também tem presente, só pra te lembrar, um lindo buquê de flores da Garden Floriculturas. Então bora lá, boa sorte! Apresentou pra deixar seu final de semana mais florido, mais iluminado. 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

Amanda é muito mais, Matheus e Cauã, admita, vai. Agora 9:38, bom dia, bom dia. É o som dos bairros que tá rolando, participe e peça teu sucesso pra gente, pra todo mundo curtir juntinho. 3882-6000.

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0: Aonde é muito mais 9:48. Essa morena de Goiânia. Bom, participe você também pelo zap 38826000. Tá chegando pedido aqui na onda. Bora lá, o Cauê mandou um recado pra gente. Bom dia, Cauê.
1: Bom dia, bom dia, bom dia. Tudo bem?
0: Beleza.
1: Olá, Cauê, de novo. Opa. Como que vocês estão? Vocês estão bem?
0: Belezinha.
1: Bom, queria estar pedindo uma música de um cara que sou muito fã, Thiaguinho.
0: Opa.
1: Buquê de Flores.
0: Uhum. Beleza, Cauê. Um abraço pra você. Boa sexta-feira e vamos.

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0: mais surra de cama, chã de avião, agora faltando um minutinho pras 10. Bom dia, bom dia.
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0: Muito bem, olha só, em defesa, alerta da defesa civil, né? Sobre os ventos, né? É, a partir daí, a prefeitura de Caraguatatuba informa que as aulas da rede municipal de ensino estão suspensas desde ontem, meio-dia 15, e durante hoje, sexta-feira, viu? Durante todo o dia. E ó, fique atento a qualquer mudança do clima, porque como foi da vez passada, a qualquer momento o negócio vem do nada e chega derrubando tudo. Então, ó, fique atento às mínimas variações do clima, combinado? 10 em ponto.

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4: 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A Onda é muito mais, 10:04, bom dia, sextou, bebê. E aí, tudo belezinha? Eu sou o Pia Júnior, continuo com você até logo mais meio-dia. Tô te esperando pelo zap 38826000. É pra você pedir tua música, é pra você pedir teu sucesso, mandar seu alô, concorrer aos presentes. Tem um buquê de flores aqui na Onda e curtir tua sexta-feira com muita, mas muita alegria.
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Luan Santana, Olho Marrom, agora 10:11. Bom dia, bom dia. E tem pedido chegando aqui, deixa eu ver no zap. Olha quem tá por aqui. Bom dia, Pia. É a Mazé das Palmeiras. Ô, Mazé, boa sexta-feira, menina. E ela continua, Pia. Queria escutar Raça Negra Tarde Demais e ofereço pra todos os ouvintes. A onda é muito mais. Ô, Mazé, saudade boa essa com Raça Negra. Então a gente curte agora. Bora lá.

0: Camargo e Luciano, irmão da Lua. Chique essa, hein? Peça você também teu sucesso, tua música predileta, aquela que você mais curte, aquela que você canta o dia inteiro. Pode pedir pra gente, todo mundo vai gostar do seu pedido aqui na Onda, sabe por quê? Aqui todo mundo tem bom gosto, claro. Então bora lá, 3882-6000 e de quebra eu vou colocar você pra poder concorrer a um presentão que vai deixar seu final de semana mais florido. Buquê de flores da Garden Flores, é só mandar a palavra secreta pra gente, eu vou contar pra você, vem cá, ó. É flor, a palavra secreta. Você manda aqui e eu vou colocar você pra concorrer esse presente logo mais meio-dia. Então adiciona a gente no WhatsApp e pode participar à vontade. 3882-6000, participe. E boa sorte! 10h23, bom dia, Onda!
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1: 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Simone Mendes, ô saudade proibida. Agora 10h40. Bora circular.
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1: Sei não, viu? Ele não esquece a ex. Zé Felipe surpreendeu o público num evento em Arquimedes, Rondônia, ao citar a ex-namorada na Castela durante a apresentação na noite de ontem. A boiadeira, aliás, é uma das atrações da feira agropecuária, né? Que tá rolando por lá. No palco, Zé Felipe aproveitou a coincidência na programação para mandar um recadinho descontraído pra sua ex. Ele mandou, falou o seguinte, ó, vocês mandam um beijo pra ela e fala que quem mandou foi um goiano.

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1: Eu acho que você tem que mandar aquela mensagem. Mas manda o que tá no seu coração.
2: Porque se fosse eu falaria.

0: 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Ana Castela, Zé Felipe, sua boca mente. Agora faltando um minutinho pros 11, bom dia.
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0: E um homem foi preso em flagrante por tráfico de drogas na tarde de ontem no bairro Sertão da Quina, em Ubatuba. A ação foi realizada por uma equipe da Polícia Militar durante o patrulhamento em uma praça pública ao lado de uma adega. Segundo a segunda PM, os policiais avistaram dois homens em atitude suspeita. Ao perceber a aproximação da viatura, um deles saiu de um arbusto, dispensou uma pequena bolsa preta no chão. Durante a abordagem, nada foi ilícito, foi encontrado com suspeitos. No entanto, ao ser questionado sobre a bolsa, ele confessou que estava vendendo drogas no local.
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10: A Onda é muito mais. 11:02. Bom dia, boa sexta-feira, seja bem-vindo, bem-vinda. Eu sou o Pia Júnior e continuo com você até o meio-dia com muita música e a sua participação pelo zap e pelo 38826000. Participe você também, peça a tua música, teu sucesso até o meio-dia e concorra a um presentão. Eu tenho um buquê de flores da Garden Floricultura, então manda a palavra flor e você já concorre.
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1: Boa noite, gente. Que prazer.

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Sorriso Maroto, Perdas e Danos. Agora 11:19. Daqui a pouquinho tem mais Som dos Bairros. E ó, não esquece de mandar a palavra flor pra gente, pra você concorrer daqui a pouquinho a um buquê de flores da Garden Floricultura.

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essa aqui você foi atriz demais. Bruno Rosa, Murilo Rufi, eu tô esperando você. Você tem, ó, 35 minutos, 25, aliás, né? São 11h35, você tem 25 minutos pra poder pedir teu sucesso e curtir com a gente aqui na programação da Onda até o meio-dia, aqui no Som dos Bairros, que volta já.

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Henrique e Juliano, seja ex. Finalzinho aqui do Som dos Bairros. Muito obrigado a você que participou pelo zap, pelo 38826000. Pediu sua música, pediu teu sucesso, curtiu juntinho com a gente. Olha só, o Som dos Bairros fica por aqui, tá de volta amanhã, a partir das 10 horas da manhã. E pra você que fez inscrição e colocou a palavra flor pra concorrer a um presentão, quem tá levando agora pra casa um lindo buquê de flores da Floricultura Garden Flores. Atenção, quem vai deixar o final de semana mais florido aqui? Deixa eu ver. Ah, é a Tati do Morro do Algodão, final do telefone 71. Parabéns, Tati! Aplausos pra você, menina. Ganhou o presente da onda, se deu bem. Vai deixar o final de semana muito mais lindo, bonito, cheio de flores. Tati, é o seguinte, corre pro zap, que eu tô mandando pra você agora todos os dados pra você retirar seu presentão aqui, tá certo? Você manda as informações aqui pra mim, tá certo? Já corre lá que eu já deixei as informações. E o Som dos Bairros fica por aqui, de volta amanhã, a partir das 10 horas da manhã. Eu, PA Júnior, vou descansar, viu? Segunda-feira a gente se fala a partir das 9. Na sequência, tá chegando na Onda do Esporte. 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
1: Boa tarde, galera do bem, começando o melhor programa de esporte do litoral norte, Vale do Paraíba, na Onda do Esporte. Só podia ser aonde? Ah, na McLaren aqui, na Mercedes. CV1.1, a Rede Onda FM. Primeiro lugar, como sempre, agradecer a Deus, obrigado, Senhor, de nos permitir estarmos aqui, agradecer a todos vocês que nos acompanham aí pela, eu sei que tá no quiosque, tá no Uber, ganhando aquele dinheirinho sagrado de todo dia, você que tá no comércio, enfim, obrigada pela participação, pela presença de vocês, pela companhia de vocês. E vocês estão na minha rede social aqui, muita gente entrando, arroba Roger Goleiro, vai acompanhar a gente que de meio dia a uma que esse programa tá imperdível. 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
1: 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Ei, tô recebendo aqui hoje o palmeirense aqui. Ô, meu Deus do céu, não veio, ó, não veio dessa bancada um São Paulino, já veio Santista, que é o Stefano.
2: É verdade.
1: Já veio o Ribeiro, corintiano. Agora Bahia, nosso amigo, né? Valdemir Fabrício, Valdemir, tá com a gente, palmeirense. Eu tô esperando o São Paulino chegar aqui, hein? 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
1: 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Meu amigo, esse ícone.
2: Ícone.
1: Do rádio, tá, paulista, do rádio do estado de São Paulo. Mundo todo, até em Atlanta é escutado, Atlanta, em Porto, Portugal. Boa tarde, meu amigo.
2: Boa tarde.
1: Anderson Beruta.
2: Boa tarde, Roger, boa tarde, ouvintes da 101.1, obrigado ao PA, obrigado a Patrícia, também um convidado, daqui a pouco você vai apresentar. Mas é agradecer realmente a grande oportunidade que Caraguatatuba me deu de não ser esse grande ícone, mas de poder estar hoje aqui falando com vocês.
1: Modesto.
2: Olha, eu já falei uma coisa pra você. Eu tinha ouvido em Portugal, tinha ouvido na Austrália. A gente roda realmente o mundo. A internet nos deu essa possibilidade de muita gente. E o detalhe, falar de futebol, todo mundo fala. Mas quando o cara gosta daquilo que está ouvindo, se ajusta com você, tem um carisma, ele vai ficar com você independente daquilo que você está fazendo. Então, eu tenho muitas pessoas que me seguem até hoje. E eu sou grato a essa cidade que me deu essa oportunidade. E a grandes pessoas que eu sempre deixo, não deixo de falar, Carlinhos da Farmácia, o China também aqui, que é vereador, que foi vereador da cidade. Muitas pessoas que confiaram. O próprio prefeito Antônio Carlos, na época, no primeiro mandato dele, me deu uma quadra de futebol para mim poder botar minhas crianças para poder jogar bola. Então, muitas pessoas confiaram numa pessoa que fez tudo de coração, né? Então, obrigado aí por esse ícone. Mas eu me devo a muitas pessoas que me ajudaram.
1: Isso é verdade, isso é gratidão. E estamos aqui com o palmeirense que participou, faça igual o Valdemir Fabrício. Ó, já teve Stefano, Ribeiro, nem até agora nenhum São Paulino, né? O Valdemir Fabrício tá aqui com a gente, ele participou, tava sempre com a gente nos acompanhando. Verdade. Primeiro agradecer por acompanhar esse programa, a gente faz com tanto carinho, com tanta dedicação, e hoje ele tá aqui com a gente, vai falar do Palmeiras, ainda bem que o Palmeiras perdeu ontem, vai falar do Palmeiras, ele tá feliz, dois motivos, classificação do Palmeiras e a eliminação do rival, do Corinthians.
3: É fácil,
1: então,
3: né?
1: Seja bem-vindo na Onda do Esporte, Fabrício.
4: Muito obrigado, boa tarde a todos. Quero agradecer primeiro ao Roger Goleiro, ao Anderson Biruta, ao PA, e a oportunidade que a Onda FM está me dando aqui de participar desse programa aqui. Muito obrigado a todos. Vamos aí falar um pouquinho do que eu souber falar, a gente comenta.
2: Nem fica fácil também falar, né? Elenco,
1: meio
2: reserva, meio titular. Tá, cara, aí é fácil, né?
1: Eu já falei o seguinte, cara, eu juro pra você, é igual na Copa do Mundo, que eu tava secando a Argentina e passava raiva, cara. O Palmeiras acontece a mesma coisa. Eu fico secando o Palmeiras ali, tem vários amigos corintianos, palmeirense, tem o Mazei, tem ali tem o Pedrão, que é do restaurante do Pedrão, lá na Martim de Sá. O que eu tenho de amigo palmeirense, que é o Cajaíba, meu amigo, meu irmão. Eu falei, cara, parei, cansei de secar vocês, porque não tem jeito, não. Só faz sofrer mais ainda.
2: É melhor acompanhar, deixar.
1: Deixar e vambora, pô. Quando eu não torço, ele perde. Ah, meu Deus do céu. 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
1: Vamos começar então o nosso programa que tá recheado. Não vou me calar não, hein? Vou falar do Neymar, hein? Vou falar do Neymar. Mas antes, deixa eu dar uma noticiazinha do meu São Paulo, que tá de férias novamente, mais 10 dias de férias. Fazer o quê, né? Saiu da Copa do Mundo, ficou 30, 40 dias sem jogar, aí voltou a jogar, aí eu sofri um pouquinho, agora me deu mais 10 dias pra me recuperar de novo, né? Porque ver meu São Paulo hoje é sofrimento. Meu Deus, quem diria, hein? Vai fazer o quê? Então, São Paulo livre do transferban, é isso aí, Biruta. O São Paulo livre do transferban conseguiu pagar lá o Marcos Antônio, deve relacionar os dois reforços dessa janela de transferência, o zagueiro Domingos Duarte, o lateral Iago, para o jogo de amanhã contra o Grêmio no Sul. E Caleri renovou seu vínculo com o Tricolor Paulista até o final de 2028, podendo prorrogar por mais um ano se ele bater a meta aí de jogar 60% dos jogos pelo São Paulo. Então, notícia boa pro Tricolor. Agora, Tricolor, vamos começar a olhar para ali pro meio da tabela, parte de cima eu até esqueço. Também não acredito em Papai Noel e Mula Sem Cabeça, acreditei quando era pequeno. Agora não, né? Acreditar em Libertadores tá difícil. Mas pelo menos sai daquela zona incômoda ali, da zona de rebaixamento. Já me ajuda demais se você ficar do meio de tabela para cima.
2: Só aproveitando, senhor, você falou do Caleri de jogar 60% dos jogos. A gente sabe que o Caleri teve aí uma série de contusões, né? E talvez é um atleta que, por exemplo, preocupa também essa condição física dele. A gente sabe que quando você volta de contusão é mais complicado, mas a gente vê o Carelli no São Paulo, é um cara que realmente ele se empenha, né? Ele é um cara que não desiste do jogo, talvez seja uma das almas do São Paulo no caso. Então, você pode ver que quando não tinha o Lucas ou quando não tinha o Carelli, o rendimento do São Paulo caía muito, né? Então isso aí mostra, por exemplo, que é um jogador que tem vontade,
4: ele
2: né?
4: Veste a camisa.
1: E outra coisa, né, Valdemir, que eu falo, o Caleri, diferente do Luciano, o pessoal fala que eu critico muito o Luciano, diferente do Luciano, o Caleri joga pro time. ele não joga pra torcida, não fica fazendo, brigando com o juiz, brigando com o adversário. O Calleri, ele rende, ele veste a camisa, ele briga, se entrega pelo time, e ele voltou melhor depois da contusão do que antes da contusão, porque tá fazendo gol, tá se entregando, tá jogando. É um reforço que jogadores igual a ele precisa, né? E eu falei uma coisa, Valdemir, você concorda comigo, é difícil você achar no mercado um jogador com essa característica, não pesa a camisa em jogos importantes ele sempre aparece.
4: Parece um torcedor dentro de campo, cara. Aquele cara que quer jogar pra defender realmente o manto, né?
1: Tem valor.
2: Só aproveitando aí, saiu uma notícia, não sei se você confirma ou não, mas o ex-presidente da CBF, o Rogério Caboclo, tá tentando a presidência do São Paulo. Não sei se é uma realidade ou não, mas eu vi esse comentário, né? Eu não sei, pra você ser presidente do São Paulo, você tem que estar associado, você tem que estar fazer parte da diretoria. É isso que me deixou dúvida, se ele é ou não. Porque é conselheiro, porque ele se não me engano, é ligado, não é ligado à região sul-sudeste aqui no caso, né? Então é uma dúvida que me ficou colocada, que eu não sei se pode ou não, mas pelo que eu entendo de estatuto, ele tem que ser conselheiro, né?
1: Com certeza, ele, o Marco Aurélio Cunha, tem algumas pessoas que estão pleiteando esse cargo. Uhum. Não é fácil, inclusive bem lá atrás, era o sonho do Rogério Ceni. Ele viu que existe uma política muito grande, muitos conselheiros antigos com algumas chapas já, formando alguns grupos dentro do clube, então não é fácil. Só que eu vou falar uma coisa que alguns São Paulinos ficam até, mas poxa, Roger, será? Não é será não, hoje você não tem mais volta, não tem mais caminho, cara. A SAF, os clubes estão se profissionalizando, eles têm um poder muito maior de você estar sempre brigando no topo da tabela. Hoje o São Paulo, só que quando a gente fala de SAF, a gente está falando uma SAF séria, pessoas de credibilidade, pessoas de respeito, pessoas que já, que são vencedores nas suas empresas, nas suas administrações. Então hoje, simplesmente, quem quer comprar a SAF do São Paulo, que está fazendo todo o movimento para ser aprovado do estatuto, para o São Paulo poder virar SAF, é só simplesmente o dono da Ferrari.
2: Basicamente.
1: O dono da Juventus, da Itália, o dono da Ferrari. Então, só isso. Então, imagina, virar uma Juventus, virar uma Ferrari, virar. Então, assim, são pessoas de credibilidade, pessoas que sabem o patrimônio que tem do São Paulo, o tamanho do São Paulo, tricampeão mundial, tricampeão da Libertadores, tem um estádio próprio do São Paulo, tem o CT da Barra Funda, tudo bem que ali que é meio da prefeitura ali, é meio arrendado, mas tem o CT de Cotia que vale milhões. Então, é um clube que tem uma estrutura, tem um patrimônio. Eu acho que eu acho que o maior patrimônio de todos os clubes do Brasil, eu acho que o maior patrimônio é do São Paulo, porque o São Paulo não tem arena, por exemplo. O Allianz Parque ainda não é do Palmeiras,
2: tecnicamente,
1: é da empresa que construiu ainda, que está lá do tempo. O Neoquímica Arena nem se fala. Arena MRV da MRV até pagar. Então, assim, o São Paulo não, o Morumbi é do São Paulo, o CT de Cotia é do São Paulo. Então você tem por trás ali uma segurança de investir no clube como esse pelo patrimônio que ele existe.
2: Até mesmo que o Palmeiras passou por uma dificuldade muito grande, porque a empresa que é a W Torres, né?
1: Sim.
2: Acabou não pagando, acabou indo para a justiça, acabou indo para boletim de ocorrência em delegacia.
1: Verdade.
2: E aí eles fizeram um acordo. Aí fizeram um acordo, né, Fabrício? E aí acabou vindo uma outra empresa, assumiu essa carga, por exemplo, de pagar os honorários do Palmeiras. Sim. E parece que a coisa está andando melhor dessa forma agora, né?
4: Agora acho que vai no melhor caminho, né?
2: Por exemplo, pelo menos está recebendo, porque nem recebendo, não recebeu os direitos, né? No caso da coisa. Então ficou bem complicado aí essa movimentação.
4: Só aproveitar aqui. Tá pra acabar o tempo de concessão, né?
2: Tem um tempinho ainda,
4: tá,
2: né?
4: Caminhada pro final aí.
2: Só pra gente aproveitar aqui e mandar um grande abraço pro pessoal que já tá com a gente aqui. O Thiago Futebol, nosso grande amigo, a gente aqui. Boa tarde, o São Paulo. Precisa participar do São Paulino participando da bancada. Thiago Futebol, hein? O Perninha Felipe aqui. Vai Inter, tá? Tá falando aí, já tá metendo boca aqui já. Tá, que ninguém perde. O Roseildo Ribeiro com a gente aqui, tá mandando um grande abraço pra nós também. Corintiano, não brocou, hein, o Roseildo? E também tem um recadinho aqui, que a Denise Amaral.
1: Denise Amaral.
2: Mandando um grande abraço pro Rogério do grupo Encrespou.
1: Então
2: tá aí, olha, a Denise Amaral fazendo aqui declaração, né? Só pode dizer.
1: Dona
2: Denise, o seu Rogério tem a minha papai?
1: Hoje tem, esse Rogério é tipo demais, cara, hoje tem. E aproveitando, então, você falou de Crespo, do meu amigo Lele, que é o grande intérprete, o grande...
2: Deixa eu só aproveitar mais um abraço aqui.
1: Agora.
2: Que tem um pessoal ali que provavelmente o Fabrício conhece, porque ele vai lá, acessa todos os 25 carros que ele tem na garagem.
4: Isso, você me dera.
1: Eu tomo posse.
4: Tô caminhando pra isso.
2: Então, eu tô com o Rafael ali do posto de gasolina ali na entrada do Morro do Algodão, né? O Eleven, né? E tem uma galera lá que fica ouvindo a gente todos os dias lá, um pessoal super querido lá no caso lá, e todo mundo do posto. É 24 horas Onda FM 101.1. Ouve tudo, ouve desde o jornal, ouve madrugada, é direto. Então eu mando um abraço pra todo mundo, a galera do posto Eleve. Quando eu saio de lá pra vir pra cá, já tá indo pra rádio, esquece o abraço. Então um abraço pra todo o pessoal lá do posto.
1: Boa. Aproveitar, mandar um abraço pessoal do Getúbal lá, da Material de Construção Getúbal. O pessoal também nos acompanha direto. Grande abraço pra vocês. E vamos falar de Copa do Brasil, então. Copa do Brasil, os jogos de quarta. Copa do Brasil já tem 8 classificados para as quartas de final. Na terça-feira, nós já falamos aqui, o Atlético passou ao vencer o Juventude fora de casa por 1-0, gol no último lance do jogo. E o Santos com gol do Santos com gol do Rony Rústico eliminou o Remo fora de casa com assistência do Neymar. O placar de 1-0 também, mesmo resultado do jogo do Atlético Mineiro e Juventude. E a polêmica que eu vou falar rapidinho aqui pra isso aí não render mais, cara. Eu vi muitos jogadores depois dessa confusão que teve, essa polêmica aí entre o presidente do Remo e o Neymar, e eu vou ser bem sincero pra vocês de uma maneira rápida, sucinta. Eu nem vi muito a declaração do presidente do Remo, que é presidente do Remo, vamos falar a verdade, cara, 2 anos tem um presidente, cara, 3, todo respeito à pessoa do presidente, mas tô falando do cargo que ele ocupa. Então, você lembra quem era o presidente do Remo 5 anos atrás, 8 anos atrás? Ninguém vai lembrar. Agora o Neymar, ele é um jogador de mídia, é um jogador do Barcelona, é a maior promessa do futebol brasileiro nos últimos 15 anos, é a maior promessa do futebol brasileiro. Infelizmente, pelo potencial, pela qualidade que ele tem, ele não chegou onde que ele poderia ter chegado, por culpa dele, opção dele, não ter chegado. Se ele fosse mais profissional, mais dedicado, com certeza, pelo talento, pela qualidade, poderia ter chegado aonde o Messi chegou, onde Cristiano Ronaldo chegou, disputando bolas de ouro, enfim. Então, na realidade, o Neymar deu uma declaração, e todos os jogadores que querem estar bem com o Neymar na fita, igual que virou os parças, mas o Neymar tem um monte de advogado aí que virou parceiro dele, que jogava futebol, e todo mundo defendendo o Neymar, cara. Olha só, o presidente foi super infeliz. Pra mim, ele foi inconsequente pelas palavras que ele usou. Vagabundo, enfim, mau caráter, enfim, ele foi infeliz, imprudente, irresponsável pela palavra dele. Só que aqui, quem é o presidente do Remo? Então, agora vamos falar do Neymar. A atitude do Neymar, cara, não condiz com o que ele tinha que ser. Porque o Neymar foi hostilizado, isso, palavras do Felipe Melo. Porque ele foi hostilizado o jogo todo. Eu vou falar uma polêmica aqui. Você lembra aquela revista que você comprou minha, Biruta? Em 99?
2: Tem coisas que a gente apaga da lembrança, entendeu? Então, eu tenho certeza que veja bem, quando que foi o ano?
1: 99.
2: Vou contar uma história pra vocês.
1: Não, fala rápido. Não, aí, fala.
2: Eu tinha banca de jornais, eu tinha 3 bancos
1: de
2: jornais.
1: Então, você comprou.
2: Eu vi de relance.
1: Então, por que que eu tô tocando nesse assunto, cara? Foi em 99, eu joguei até 2008. Então eu fiquei 9 anos da minha carreira, 9 anos da minha carreira, todo lugar que eu ia jogar, afinal, todo mundo, peladão, Roger Frangueiro, Roger Vila da Mãe, Roger sei o quê, Roger aquela. Então, cara, eu ia. E você acha que depois que eu ganhava jogo, eu fui campeão em 99, que foi a revista. Aí em 2001 fui campeão do Rio-São Paulo, na estreia do Kaká, como goleiro titular de São Paulo, joguei no Maracanã contra o Botafogo lotado. Aí em 2002 fui campeão como titular de São Paulo contra o Ituano, Supercampeonato Paulista, joguei contra o Ituano lá em Itu, 2-2, depois ganhamos de 4-0 no Morumbi, jogo de volta. Pô, você acha que eu cheguei em campo lá jogar contra o Ituano? Você acha que o pessoal não me xingou? Aquele pessoal alambrado pertinho, me chamando de tudo. Aí você acha que quando acabou o jogo eu fui lá, mandei a torcida pra aquele lugar, xinguei o presidente do Ituano, joguei. Para, cara, para. Você tem que jogar bola, cara. Hostilizado você vai estar jogando no campo do adversário, você tá jogando fora de casa. É a coisa mais natural do mundo quando você vai jogar no estádio adversário contra o teu adversário, você vai ser hostilizado, vai ser xingado. Eu tinha 2 mães, uma que ficava em casa e outra que ia pro estádio comigo, cara.
2: Você filha da estádio, coitadinha, né?
1: Cara, é isso. Então, assim, cara, vai jogar bola. Então, na realidade, o Neymar, ele não tem a maturidade, ele não tem o controle emocional que deveria ter um jogador do status dele. Então, assim, ele deu ibope pro presidente do Remo, tá sendo entrevistado até hoje. Então, para, cara, joga, ganha, vibra, normal, mas sem ele bateu palma e foi hostilizar a mulher do cara que tava na arquibancada. Então, assim, por isso que eu tô falando, cara. É, o presidente foi infeliz, foi inconsequente, mas Neymar, cara, só joga bola, cara. Só joga bola, só responde em campo, faz o que você fez, deu uma assistência. E Neymar, vou te falar outra coisa, só pra terminar, rapidinho. É, você entrou em campo no segundo tempo, descansado. O Remo tava com um a menos desde os 28 minutos. Sim, com o jogador, o Mangueirão é grande, né, Biruto? O Mangueirão?
2: É, você já falou.
1: O Mangueirão é grande. Você, assim, com espaço no campo, você descansado, jogador da qualidade, do talento dele, cara, se você não deu assistência, se você não fizer um gol, o Messi deu assistência, fez gol, fez tudo, jogando contra a Inglaterra, contra o Remo não, tá? Jogando contra a Inglaterra, 90 minutos em campo, e o Messi fez a diferença jogando contra a Inglaterra numa Copa do Mundo, na semifinal de Copa do Mundo. Sim. Então, pô, você viu o Neymar, deu assistência, ajudou o Santos, cara, mas é o mínimo, né, cara? Você jogando com o time cansado, com um a menos, naquele campo, naquele tamanho, se você não fizer a diferença, faz a diferença onde?
2: E teoricamente ele não tem jogado como os outros jogadores do Santos. Quer dizer, o que mostra, por exemplo, que ele tem segunda. Agora, você imagina um cara entrar no segundo tempo, pilhar do jeito que ele pilha e fazer a situação que você cria. Agora, aí inverte os fatores, não estou dizendo que o presidente está correto, mas inverte os fatores, quer dizer, ele hostilizou uma nação inteira, hostilizou, por exemplo, uma arquibancada que foi lá para assistir, quer dizer, independente do que você falou, hostiliza, vai ter aquela retórica que você é isso, você é aquilo, mas tem que ter um pouquinho mais de equilíbrio.
4: Na realidade, ele se rebaixou ao nível do presidente do...
1: Perfeito.
2: É. Só pra gente aproveitar aqui, tem um pessoal aqui, o JP disse que também não viu a revista, deixando bem claro pra você que o dia que ele vai na bancada aqui, você não perguntou isso pro Fabrício, tá certo? Ele já falou que não quer dizer, porque ele não viu a revista.
1: Fabrício é nosso convidado, cara.
2: Não, e o JP tá falando, a gente ficou ontem até tarde, e mais uma vez o JP e eu conversando sobre a questão de critérios.
1: Diferentes critérios.
2: Então é terrível essa questão no caso aí. Um abraço, JP. Aqui então, o Marçal, nosso grande amigo também, que está trazendo pra gente, vai trazer semana que vem os ingressos pra gente sortear do 3M Fight.
1: Perfeito.
4: Então, na realidade, eu não comprei a revista, não vi a revista, eu sou palmeirense, nem tinha interesse nisso. Inclusive, tem um amigo meu que mandou perguntar pra você. Ele é São Paulino. O Nil, lá do Porto Novo.
1: Ah, o Nil, conheço o Nil. Conheço o Nil.
4: Ele falou, fala pro Roger lá que depois que ele fez aquelas poses lá, não foi mais o mesmo.
1: Porra, rapaz, como não fui, Nil? Só fui, foi 99, fui campeão, título inédito de São Paulo, 2001, estreia do Kaká, 2002, supercampeão. Eu fui o único goleiro da era Rogério que disputei 3 finais como titular e ganhei 2. Ô, rapaz, pela bandeira.
4: Eu sei.
1: Abraço, Nil, fica com Deus. Ó, pagar aquele danoninho pra mim, tô esperando. Ah, falando em JP, vamos falar do Cruzeiro. Cruzeiro ganhou de 2-0 o Chapecoense, Matheus Henrique no final do primeiro tempo, dando sangue, esse deu sangue pelo Cruzeiro, deu sangue pelo Cruzeiro, e Caio Jorge sofreu o pênalti, bateu o pênalti aos 41 do segundo tempo, decretando a classificação do Cruzeiro. Foi um massacre, foram 28, isso, cara, faz tempo que eu não vejo o jogo, com 28 finalizações, 11 no alvo por parte do Cruzeiro, e 3, nenhuma no alvo, cara, o goleiro do Cruzeiro saiu sem sujar o uniforme, nem tomou banho, foi direto pra casa. 67% contra 33% posse de bola a favor do Cruzeiro. Então, um jogo questionável, já esperava essa passagem do Cruzeiro para as quartas de final.
2: O jogo do Chapecoense em casa foi um grande jogo e o Cruzeiro não conseguiu fazer o resultado. Mas a obrigação é essa que nós estamos falando aqui. Independente de ser ou não o Cruzeiro ou qualquer outro time, dentro da sua casa você tem que mandar. Então, o que aconteceu? Não deu oportunidade. E é que nós estamos falando do Chapecoense, zona de rebaixamento, mas é jogo de mata-mata. 0-0 foi lá. Se a Chapecoense fosse uma bola só, podia ter feito e matado o Cruzeiro. Mas o Cruzeiro não deu oportunidade. Né?
4: Essa é a diferença, né? O Vitória e o Atlético Paranaense.
2: Meu, isso é outro jogão também.
1: Também vamos falar. Embaixo.
2: Sim, outro grande jogo também.
4: Outro que é terceiro colocado.
2: E a gente. O Cruzeiro não fez mais do que obrigação, não. Ele jogou bola. Realmente, foi um grande jogo e a gente comentou muito isso sobre eu e o JP.
1: E o Matheus Henrique voando, cara, pô, sendo decisivo nos momentos importantes. E vamos passar agora, que foi um jogo também surpreendente: Fluminense e Vasco da Gama. Fluminense com mano de campo. Hein? 3-1 Vasco da Gama. Bremer, destaque do Vasco da partida com 2 gols. Matheus Martinelli diminuiu no final. E o Pumita Rodrigues entrou já no finalzinho da partida e aos 10 minutos de acréscimo lá, decretou essa vitória do Vasco de 3-1. Apesar do Fluminense ter tido mais posse de bola, o Vasco foi mais vertical, né? E perigoso. No alvo foram mais do que o dobro de finalizações do Fluminense, 9 finalizações no alvo do Fluminense. Do Vasco contra apenas 4. Eu vi o jogo, primeiro tempo, mais ou menos, a gente fala assim, é primeiro tempo meia boca.
4: Sim. Sim.
1: Agora, segundo tempo, os dois times foram pro ataque, o Vasco muito mais incisivo, fez o Fábio trabalhar bastante. O Fábio, eu senti ele, difícil ver o Fábio, eu achei ele meio inseguro, principalmente segundo, soltou as bolas muito boba, quase tomou um gol, que a bola foi para escanteio. Então o Fábio tava até inseguro, isso foi o reflexo, eu acho, do Fluminense. O Fluminense tava, não tá repetindo, a gente fala que o time do Fluminense, eu fico meio, eu questiono muito algumas contratações feitas no Fluminense. A gente fala do Hulk, a gente fala do Fábio, a gente fala do Cano, a gente fala do Ganso que tá lá. Então a média de idade do Fluminense, cara, é uma média de idade muito, muito alta, cara. São times, a gente tá falando ali do Fábio, 45 anos, o Hulk chegando a 40, o Ganso chegando a 40. Muitos jogadores, cara, já assim no final da carreira, cara. E quando você pega um jogo corrido, um jogo da molecada, Bremer, moleque novo, pessoal, que dá aquele ritmo grande, você não consegue acompanhar, cara. O resultado, muitas vezes, eu acho que o Fluminense vai sofrer durante um ano aí, porque é difícil acompanhar hoje, do jeito que o futebol tá muito físico, um time com essa média de idade do Fluminense.
2: A gente vê as atuações dos goleiros também muito boas, mas também o pessoal tá arriscando mais de fora da área. Foram grandes resultados, grandes gols, né? De fora, sim, da área, quer dizer, estão aproveitando essa oportunidade, porque por muitas vezes, não sei se você tem reparado, Jorge, o goleiro sempre tá dois, três passos longe da linha do gol. Esses dois, três passos, pega ele de surpresa e por pouco ele não consegue chegar na bola, porque os caras estão arriscando mais.
4: Sim.
2: Então ontem teve grandes gols dessa maneira, mas o Vasco realmente engoliu e veja bem, foi um jogo trocado, as oportunidades também do Fluminense tiveram, né? Quer dizer, não foi um jogo só de um time só, né? Mas o Vasco surpreendeu realmente por
4: placar. A torcida do Vasco está dizendo que é pai do Fluminense, né? O Vasco é pai do Fluminense.
1: Cara, assim.
4: Vai comemorar o Dia dos Pais aí.
1: Agora, Valdemir, eu vou falar uma coisa pra você que eu sempre falo, cara. Eu fico triste em São Paulo por um motivo muito específico, cara. É gostoso demais você ver, cara, o Maracanã dividido com as duas torcidas, né, cara?
4: Eu vinha com isso na cabeça.
1: Rapaz, pô, tem que voltar isso pra São Paulo.
4: Eu comecei no estádio, eu vivi essa época. Eu comecei no estádio em 74. Um pouquinho mais velho que vocês aí, talvez eu empate com o Anderson.
2: Empata não, você tá bem atrás de mim. Em 74 já ia. 74 já tava na torcida organizada.
1: Ele tava lá na Macaca já. Ele que fundou a torcida Macaca. A Macaca tem 128 anos. Biruta fundou a torcida organizada da Macaca.
2: É, com certeza. A Arca de Noé só não fundou porque eu passei betume, né?
4: Então, quando eu ia no Morumbi, cara, antigamente todos os clássicos em São
1: Paulo
4: eram
1: no Morumbi. Decisão de campeonato, tudo.
4: Todos. E eu ia no Morumbi, Corinthians e Palmeiras e Corinthians, meia-meia, Palmeiras e São Paulo, Palmeiras e Santos. Então era outro clima, cara. Quem viveu aquele clima e vê a torcida de hoje, dá uma tristeza no coração, cara.
1: Eu falo mais, cara, eles quiseram tirar a responsabilidade que é do Ministério Público, sim, que é da Polícia Militar, a responsabilidade que é deles, sim, de dar segurança para quem vai ao estádio e jogar nas custas dos times. É. Não, torcida organizada existe ainda. O Vasco tem torcida organizada, Força Jovem, o Flamengo tem, o Fluminense tem, pô, torcida organizada vai ter sempre, vai existir sempre. Inclusive tem até carnaval com as torcidas. Então existe o seguinte, então é gostoso você ver, igual que passou a cena bem bacana, que o marido é vascaíno, a esposa é fluminense e o filho tava com a camisa dividida do Vasco Fluminense. Falou, cara, pra não ter briga em casa, eu torço meio pro time do meu pai, meio pro time da minha mãe. E existe assim, os dois lados do Maracanã, quem não teve oportunidade de ir ainda, dos dois lados, uma torcida fica de um lado, outra do outro, e no meio do Maracanã fica a torcida mista.
4: Isso.
1: Pode, pô, você pode estar do lado de um flamenguista, do lado do ali é misto, pô, pode ter todas as torcidas ali envolvidas. E não tem briga, não tem confusão. Pode ter, lógico, faz parte, um desentendimento aqui, outro ali, mas é isso, estádio de futebol é um entretenimento, cara. Você vai lá pra você ver teu time, né? Pra você ver aquela torcida, a briga da torcida, no bom sentido, de uma torcida querendo calar a outra.
4: Cantar.

0: Na Europa, por exemplo, você não entra no estádio porque você tem que estar. Você primeiro tem que ser, vamos ver, torcedor. Você tem que ser torcedor, você tem que comprar o seu pacote pro ano inteiro, né? O cara tem a cadeira dele acertada no dentro do estádio, né? Não existe essa confusão, porque lá é tudo monitorado. E quando o cara é punido, inclusive ele é punido, não é só dentro do país, é na Europa toda. Então, esse tipo de situação não dá para se criar, principalmente hoje com acesso
1: à tecnologia.
0: Tecnologia é fácil. Se o seu CPF está
1: negativo. Reconhecimento facial.
0: Se o CPF está negativo, você não passa na porta.
2: Reconhecimento facial, que uma vez eu fui barrado, eu fui no Allianz Parque, eu tinha comprado o ingresso, eu estava com barba, né? Aí eu fiz reconhecimento facial. Quando eu fui, eu tinha tirado a barba.
0: Já não barrado.
2: Cara. Ai, então, cara. Barrado. Os caras, aí a mulher, pessoal vai me ajudar, não sabia o que fazia. Aí eu me liguei e falei, não, desculpa, já sei o que aconteceu. É que quando eu comprei, eu tinha a barba e eu tirei a barba.
1: Então, esse tipo de situação. Olha a tecnologia, olha a tecnologia.
2: Tem que gastar de novo o rosto.
0: Então, favorece. Então, o que nós estamos falando? Então, precisa mudar alguns conceitos, né? Para que essa torcida volte. É claro que vandalismo e vândalo tem em todo lugar. Bandido tem em todo lugar. Então, aí você tem, com esse critério, você vai eliminando.
1: Com certeza.
0: Devagarzinho, você só vai ter uma torcida boa dentro do estádio.
1: Com certeza.
0: Deixa eu só aproveitar aqui, antes de ir para o intervalo, que daqui a pouco você vai para o intervalo. O João Fonseca ganhou um jogo ontem, né?
1: Verdade.
0: E vai jogar hoje, daqui a pouco às 8 horas da noite, com o Rude, né? É, então ele já matou um, né? Que foi o
1: Rude, se não me engano, tá em 15º no ranking. O João Fonseca perdeu dele no.
0: Você falou, 14º Rude, tá vendo? Ele do 27, ele ganhou do estado. Não me lembro agora o nome do rapaz lá que ele ganhou lá ontem.
1: De 2-0, 2-7-0.
0: 7-0. Então, mostrando que ele tá caminhada num outro tipo de piso, que é piso duro, no caso, né? Não é o que ele saiba mais é um piso mais duro, mas tá caminhando, né?
1: Aí, pô, João, o João Fonseca, eu gosto muito, seu certo.
0: Provavelmente você gosta de dar uma raquetada, né? De vez em quando?
2: Só em outras coisas, né?
0: Perdão, senhor.
1: Biruta faz tempo.
0: Eu fiz uma piadinha sem graça, senhor. Me perdoa.
1: O Biruta faz tempo pra não dar raquetada. Vamos pro intervalinho aqui, pô, agradecer pelo nosso colaborador. Não sai daqui, vamos falar do Mirassol, falar do Palmeiras, falar do Corinthians. 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
1: Voltamos com o melhor programa de esporte do Litoral Norte e Vale do Paraíba, na Onda do Esporte. 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Agradecer vocês, estão interagindo com a gente aqui, muita mensagem chegando. Às vezes eu peço desculpa, porque o programa é muito dinâmico, muito corrido, que a gente passa informação sobre tudo. A gente esquece de agradecer, mas vai um agradecimento especial para todos que estão nos acompanhando pelo meu Instagram aqui, @rogergoleiro. Vocês estão nos ouvindo aí pela Onda FM, essa rede Onda que é a melhor rádio do Litoral Norte e Vale do Paraíba. E aquela recadinho especial, né? A gente fala do Mirassol, do Palmeiras. 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E outro recadinho, faça igual a Stefan, faz igual o Ribeiro, faz igual o Valdemir Fabrício, que tá aqui com a gente hoje. Participe aí, torcedor da bancada, uma vez por mês você vem participar com a gente, fazer parte do torcedor do quadro, torcedor da bancada, vem dar, falar informação, comentar sobre o seu time, falar do teu treinador, que não é o caso do Valdemir Fabrício aqui, porque ele tá feliz da vida com o seu Palmeiras, os flamenguistas também estão felizes da vida, enfim, mas participe. E para participar é fácil, é só você entrar em contato pelo WhatsApp 991-746795 ou comenta lá no YouTube durante o programa. Capricha, porque nesse mês que vem agora você pode estar sentado com a gente, igual o Valdemir Fabrício está aqui com a gente. Vamos falar rapidinho então sobre o Mirassol. Ah, meu Deus do céu, o que aconteceu com o meu Mirassol? Foi carfado, oh, meu Deus do céu. Grêmio 1, Mirassol 0, com um gol de Pavon aos 37 minutos da primeira etapa. O Grêmio garante a classificação com outra arbitragem questionável, um jogo muito igual. A gente vê até pelos números, né? Foram 10 finalizações para cada lado, apenas duas no alvo para o Grêmio e nenhuma por parte do Mirassol. O jogo sem muitas emoções, jogo muito truncado, muito com a marcação muito intensa, mas com um gol anulado erroneamente. Não, Beruta, critério, cara, critério. Não é possível. O Paulinho saiu pé da vida, o Paulinho, ex-Corinthians, que é o diretor executivo do Mirassol. Ele falou, cara, que não existe. Por quê? A regra é muito clara, a regra é muito clara. Se o jogador bate primeiro na coxa, ou na cabeça, ou no peito, depois resvala no braço do jogador e ele leva vantagem da situação e ele mesmo faz o gol tem que ser anulado. Mas a partir do momento que a bola bate na cabeça, na coxa, bateu no braço dele e o outro jogador do próprio time faz o gol, ele não teve o benefício direto. Então o gol teria que ser validado. Não é possível, cara, com uma regra tão clara, o juiz não marca, não tem o VAR, que não é um juiz só, não. São seis, são os quatro que estão ali em campo, os quatro que estão ali no campo, mais três que estão no VAR, são sete jogadores, são sete árbitros que estão envolvidos num jogo. Não é possível que um deles não entenda de regra, cara. Então é um absurdo, isso prejudica demais o ano de um time como Mirassol, que é um time que tem um planejamento, uma gestão maravilhosa, e às vezes esses 4 milhões aí para um time como o Mirassol, sim, cara, que faz investimento, que paga os jogadores em dia, faz muita falta. E quem se responsabiliza por isso? Ninguém. Não adianta recorrer, fazer uma menção na CBF, reclamar com o quadro de arbitragem. Não adianta, porque já passou, foi eliminado e é muito triste ver a situação, né?
2: E não, além do valor de grana, tem o objetivo maior de que vir para Libertadores de América.
1: Né? Ganhar um título.
2: Ganhar um título, né? Aí você vai lá. Você falou em arbitragem, mas existe também a rádio escuta de fora, que eles ficam se comunicando. A CBF não deixa os caras se monitorar, porque depois a própria CBF vem a público, admite o erro, isso é que é o pior. Admite o erro.
1: Aí dá dois jogos de gancho pro juiz.
2: E aí fica tudo como se fosse tudo igual. Quer dizer, mesmo admitindo que foi falha, erro técnico, e aí no erro técnico você pode voltar uma partida.
1: Sim.
2: Aconteceu isso com a Ponte Preta Aparecidense. Foi a primeira vez que eu vi durante muito tempo um jogo voltar por erro técnico do árbitro. E voltou o jogo. Ponte Preta perdeu os dois.
1: Eu acho que não vai acontecer isso. Eu acho que não vai acontecer.
2: Tá falando? Então,
1: eu acho que o Mirassol não tem essa.
3: Então, mas teve a chance, né?
2: É o critério que tá faltando. Quando a gente fala em critério, eu não sou favorável ao Palmeiras, São Paulo. Mas, gente, precisa sentar na bancada, o pessoal da arbitragem, e falar assim: meu, mão na bola. O que a regra fala? Mão na bola. A partir daí não tem interpretação. tocou a mão na bola, ok, mas se você inventa a regrinha, que é braço, ombro, aí você tem que mudar essa hora, gente, esquece, vamos mudar essa regra no Brasil, que cada um que vai pra campo, eu tava fazendo uma conta ontem, uma série D, você vai pra um final de semana com 140 árbitros pra dentro de campo, qual é a qualidade desses 140 caras lá na série D? Entendeu? Então, não dá. O critério realmente é o que foge à realidade.
3: Não,
2: entendeu?
3: É difícil. É o que o Roger falou, o investimento que o clube tem, que ele faz durante a temporada e a perspectiva de sucesso mais na frente, né?
2: Sim, com certeza. Conquistar um título,
1: né? É. Infelizmente, eu acho que esse jogo não vai voltar.
2: Não, CBF não volta.
1: Só vai ser aquele pedido de desculpa, soltar uma nota a CBF, o quadro de arbitragem, soltar uma nota, afastar o juiz ali.
3: Quando eles dão um gancho pro juiz, pro árbitro, ele não está assumindo que houve falha?
1: Sim, com certeza.
2: Exatamente.
1: Com certeza.
2: E há um tempo atrás eles fizeram uma reciclagem nos profissionais, foi todo mundo pro spa.
1: Eu acho o seguinte, Fabrício, eu acho o seguinte, se você, cara, eu sou até admito, não concordo, não aceito, mas até admito assim, a interpretação, foi interpretativo. Agora um erro, igual que o Biruta falou, que é regra, um erro de regra, cara, então você não estuda o livro, você pra passar pra dirigir o carro, você tem que saber aquela placa ali, o que é. Então, assim, é o mínimo, o juiz conhecer de regra, isso é regra. Então, bateu na cabeça primeiro, bateu na mão, e não foi ele que fez o gol, foi o colega dele, tem que validar o gol. Então, eu fico revoltado com a situação dessa, enfim, mas essa é a situação do momento atual da arbitragem brasileira, infelizmente. E tivemos na quarta-feira, fechando a rodada, Palmeiras, tá nem aí, perdeu de 3-2 Fortaleza, mas classificou, que é o que mais importa.
3: Perdeu, então, mas levou, né?
1: Perdeu, mas levou. 3 Fortaleza, 2 Palmeiras, Juan Bautista abriu o placar aos 34 minutos, Flaco Lopes empatou aos 41, Rodriguinho colocou novamente Fortaleza na frente aos 44 minutos, na segunda etapa, Murilo empatou novamente, o Palmeiras correu atrás duas vezes, saiu duas vezes atrás no placar e foi buscar, mas aos 16 minutos do segundo tempo, mas aos 43 minutos, chegou o número final, né? Abreu, deu o número final à partida e o Palmeiras com pouco mais de posse de bola, 57% contra 43, finalizações no alvo 5 contra 4 a favor do Fortaleza, mas no segundo tempo com as entradas, aí sim, do Andrés Pereira, do Ares, do Sousa.
3: Pelotão de elite, né?
1: Colocou o pelotão de elite ali e brincou. O Palmeiras subiu muito de produção, já era esperado, o Abel Ferreira fez certíssimo, poupou os principais jogadores, estavam muito desgastados, Marlon Freitas, Andrés Pereira, Ares, Sousa, jogadores titularíssimos do Palmeiras, ele teve essa opção pelo resultado que ele construiu em casa de 3-0, então conseguiu descansar o elenco, conseguiu rodar o elenco, colocar da minutagem igual que fala, e a classificação mais do que esperado contra o Fortaleza, time que está na segunda divisão, é o que a gente fala. Time do tamanho do Palmeiras, tamanho do Flamengo, eles têm que chegar e resolver o problema, cara. Fez dentro de casa já 3-0, depois foi lá e só jogou o suficiente para poder garantir a classificação. Então tá aí. Sequei.
2: Não adiantou.
1: Não adiantou.
2: E sem contar o que nós falamos, o primeiro tempo realmente do Palmeiras, que você falou, um time teoricamente não reserva, mas é um time que foi colocado em campo, né? Sofreu um pouquinho, né? Tanto é que foi lá, teve que buscar o resultado no empate, virou 2-1, mas depois no segundo tempo, você pode verificar, se você pega estatística de cada tempo, o Palmeiras evoluiu muito no segundo tempo de bola rolando, né? Mesmo com a derrota que veio já no finalzinho. No segundo tempo, parece que depois que o Palmeiras conquistou o resultado, ele aumentou inclusive a possibilidade dele fazer o resultado a favor, né? Mas para mim o Palmeiras estava administrando esse jogo na tranquilidade. O resultado agregado foi favorável, né? Então já deixa você mais tranquilo dentro de campo no campo, porque reverter 3 gols é um baita de um trabalho, sim, né?
1: De qualquer maneira, né, Fabrício, a gente fala o seguinte, é natural se você entrar em campo mais acomodado, sim. Pô, 3-0, a gente sabe pelo elenco do Fortaleza, todo respeito ao Fortaleza, pelos jogadores que estão lá, mas bater de frente com o Palmeiras, eu falei pro Biruta aqui, você acompanha a gente no último programa agora, quarta-feira, eu falei, o time reserva, teoricamente, reserva do Palmeiras, ele ia brigar para classificar para Libertadores.
2: Sim.
1: Se ele tivesse no brasileiro, time reserva do Palmeiras, brigar pra classificar na Libertadores. Então, o time reserva do Palmeiras tem mais qualidade, mais potencial do que o time titular do Fortaleza. Isso é inevitável.
3: Eu só queria fazer um lembrete. Nós estávamos falando agora há pouco dos tiros de fora da área. O primeiro gol do Fortaleza.
1: Golaço, cara. Golaço.
3: Mas a gente pede isso, né? que jogador brasileiro chute
1: arrisque
3: fora
1: mais,
3: da área.
1: Verdade.
2: Não fique tentando fazer.
3: Quer fazer gol de dentro da área toda hora.
2: Muito toque.
3: Tem hora que
2: você
3: tem que arriscar. E fez um belo gol, tem que considerar isso aí.
1: E por incrível que pareça, agora eu como goleiro, vou dar meu pitacozinho, o Carlos Miguel tá bem posicionado, ele é mérito jogador, mas se, ele chegou na bola, ele chegou a resvalar na bola. Se ele tivesse mão trocada, que ele foi com as duas mãos na bola, se ele trocasse de mão, ele pegaria aquela
2: mas
1: bola.
2: Mas deixa eu falar uma coisa, fez uma colocação. Eu tenho visto o Carlos Miguel, geralmente um pouquinho mais posicionado, um pouco mais à frente do que...
1: É pelo tamanho, que se ele ficar posicionado na linha do gol, ele baixa a cabeça da grave.
2: Se ele tá um passo atrás...
1: Ele tem 2,80 metros.
2: Pela agilidade que ele tem, porque ele quase chegou na bola, se ele tivesse um passo atrás, né? Sim. Ele teria defendido essa bola.
1: É, mas você vê que mesmo ele na frente, ele quase bateu a cabeça da trave, cara. A mão dele chegou a bater lá. Se ele ficar na linha do gol ali, ele arranca a trave, cara. Já viu aquele desenho do Freestone, que é da nossa época? Ele levanta o carro ali, levanta a baliza, cara.
2: O goleiro antigamente, meu, ele era só na linha do gol, ele não fazia nada ali, não.
1: O Piado não viu esse desenho ainda, não, que na época dele, não, os Freestone.
2: Depois o Fabrício. Depois o Fabrício tem bastante. Tem bastante abraço pra mandar, Fabrício. Finalzinho.
3: Depois.
1: Não, se quiser aproveitar.
2: Se quiser aproveitar, manda os abraços também.
3: Eu queria mandar um abraço pro alemão Caçula.
2: Ah.
3: E pro Alexandre. Vou falar o.
1: Lógico.
3: Boteco do Porto lá do Porto.
1: Eita, Porto. Convida a gente aí, Alexandre.
3: Alexandre, tá de férias agora, o Robson que tá lá segurando a onda lá.
1: Não tem problema, não, mas continua aquela que vem suada. Serviço, aquela que vem,
3: Danone lá, geladinho, né?
1: Meu Deus do céu, hoje é sexta. Você fala isso, é sexta-feira, cara.
2: Aquela rua lá não dá pra você passar por ela no final de semana.
1: Feira não passa, rua, chega a salivar, vou lá. Pode convidar que vou lá.
3: Vai tomar com a gente lá. Tô sempre lá.
1: Chega a salivar. Meu Deus do céu, Então tá aí, Fabrício aqui feliz da vida com seu Palmeiras classificado. Vamos falar rapidinho do Vitória nos jogos de quinta-feira ontem, o famoso ontem. Vitória ganhou de 4-0 no Atlético Paranaense, com 2 gols de René, 1 de Eric e o outro no finalzinho, já no último lance do jogo, do Marinho, já nos acréscimos, o Vitória se classifica. Uma noite para o Santos, goleiro do Vitória, esquecer, cara, aquela coisa assim, não era meu dia, era melhor não ter saído de casa. Pô, o Santos falhou no primeiro gol, bola de escanteio, saiu errado, socou errado, deixou a bola na cara do centroavante fazer o gol, depois a outra ele soltou no pé do atacante também do Vitória. Enfim, é aquele dia que não dá nada certo. Foram 10 finalizações no alvo por parte do Vitória, contra apenas 3 do Atlético Paranaense. Então o Vitória mereceu o resultado. O Vitória, que tinha 14 anos, é isso mesmo, 14 anos que não chegava numa quarta de finais da Copa do Brasil, desde 2012. Mais do que é merecido, então tá aí.
2: Grande resultado, realmente.
1: Grande resultado.
3: Sem discussão.
2: E despachou um grande time, né?
1: Que eliminou vários times ali brigando.
3: Terceiro pelo colocado do Brasileirão.
2: E lembrando, como o Fabrício falou, terceiro colocado do Brasileirão, né? Tem uma, tá com um plantel legal, né? Foi uma surpresa essa virada do Vitória.
3: Na hora do Fluminense, eu queria fazer um comentário, mas eu não quis interromper. O Fluminense, todo ano, ele tem uma vertente subindo, depois ele dá uma despencada.
1: Sim, é verdade.
3: Ele tá vindo na mesma linha do Internacional, mais ou menos. O Internacional, todo ano, ele é candidato.
2: É verdade.
3: Ele chega no final, igual ano passado, se salvou do rebaixamento na última rodada.
2: Na última rodada, é verdade.
1: E bem colocado, Fabrício. Aqui você pode interromper sempre, cara. Você é o torcedor do bancado, você manda no programa hoje. E outra coisa, bem comentado, e o seguinte, é um elenco muito caro.
3: Caro.
1: Precisa ganhar título pra chegar numa final, então isso vai pesar muito. Sim. Esses 4 milhões que o Fluminense deixou de receber, falta, mais a torcida que encheu no Maracanã no jogo das quartas finais, isso aí pesa muito. Que a gente tá falando ali, imagina o saláriozinho do Hulk, saláriozinho do Ganso, saláriozinho do Fábio, saláriozinho do Arana, do Cano. Então é um elenco caro para poder ser eliminado tão precocemente aí. Exatamente. Às vezes da Libertadores, de uma Copa do Brasil, então vai fazer falta. Vamos falar do Corinthians, o Fabrício também tá aqui, ó, ele vai querer vir toda semana aqui, quando tiver jogo importante do Corinthians, vai querer vir toda semana, que ele dá sorte, pô, o Palmeiras classifica e o Corinthians é eliminado. Ô Ribeiro, o que aconteceu com o teu Corinthians, hein? Corinthians 2, Internacional 1, Gustavo Henrique abriu o placar ainda no primeiro tempo, aos 43 minutos, na segunda etapa veio o balde de água fria com um gol de Bernabé aos 14 minutos.
3: Que gol, hein?
1: Que gol, cara. Golaço. Não vou comentar muito sobre isso ainda, porque o Diniz cobrando falta. Que falta, pelo amor de Deus, cara, que falta. Mas o Pedro Raul, aos 25 minutos, deu nova esperança para o Timão, mas parou por aí. Corinthians muito na vontade, empurrado pela torcida, encurralou o Inter, que não quis jogar. O Inter veio ontem para não jogar.
3: Garantiu o resultado.
1: Garantiu o resultado, colocou 20 jogadores ali da intermediária para trás. foram 78% de posse de bola para a equipe do Corinthians, contra apenas, é muito pouco, contra apenas 22% do Inter. Mas apenas 5 finalizações no alvo por parte do Timão e apenas uma por parte do Inter, que foi o gol. Então, assim, para essa quantidade, para esse massacre, 78% de posse de bola, e você finalizar apenas 5 vezes, então o Corinthians muito na vontade, mas sem qualidade, sem isso, aquelas jogadas importantes. Então foi um time muito burocrático, procurando um espaço na vontade, mas sem qualidade, cara.
3: Sem efetividade.
1: Então tá aí. Então, não achei falta. A reclamação do Diniz, foi um jogo de corpo normal, tanto que nem os jogadores em campos cobraram. O Diniz mais cobrou do que os próprios jogadores, tanto que o jogador nem caiu, cara. Foi um jogo ali, jogo de corpo pra lá, pô, buscando espaço, enfim. Mas a cera, uma reclamação, a cera. Aí que a gente fala, né, cara? Pode reclamar da cera, sim, porque realmente eu achei que poderia ter mais, que depois que ele deu os 9 minutos, que o time continuou fazendo cera, podia ter dado uma a mais ali, tá no campo adversário, para não ter muita reclamação. Não terminou com 8:20, como o Diniz fala, foi com 8:50, então menos um pouquinho, mas enquanto não vier para cá as regras da Copa do Mundo,
2: isso,
1: vai continuar,
2: mas já tá
1: isso.
2: Valendo.
1: Já era pra estar valendo.
3: Sabe qual é o problema do futebol brasileiro? Toda vez que o juiz dá um acréscimo, aí que os times começam a fazer cera.
2: É outro jogo, né?
3: Começa a fazer cera.
1: Perfeito, perfeito.
3: E não tem o acréscimo do acréscimo.
1: É verdade, perfeito.
3: Entendeu? O cara ganha os acréscimos, leva os acréscimos no peito, fazendo cera.
2: Inclusive tem uma nova regra que está sendo agora aqui, não me lembro o nome da empresa, mas é Infap. Goleiro atendido em campo, é aí que eu falo, goleiro atendido em campo para o jogo, você tá entendendo? 1 minuto para um jogador qualquer do seu time sair. Porém, que eu falo, se ele vai ter atendido em campo, por que não para o bendito do cronômetro?
1: Se o treinador não indicar o jogador, o capitão que fica lá de fora 1 minuto. Então, assim, já era para ter essa gera aqui. Se já foi experimentado na Copa do Mundo e foi muito feliz, que não tivemos cera, jogador perder. Nem a Argentina, que a Argentina conseguia fazer cera, cara, porque o hábito.
2: Bateu.
1: Agora nem cera conseguia fazer. Não pode mais trocar o lateral, pegou a bola, bateu o lateral, não pode passar pro outro, esperar outro
2: jogador. Não pode.
1: Então, assim, se tivesse já implementado isso aqui, não teria essa reclamação que tem hoje. Então, o CBF, de atrás, já implementa, já chega os hábitos, ó. Essa regra tá valendo pro mundo todo e acabou a questão de cera. Mas, vamos ser bem sérios, o Corinthians não jogou o que poderia ter jogado, nem no jogo de ida, nem no jogo de volta. Então, o Inter passou com mérito, mas o time do Inter. É um dos piores que eu vi ultimamente. Tô falando em campo, tá? Elenco legal, o time com algum jogador, algumas peças bem bacanas, peças com qualidade, mas não conseguiu entrosar ainda. E o Corinthians não fez merecer a classificação. Então, assim, vamos também aceitar a desclassificação e bater pau pro Inter, que veio aqui, não quis jogar, jogou um jogo feio, mas classificou. Ponto. Então, classificados hoje para as quartas de finais da Copa do Brasil, nós temos hoje o Atlético Mineiro, Cruzeiro, imagina no sorteio que teremos terça-feira, 11 horas da manhã, o sorteio dessa quarta de finais, teremos Atlético Mineiro e Cruzeiro classificado, Grêmio Internacional, 2 de Minas, 2 do Sul, 2 de São Paulo, Palmeiras e Santos, e Vasco e Vitória são os outros 8 times classificados para as quartas de finais da Copa do Brasil. Imagina no sorteio da Atlético e Cruzeiro, da Grêmio Internacional, Palmeiras e Santos. Isso ia ser bonito.
3: Tem a opção, né?
2: Tem a possibilidade de acontecer, não é verdade, né?
1: Tá aí. Então, rapidinho, passando a rodada do Campeonato Brasileiro.
2: Passa a rodada, só desculpa, tem bola rolando hoje para a Série B, dois paulistas entram em campo, São Bernardo contra o Operário, Ponte Preta com o Ceará, e também o futebol feminino pelo Brasileirão, Fluminense e Botafogo, rola bola para hoje. Então a rodada continua do Brasileirão, feminino, Série B, Série C, e assim por diante.
1: Perfeito. Então, na 22ª rodada do Campeonato Brasileiro, o jogo já começa amanhã, o famoso sábado, teremos Grêmio e São Paulo. Ô, meu São Paulo, me ajuda, pelo amor de Deus. Às 16 horas, eu já vou estar tomando Danone, vou estar mais relaxado. Teremos Remo e Atlético Mineiro às 18:30, Coritiba e Chapecoense às 20:30, Botafogo e Fluminense às 21 horas, e no domingo teremos Cruzeiro e Mirassol, aquele jogo que eu gosto, de 11 horas da manhã, tomando aquele café da manhã, assistindo aí Cruzeiro e Mirassol.
2: 11 horas?
1: Lógico, pô, tá doido. Domingo, né, pô?
2: Ah, é por causa do resultado da noite.
1: É por causa do sábado que eu vou estar tomando meu Danone lá, relaxado. Então, aquele café da manhã mais tarde, que aí você faz igual cachorro, come uma vez por dia, almoço e janta.
2: Ah, legal.
1: Você toma café da manhã 11 horas, você vai almoçar lá pras 4 horas, aí almojanta ali, você gasta o dinheiro só lá.
2: Tá
1: certo. É isso aí. Vai pegando uma experiência.
2: Tá escrito.
1: Então, Cruzeiro e Mirassol, 11 horas, Bahia, Vasco às 16 horas, Palmeiras Internacional também às 16 horas, Santos e Atlético às 18h30, Bragantino e Corinthians às 18h30, encerrando a rodada, 22ª rodada, Flamengo e Vitória às 19h30.
2: Palmeiras bate fácil no Internacional? Você falou dessa crescente internacional, como é que você vê esse jogo?
3: Se o Internacional jogar
1: com os 20 atrás,
3: o primeiro jogo contra o Corinthians, vai complicar bastante.
2: Sim.
3: Se ele jogar os 20 atrás, aí facilita um pouco, porque água mole em pedra dura.
1: Tanto bate até
2: que e o elenco do Palmeiras não dá pra você querer pegar e ficar esperando, achar que vai ganhar do Palmeiras sendo só segurando, né?
1: Não, eu achei que não fosse ganhar do Corinthians jogando onde ele tava, cara. Porque assim, ele tava dando todo o campo, a gente comentou esse tempo da Copa do Mundo, sim, com a Argentina, que, cara, você fica ali a botar atrás, você dá espaço e uma hora aparece uma brecha. Bola, só que o time do Corinthians, com esse desfalque que tem, o Yuri Alberto faz muita falta, tem vários jogadores ali. Aí comentando rapidinho do Corinthians, que eu esqueci de falar, o Memphis estava ontem assistindo o jogo e eu vi alguns comentários, cara, e eu não posso me deixar de falar. Cara, o Memphis era pra estar nesse jogo, na realidade, era pra estar. Porque o Memphis foi o último jogador que joga no Brasil, de qualquer, falando em todas as nacionalidades, foi o último jogador a voltar a treinar, cara. Que nem treinou ainda, na realidade, vai voltar a treinar agora. Então o Flaco Lopes já voltou, o Danilo do Flamengo voltou, o Paquetá já voltou a jogar, até o Neymar, cara, até o Neymar já tá jogando há 3 jogos já e o Memphis não jogou. Então olha a falta de comando do Corinthians, porque ele tinha contrato com o Corinthians até o dia 31 de julho, até sexta passada, e ele tinha que ter voltado a treinar. Tá discutindo a renovação de contrato, mas você tem contrato com o clube, então você vai continuar treinando até o último dia de contrato seu. Então se ele estivesse treinando até o dia 31 de julho, ele tava apto a jogar esse jogo agora.
3: Verdade.
1: Então assim, é um desmando que tá no Corinthians, infelizmente.
2: Mas você falou também que ele chorou muito, né?
1: Ah, ontem ele chorou demais. Eu vi o Memphis caindo em lágrimas, porque aqueles 4 milhões da classificação é pro bolso dele pra pagar uma prestação que o Corinthians tá devendo.
2: Tá vendo, Tadeuzinho? Não adianta chorar pra classificação, porque a gente só ficou desclassificado, mas o Memphis perdeu 4 milhões.
1: Perdeu 4 milhões. Até segunda-feira estaremos de volta, se Deus assim nos permitir.
2: Obrigado, Roger, obrigado, PA, obrigado, Patrícia, obrigado ao Fabrício. A gente já se conhecia de um bom tempo já, Fabrício, um camarada super do bem, né? Obrigado mais uma vez a oportunidade de estar aqui na sua bancada e estamos indo embora, segunda-feira estamos de volta.
1: Valdemir, obrigado pela participação sempre, tá sempre interagindo com a gente, sempre participando do programa. Agora vamos sair comer aquela comida especial dos petiscos do meu amigo São Paulino do Ticho, mas obrigado pela participação e seja bem-vindo sempre aqui na Onda do Esporte.
3: Obrigado, eu que agradeço a oportunidade de estar aqui com vocês, de poder ter vindo e espero outra oportunidade, a gente se encontrar por aí, não precisa tomar lugar de outro aqui não, vamos dividir.
2: Mas de qualquer maneira, você está sempre aqui.
3: Muito obrigado, PA, muito obrigado também pela atenção.
1: Agradecer.
3: Patrícia, obrigado.
1: Agradecer também aos colaboradores, sem eles não seria possível esse programa. 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Agradeço a todos vocês que ficaram com a gente até agora aqui. Um final de semana abençoado para todos. Segunda-feira estaremos de volta, se Deus assim nos permitir. 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
0: Grande tarde, sexta-feira, tudo bem com você? Você curtindo a Onda FM, a Onda é muito mais. Começando agora o Toca Todas, até as 16h. É você quem manda na programação, você vai pedir aquela música, aquela que você quer ouvir, né? Porque já tá chegando o final de semana. Então peça a sua aí e manda aquele alô e a gente toca pra você. 3882-6000. Pra começar, tem a participação da Ana Paula.
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aonde é muito mais músicas na sua tarde, aqui no Toca Todas e a sua participação. A música da Michelle de São Sebastião, Hugo e Guilherme, também o Fala Mansa, com a música do Cláudio de Caraguatatuba. Vai participando, 38826000 até as 4h30.

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0: mais músicas na sua tarde aqui no Toca Todas. MC Daniel com a Glória Groove. Nunca Mais, sua música aqui do Joel. Também Yang Luna, Me Olha Lento. Com a participação aqui da Suelen de Ilhabela. Vá participando. 3882-6000. Daqui a pouco tem a sua música aqui no Toca Todas.
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0: mais músicas aqui no Toca Todas e a sua participação. 38826000. Deixa eu mandar um abraço pra Bernadette, tá curtindo a gente lá na Martim de Sá. Também a Sandra tá curtindo no centro de Caraguatatuba. A Noeli tá curtindo a gente em São Sebastião. A Ludmilla em Ilhabela, boa tarde pra você. Tá mandando abraço pra suas filhas, a Janaína e também a Tamires. Também a Cláudia tá deixando aqui o boa tarde. O Soel tá curtindo a gente em Caraguatatuba. Abraço pra você. Aparecida, dona Cida, né? Lá de Paraibuna, tá curtindo também a onda. Abraço pra você, todo o pessoal de Paraibuna, sempre curtindo a onda. Manda a sua, 38826000.
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som de muito mais músicas na sua tarde. A música da Bárbara de Caraguatatuba, Luan Santana, Clone. Também em San Rico com Zezé de Camargo.

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mais músicas na sua tarde, fechando Toca Todas. Agradecendo toda a galera que deixou aquele abraço, deixou aquele boa tarde. Sempre curtindo a Onda FM em todo o Litoral Norte, né? Porque a Onda é a rádio mais ouvida. Tá de volta segunda-feira a partir das 14h com o Joca, né? O Joca tá com resfriado e ele volta na segunda-feira, tá bom? Vai estar com você aqui no Toca Todas. Na volta tem mais músicas. Toca.

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mais músicas da sua tarde ferrugem, apaguei para todos. 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

muito mais companhia, muito mais alegria na sua tarde. Bia Frazo e Perfeita, Ian Testão, também Jorge Henrique Rodrigo, daqui a pouco tem mais aqui na Onda.

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mais músicas na sua tarde, fechando mais uma hora com as melhores pra você aqui na Onda. E você pode participar também, mandar aquele boa tarde, pode mandar o WhatsApp 3882-6000.

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1: A Onda é muito mais companhia, novidade na programação da Onda. Marcelinho de Lima, participação do Panda, num gole só. Na volta tem mais aqui na Onda.

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muito mais companhia, fechando mais uma hora aqui em 101,1. Só com sucesso pra você aqui na Onda. 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Na volta tem mais músicas aqui na Onda.

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mais músicas no seu começo de noite. Fechando mais uma hora por aqui. Tô de volta segunda-feira a partir das 8 da noite com as melhores pra você aqui na Onda, tá bom? Na volta tem uma hora de músicas.

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